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1: São 5 horas em Moçambique.
2: Bom dia, estimado ouvinte. Bem-vindo às notícias apresentadas por Vítor Rufino. O presidente da República trabalha esta sexta-feira nas províncias de Niassa e Nampula, onde vai dirigir atividades ligadas à formação superior, investigação científica e segurança. Um comunicado da Presidência da República indica que em Niassa, concretamente no distrito de Sanga, Daniel Chapo vai participar na cerimónia central de graduação da Faculdade de Ciências Agrárias da Universidade de Lúrio, a decorrer no campus universitário de Unango. E em Nampula, o chefe do Estado vai dirigir, na qualidade de comandante-chefe das Forças de Defesa e Segurança, a cerimónia militar de encerramento do 31º curso de comandos na Escola de Formação de Forças Especiais no distrito de Nacala. O ato assinala o culminar de mais uma etapa de formação e preparação dos militares finalistas do curso de comandos das Forças Armadas de Defesa de Moçambique e o reforço permanente na salvaguarda da soberania, integridade territorial e segurança do país. Ativistas sociais, juristas e decisores políticos defendem medidas urgentes para pôr fim à escalada de violência contra mulheres. O posicionamento foi defendido esta quinta-feira na cidade da Beira, em Sofala, na Conferência Nacional sobre Feminicídio, que debateu estratégias para travar a onda de assassinatos de mulheres no país. A diretora executiva da Associação Moçambicana para a Promoção do Desenvolvimento Comunitário, Ângela Jorge, referiu que a maioria dos casos de feminicídios ocorrem em ambiente familiar.
3: Entendemos nós que o feminicídio ainda não tem seu reconhecimento, mas nem por isso deixamos de lado a importância de refletirmos e de chamar a atenção à necessidade de tipificação do feminicídio para começarmos a alinhar as questões jurídicas. Há muitos casos de feminicídio em Moçambique. Não são vistos, não são revelados.
2: Os participantes do evento defenderam que se deve tipificar o feminicídio no ordenamento jurídico moçambicano para que este tipo de crime deixe de ser integrado e julgado sob a moldura penal geral de homicídio qualificado. No distrito de Mecubura, em Nampula, reduziram em 61% os casos da malária no primeiro semestre deste ano, ao notificar 25.644 casos da doença, contra cerca de 66 mil no igual período do ano passado. O diretor de Saúde, Mulher e Ação Social de Mecubura, Afonso Amoni, sublinhou que no período em alusão não foi registado nenhum óbito por malária.
4: E temos a situação de distribuição de campanha de quimioprofilaxia sazonal, que a gente dá em dezembro, a novembro, dezembro, até por aí março, está a ajudar de forma considerável. Mas estamos a dizer que reduzimos drasticamente. Hoje não temos no distrito aquilo que vínhamos tendo antes. Era normal numa unidade sanitária, durante as 24 horas, temos por aí 20, 15 casos de malária. Mas hoje podemos ter só dois, um.
2: Distrito de Mecubure, em Nampula, registrou uma redução de casos de malária no primeiro semestre deste ano. O Partido Frelimo está a reabilitar e requalificar o Instituto Médio Politécnico Armando Guebuza, localizado no distrito de Vanduze, província de Manica. As obras arrancaram este mês e consistem na reabilitação completa da infraestrutura, composta por dormitórios masculino e feminino, salas de aula, bloco administrativo, dois laboratórios, refeitório e outros compartimentos. O presidente da Frelimo, Daniel Chapo, que visitou esta quinta-feira a infraestrutura, procedeu à entrega de dois motocultivadores, colchões, cobertores, produtos alimentares, de higiene e limpeza e ainda equipamento informático.
5: Não podemos sair da província de Manica sem uma ação de responsabilidade social deste grande partido, que é o Partido Frelimo. E durante as visitas feitas a vários locais e várias instituições, nós conseguimos ver que o nosso Instituto Politécnico, aqui em Vanduze, as condições estavam péssimas. Por isso, nós decidimos que vamos reabilitar as instalações para colocar em condições.
2: O Instituto Médio Politécnico Armando Guebuza, em funcionamento desde 2013, conta atualmente com 341 formandos nos cursos de agropecuária, contabilidade, gestão, hotelaria e turismo. Na província de Tete, o setor privado pretende transformar a Feira Internacional de Maputo, que arranca a próxima semana, num espaço de captação de investimentos. Sob o lema Transformação Digital e Energética rumo a uma economia sustentável, o setor privado encara o evento como uma oportunidade crucial para fechar negócios. Segundo o presidente do Conselho Empresarial de Tete, António Saene, a província dispõe de um ambiente de negócio favorável, aliado à localização geoestratégica para a implantação de novos investimentos.
6: A expectativa é muito grande e nós queremos aproveitar o máximo a nossa participação na FACIM como pequenas e médias empresas e também nos associarmos às grandes empresas para que possamos representá-las naquilo que estas empresas possam desejar levar para as nossas províncias.
2: Presidente do Conselho Empresarial de Tete, António Saene, e as expectativas da 61ª edição da FACIM a ter lugar próxima semana em Marraquene, província de Maputo. A atriz moçambicana Ana Magaia defende que o legado de Noémia de Souza deve continuar a ser levado às novas gerações através da arte e da poesia para formar consciências e inspirar a construção de um país melhor. A posição foi defendida esta quinta-feira em Maputo durante a celebração do centenário da vida e obra da poetisa moçambicana Noémia de Souza, que teve Ana Magaia como convidada para uma conversa sobre o percurso, obra e importância da escritora na literatura e cultura nacional. Para a atriz Ana Magaia, Noémia de Souza não foi apenas uma poetisa, mas uma mulher de luta, cuja palavra assumiu também uma dimensão de intervenção e formação. Na atualidade internacional, o Egito iniciou com os ensaios clínicos de uma vacina contra a estirpe Bundibugyo do Ébola, responsável pelo atual surto da doença na República Democrática do Congo. Os ensaios estão a ser realizados pela empresa farmacêutica egípcia Minapharm, com o financiamento de uma multinacional de coligação para inovações em preparação para epidemias. A atual variante do Ébola na República Democrática do Congo já matou mais de 2.700 pessoas. Fechamos com o tempo. A cidade de Tete pode registrar esta sexta-feira 30 graus centígrados de temperatura máxima, seguida por Pemba com 28 graus. Quilimani e Nampula 27, Vilanculo e Beira 26, Maputo, Xai-Xai, Inhambane, Chimoio e Lixinga 24 graus centígrados de temperatura máxima. Apresentamos as notícias a esta hora, as próximas às 6 horas, inseridas no Jornal da Manhã. 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

0: Ah, ainda bem que já chegamos na esquadra. Hoje vais ficar presa aqui.
1: Mas marido, eu não fiz nada de errado.
2: Ei. Silêncio. Silêncio. Sentem-se. Digam-me, o que é que se passa?
0: Senhor polícia, esta minha mulher tem que ser presa. 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
2: Eu? Comeu as suas partes?
0: As partes do frango que eu pedi para ela cozinhar. No almoço, comi uma perna. Quando voltei para jantar, não encontrei a outra. Será que essa galinha andava com uma perna só? Hã?
2: Ah. Minha senhora, o que é que aconteceu com a outra perna?
1: Eu comi.
0: Está a ver? Está a ver, senhor polícia?
1: Eu estou grávida. Eu ouvi na unidade sanitária que preciso comer mais proteína animal para que o meu bebê possa crescer bem e para que eu possa ter uma boa saúde.
2: Entendi, meu senhor.
0: Uhum.
2: A sua mulher tem razão.
0: Mas como?
2: Por que que ela não pode comer também as partes da galinha?
0: Porque eu sou homem da casa.
2: Exatamente. Esse é o dever como chefe de família. Cuidar da sua mulher grávida e do seu bebê.
0: Senhor polícia, eu não tinha pensado nisso dessa forma.
2: Afinal de contas, o senhor ama a sua esposa ou não?
0: É claro que eu amo a minha esposa.
2: Então, faça o correto.
0: Está bem, senhor. Minha esposa, imensas desculpas. A partir de agora, vou partilhar o frango contigo para que tu e o bebê possam ficar fortes e saudáveis.
1: Obrigada, meu marido. Vais ser um bom pai. Faça como nós. Tenha

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Muito bom dia Moçambique, bom dia estimado ouvinte, bem-vindo ao Jornal da Manhã da Rádio Moçambique, edição de sexta-feira. Eis os destaques deste jornal. Presidente da República trabalha hoje nas províncias de Niassa e Nampula. Daniel Chapo vai hoje dirigir atividades ligadas ao ensino superior, investigação científica e segurança. Eletricidade de Moçambique em Inhambane desmantela a rede de indivíduos que usava clandestinamente energia elétrica em alguns distritos da província. O Conselho Municipal da Beira em Sofala avança com a demolição de barracas construídas nas bermas de estradas e passeios. Os proprietários terão ignorado a advertência da idilidade para a remoção voluntária dos estabelecimentos. No estrangeiro, 49 pessoas morreram e 33 ficaram feridas em ataques armados entre comunidades étnicas no sul do Sudão. Após os destaques, estimado ouvinte, aceito os cumprimentos de todos os profissionais que pelo país e região austral do continente garantem este jornal. Entre eles, Sidónio Pires está na sonorização, Gerson Jamis nas notícias, eu sou Adérito Lipang na edição e apresentação. Votos de ótima escuta. Música.

0: Atualizamos agora as notícias por intermédio do jornalista Gerson James. Gerson, bom dia.
1: Muito bom dia, Dérito Lipang. Uma saudação extensiva ao nosso ouvinte. O presidente da República trabalha hoje nas províncias do Niassa e Nampula, onde vai dirigir atividades ligadas à formação superior, investigação científica e segurança. Um comunicado da Presidência da República indica que no Niassa, concretamente no distrito de Sanga, Daniel Chapo vai participar na cerimónia central de graduação da Faculdade de Ciências Agrárias da Universidade Lúrio, a decorrer no campus universitário de Unango. Em Nampula, o chefe de Estado vai dirigir, na qualidade de comandante em chefe das Forças de Defesa e Segurança, a cerimónia militar de encerramento do 31º curso de comandos na Escola de Formação de Forças Especiais do Distrito de Nacala. O ato assinala o culminar de mais uma etapa de formação e preparação dos militares finalistas do curso de comandos das Forças Armadas de Defesa de Moçambique e o reforço permanente na salvaguarda da soberania, integridade territorial e segurança no país. Ativistas sociais, juristas e decisores políticos defendem medidas urgentes para pôr fim à escalada da violência contra mulheres. O posicionamento foi defendido ontem na cidade da Beira, em Sofala, na Conferência Nacional sobre Feminicídio. A diretora executiva da Associação Moçambicana para a Promoção do Desenvolvimento Comunitário, Ângela Jorge, referiu que a maioria dos casos de feminicídio ocorrem em ambiente familiar.
2: A importância de refletirmos e de chamar a atenção à necessidade de tipificação do feminicídio para começarmos a alinhar as questões jurídicas. Há muitos casos de feminicídio em Moçambique, não são vistos, não são revelados.
1: Os participantes do evento defenderam que se deve tipificar o feminicídio no ordenamento jurídico moçambicano para que este tipo de crime deixe de ser integrado e julgado sob a moldura penal geral de homicídio qualificado. Os casos de malária reduziram em 61% no primeiro semestre deste ano no distrito de Mekuburi, em Nampula. Este ano foram notificados 25 mil casos da doença, contra 66 mil no igual período do ano passado. O diretor de Saúde, Mulher e Ação Social de Mekuburi, Afonso Amone, sublinhou que no período em alusão não foi registado nenhum óbito por malária.
3: Hoje não temos no distrito aquilo que vínhamos tendo antes. Era normal numa unidade sanitária, durante as 24 horas, temos por aí 20, 15 casos de malária. Mas hoje podemos ter só dois, um.
1: Distrito de Mekuburi, em Nampula, registrou uma redução de casos de malária no primeiro semestre deste ano. O Partido Frelimo está a reabilitar e requalificar o Instituto Médio Politécnico Armando Guebuza, localizado no distrito de Vanduze, na província de Manica. As obras arrancaram este mês e consistem na reabilitação completa da infraestrutura, composta por dormitórios masculino e feminino, salas de aula, bloco administrativo, dois laboratórios, refeitório e outros compartimentos. O presidente da Frelimo, Daniel Chapo, que visitou ontem a infraestrutura, procedeu a entrar de dois motocultivadores, colchões, cobertores, produtos alimentares de higiene e limpeza e ainda equipamento informático.
4: Não podemos sair da província de Manica sem uma ação de responsabilidade social deste grande partido que é o Partido Frelimo. E durante as visitas feitas a vários locais e várias instituições, nós conseguimos ver que o nosso Instituto Politécnico, aqui em Vanduze, as condições estavam péssimas. Por isso, nós decidimos que vamos reabilitar as instalações para colocar em condições.
1: O Instituto Médio Politécnico Armando Guebuza, em funcionamento desde 2013, conta atualmente com 341 formandos nos cursos de agropecuária, contabilidade, gestão, hotelaria e turismo. A atriz moçambicana Ana Magaia defende que o legado de Noémia de Sousa deve continuar a ser levado às gerações através da arte e da poesia para formar consciências e inspirar a construção de um país melhor. A posição foi defendida ontem em Maputo durante a celebração do centenário da vida e obra da poetisa moçambicana Noémia de Sousa, que teve Ana Magaia como convidada para uma conversa sobre o percurso, obra e importância da escritora na literatura e cultura nacional. Para a atriz Ana Magaia, Noémia de Sousa não foi apenas uma poetisa, mas uma mulher de luta, cuja palavra assumiu também uma dimensão de intervenção e formação. Breve nota do estrangeiro, pelo menos 49 pessoas morreram e 33 ficaram feridas em ataques armados entre comunidades étnicas registados ontem numa aldeia no estado sul-sudanês de Warrap. As autoridades locais atribuíram a violência a uma rede criminosa transfronteiriça, alegando que os membros armados de diferentes comunidades do vizinho estado de Unity participaram nos confrontos juntamente com outros grupos da região. Ao fim, apresentamos as notícias das 6 às próximas às 7 horas.

0: A chegar o momento de conhecermos a previsão do tempo para esta sexta-feira em todo o país. Hoje, Gonçalves Mabuia, o meteorologista em serviço, a quem saúdo e pergunto como é que vai estar o tempo hoje em Moçambique. Gonçalves, bom dia.
1: Estimados ouvintes da Rádio Moçambique. Previsão do estado do tempo para hoje, sexta-feira, dia 28 de agosto de 2026. O Instituto Nacional de Meteorologia prevê para as províncias da região norte céu pouco nublado, localmente muito nublado, com possibilidade de ocorrência de chuviscos intermitentes. Vento de sul a sueste com intensidade fraca. Para as províncias da região centro, céu localmente nublado, com ocorrência de chuvas fracas dispersas em Manica, Sofala e sul de Zambeze. Vento de sueste fraco a moderado, soprando com rajadas. E para as províncias da região sul, céu pouco nublado, localmente muito nublado, com período de ocorrência de chuviscos intermitentes no litoral de Inhambane. Vento de sueste a nordeste fraco a moderado. Temperaturas máximas previstas em graus Celsius. A cidade de Tete será a cidade que terá a temperatura mais elevada, de 30 graus Celsius, seguido de Pemba com 28, Quelimane, Nampula 27, Vilanculo e Beira 26, e por último temos as cidades de Maputo, Xai-Xai, Inhambane, Chimoio e Lixinga com 24 graus Celsius. É tudo quanto à previsão do estado do tempo para hoje. Bom dia, até à próxima.

0: São 6:11 e começa agora a nossa viagem pelo país para retratarmos, portanto, o nosso Moçambique em informação a partir dos eventos que se desenrolam nas comunidades. Seguimos agora para Inhambane, onde a eletricidade de Moçambique desmantelou uma rede de indivíduos que usava clandestinamente energia elétrica em alguns distritos desta província. Vamos então ao detalhe com o nosso colega Horácio Romão. Horácio, muito bom dia.
1: Bom dia. São no total 150 casos de ligações fraudulentas descobertos pela equipa de inspeção da EDM em Inhambane. A cidade da Maxixe e o distrito de Morobene que registram mais casos de roubo de energia na província. Devido a esta ação, a empresa Eletricidade de Moçambique, área de serviço ao cliente de Inhambane, perdeu cerca de 14 milhões de meticais. O diretor da EDM em Inhambane, Tio Clício Hu, que lamenta o fato de algumas pessoas efetuarem ligações clandestinas de energia, disse que a empresa continuará a apertar o cerco visando a descoberta e responsabilização dos envolvidos nesta prática. Hu indicou que o roubo de energia tem implicações negativas para a EDM e não só.
2: Nós, quando instalamos postos de transformação em bairros, aqueles postos de transformação são dimensionados para um determinado número de consumidores. Portanto, se aparece um consumidor extra a consumir energia de forma não adequada, cria situações de sobrecarga na própria infraestrutura e pode isso resultar em queima dos transformadores. E para além dessas situações de ligações clandestinas, mesmo para aqueles que têm contadores nas suas próprias casas e optam por violar esses sistemas de contagem e usam energia de forma indevida, naturalmente, a tendência sempre é de usar sem limite. Consequentemente, também vai abrir espaço para sobrecargas nas nossas infraestruturas. Tem sido comum, naquelas horas da ponta, a energia tender a ficar um bocadinho fraca. E, em algum momento, tem a ver com esses comportamentos de uso indevido de energia.
1: Tio Clício Hu, diretor da empresa Eletricidade de Moçambique, em Inhambane, e o impacto negativo de ligações clandestinas de energia elétrica na província. Lipanque, na cidade de Inhambane, está uma manhã fresca, com céu muito nublado. Os termômetros, segundo a informação avançada a momentos neste jornal pelo Instituto Nacional de Meteorologia, prevê acusar 24 graus centígrados de temperatura máxima. Portanto, hoje o dia exige agasalho. E aí na capital moçambicana, Maputo?
0: Continua uma manhã fresca e com céu nublado aqui na cidade de Maputo, a capital do país. Experimenta neste momento o típico movimento de mais um dia útil da semana. Com efeito, as pessoas movimentam-se para os seus afazeres, para, portanto, a construção de um país cada vez melhor.
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0: Seguimos agora a Beira com mais uma nota em destaque. Dissemos que o Conselho Municipal da Beira, em Sofala, avança com a demolição de barracas construídas nas bermas de estradas e passeios. Os proprietários terão ignorado a advertência da idilidade para a remoção voluntária dos estabelecimentos. Vamos ao detalhe com Leiton Sifa.
3: Prevê-se que sejam demolidas mais de 100 barracas numa operação a ser desencadeada de forma faseada. O inspetor-geral no Conselho Municipal da Beira, Chico Chimual, diz que a proliferação de estabelecimentos nas bermas das estradas está a ter implicações na acessibilidade. O responsável refere que numa primeira fase estão a ser demolidas barracas erguidas ao longo da Estrada Nacional de Mercês. Deixa claro que não há lugar a indemnizações, sustentando que os afetados pela medida já tinham sido avisados.
4: Os vendedores já estão a ocupar a estrada, por isso estão a retirar nas ruas para dentro do mercado, porque no mercado tem muito espaço para ele. Agora começamos no Hindu, porque também tem esse tipo de problema, os vendedores estão a vender mesmo à frente do cemitério. Já não teve acesso, porque com aquele acidente vimos que já estão ocupados todos os espaços com o mercado. Agora, enquanto nós temos o mercado que foram indicados para exercer esse tipo de atividade, estamos a fazer um trabalho que vamos mirar todos aqueles que vendem nas bermas da estrada para entrar dentro do mercado. Nós queremos acabar com esses que andam a vender no espaço não admitido.
3: Inspetor-geral no Conselho Municipal da Beira, Chico Chimuali, e a demolição de barracas construídas de forma ilegal nas bermas das estradas e passeios. 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Laiton Sifa na Baira.
0: Banco Mundial desembolsa cerca de 250 milhões de meticais para a reconstrução do sistema de abastecimento de água à Vila de Namapa, sede distrital de Herat, em Nampula, tal como refere Albano Xavier. Albano, bom dia.
5: Bom dia, Tere Tulipang. O fornecimento de água à Vila de Namapa está interrompido há 3 anos por conta da destruição do sistema de abastecimento devido à passagem de ciclones. O diretor do Serviço Distrital de Planeamento e Infraestruturas de Herat, Anselmo Namahura, disse que vai ser feita uma reconstrução resiliente, além da ampliação do sistema de abastecimento de água, por forma a ser mais robusto, capaz de responder à procura do precioso líquido pelos habitantes de Namapa. Segundo Namahura, neste momento decorrem trabalhos acelerados para que até novembro próximo a obra esteja concluída e elevar a taxa de cobertura de água dos atuais 46% para 56%.
6: Garantir água segura por conta dessa redução de doenças de origem hídrica. E de um lado, do outro lado, também melhorar a questão do saneamento do meio. Tivemos um pequeno atraso, assim podia dizer, mas que depois foi regularizado e assim estão a correr a contente.
5: O diretor do Serviço Distrital de Planeamento e Infraestruturas de Herat, Anselmo Namahura, acrescentou ainda que numa primeira fase, esta infraestrutura de abastecimento de água estará concebida para 30 mil consumidores e a partir de 2030 a capacidade será incrementada para abastecer mais de 50 mil pessoas. Amosi, Nemorer em Moçambique, Ekale, Elapo e Amorretele, Albano Xavier, Nampula.
0: E o governo do distrito de Marrupa, no Niassa, e parceiros trabalham na reabilitação de furos e sistemas de água para minimizar a carência deste precioso líquido nas comunidades. O detalhe por Pinto Catawa.
7: Os trabalhos consistem na ampliação da conduta adutora do sistema de água da Vila Municipal de Marrupa e a reconstrução das fontes avariadas em várias regiões do distrito. A crise de água afeta cerca de 65 mil dos cerca de 110 mil habitantes do distrito de Marrupa. Atualmente, o distrito conta com 152 fontes de abastecimento de água, 10 das quais avariadas e não cobrem o universo da população. O diretor dos Serviços Distritais de Planeamento e Infraestrutura de Marrupa, Avelino Valente, adiantou que os trabalhos de reabilitação e ampliação do sistema de água da Vila Municipal contam com o apoio financeiro do UNICEF, Fundo das Nações Unidas para a Infância.
8: Há uns trabalhos que estão a decorrer, trabalhos como, por exemplo, reparação desta e aquela infraestrutura de abastecimento de água, sobretudo ali no centro distribuidor. A equipa começou a fazer os trabalhos ali no centro distribuidor, que vai terminar lá na captação. Basta este sistema começar a funcionar, penso eu que vai reduzir significativamente o problema de água em Marrupa.
7: Diretor dos Serviços Distritais de Planeamento e Infraestrutura de Marrupa, Avelino Valente, e os trabalhos em curso com vista a prover mais água potável à população. Ainda marca atualidade na província do Niassa a graduação de 80 técnicos superiores em Engenharias Florestal, Desenvolvimento Rural e Zootécnica na Universidade Lúrio, em Unango, distrito de Sanga. A cerimônia será dirigida pelo Presidente da República, Daniel Chapo, que chega dentro de horas aqui na cidade de Lixinga para depois seguir ao local do evento, a 60 quilômetros da cidade.

0: altamente contagiosa. A fonte salienta que a doença exige uma identificação rápida, isolamento e tratamento da pessoa infectada pelo vírus do Ebola.
1: Os sintomas são que nem de uma gripe, geralmente, ou malária, não é? Uma doença qualquer, infecciosa. Começa com febre e depois a pessoa vai tendo fraqueza intensa, cansaço, dores musculares, dor de cabeça e de garganta, não é? Então, mais tarde, não é? Quando já se agrava, a doença pode evoluir já para vômitos também, não é? Incluir vômitos, diarreia, dor de barriga. E já, mesmo grave, já sinais de sangramento em tudo o que é orifício, não é? Nós precisamos, não é, lavar frequentemente as mãos com água e sabão, porque não sabemos que tocamos. Ou podemos utilizar álcool, não é, para poder desinfectar as mãos. Principalmente depois de contacto com pessoas, antes de comer ou preparar alimentos. Então, esta é uma mensagem que nós temos tido para muitas das doenças que são transmissíveis através de mãos, principalmente.
0: O ponto focal do Centro Operativo de Emergências de Saúde Pública na província de Manica, Pedro Magul, vincou que a taxa de letalidade do ébola é de 47%. Muterere, Ngatigese, Moko, Kuitrakudzivira, Kujurero, Chakasena, Siena, Dishmoyo, Vitor Amirai.
2: Descemos agora para o sul, concretamente a cidade de Xaxai. Disponíveis em Gaza mais de 1 milhão e 200 mil meticais para aquisição e distribuição de alevinos no âmbito das ações de recuperação das atividades de pesca depois das cheias deste ano. Vamos ao desenvolvimento desta nota por intermédio do jornalista Alfredo Mianga. Alfredo, bom dia.
3: Muito bom dia. O valor destina-se à compra de mais de 150 mil alevinos que serão alocados em 200 tanques piscícolas recentemente reabilitados na província. A informação foi dada a conhecer pela diretora provincial de Agricultura e Pesca, em Gaza, para quem, numa primeira fase, os alevinos serão entregues a 150 associações de produtores de peixe nos distritos de Xokwe, Massingir, Guijá e Chibuto. Cília Cau explica que, paralelamente a estas ações, o setor de pescas trabalha com os parceiros e o governo central para o financiamento de um projeto de recuperação pós-cheias avaliado em mais de 34 milhões de meticais.
4: A nível da província de Gaza, vamos adquirir nesta fase cerca de 150 mil alevinos para disponibilizar por um valor de cerca de 1 milhão e 200 mil meticais. E vamos disponibilizar para os nossos pescadores. Esse valor está disponível como governo da província. Estamos a fazer um plano para 274 tanques para associações. Então, na área de pesca, temos 150 associações e a maior parte são no distrito de Chibuto, que temos a maior parte de tanques piscícolas.
3: Diretora Provincial de Agricultura e Pesca, em Gaza, Ercília Cau, e algumas ações em curso visando a recuperação de prejuízos causados pelas cheias e inundações deste ano no setor pesqueiro na província. Recentemente, o Conselho Executivo Provincial de Gaza entregou no distrito de Chibuto 21 mil alevinos para a produção de peixe e tilápia a piscicultores no âmbito da promoção de aquacultura na província. Mwingset, Ranza Kurula Nintuanano, Ilhuvukisa Tikula Moçambique. Bom dia e bom fim de semana.
2: Muito obrigado. Bom fim de semana para si também, Alfredo Muyanga. Noutras notas da atualidade, em Cabo Delgado, o processo de cartografia censitária para o Censo Geral da População de 2027 decorre sem sobressaltos, apesar dos desafios no acesso a alguns distritos afetados pelo terrorismo, tal como refere o jornalista Sumali Gilberto.
5: Para esta fase, segundo o delegado provincial do INE, Instituto Nacional de Estatística, estão envolvidos 48 cartógrafos distribuídos por diferentes pontos desta província. Lucas Takatuka explicou que este trabalho de mapeamento é crucial para atualizar os limites administrativos em áreas de enumeração e identificar a movimentação populacional, garantindo que todas as comunidades sejam abrangidas durante a principal operação estatística nacional.
6: Porque a cartografia tem essa função de atualizar os mapas e as limitações administrativas entre localidades, bairros, até quarteirões. Como sabemos, há zonas que o número da população aumentou, quer seja pela situação de guerra ou naturalmente. E, consequentemente, também as áreas de habitação aumentaram. E assim como há zonas que foram abandonadas por causa

0: O conflito, então a parte da fé que vai nos atualizar toda a situação.
1: De uma forma geral, o processo de cartografia censitária está a decorrer de acordo com o cronograma.
2: O delegado provincial do INE disse igualmente que a instituição está a reforçar as ações de sensibilização em coordenação com as estruturas locais e outros atores para incentivar o apoio das comunidades neste processo que terá forte impacto na planificação do desenvolvimento económico e social do país.
0: E vai ajudar o governo a planificar melhor, com base nas evidências, com dados atualizados, saber onde precisa de mais escolas, fontes de água, energia, por aí em diante. Então apelamos que toda a população receba os cartógrafos, colabore nesse processo, porque o benefício é de nós todos.
2: Lucas Takatuka, delegado provincial do INE, falando do decurso da cartografia censitária em Cabo Delgado, no âmbito dos preparativos para o 5º Recenseamento Geral da População e Habitação, o Censo 2027. Não há mais na Sabão e Marrivo, Unhemê que Pindo Pindo. É tudo por hora. Sou Maria Gilberto Mpimba. Bom dia.

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São 6 horas e 30 minutos. Vamos recordar as notas em destaque nesta edição do Jornal da Manhã. O Presidente da República trabalha hoje nas províncias do Niassa e Nampula. Daniel Chapo vai dirigir atividades ligadas à formação superior, investigação científica e segurança. Eletricidade de Moçambique em Inhambane desmantela a rede de indivíduos que usava clandestinamente energia elétrica em alguns distritos da província. O Conselho Municipal da Beira, em Sofala, avança com a demolição de barracas construídas nas bermas de estradas e passeios. Os proprietários terão ignorado a advertência da utilidade para a remoção voluntária dos estabelecimentos. No estrangeiro, 49 pessoas morreram e 33 ficaram feridas em ataques armados entre comunidades étnicas no sul do Sudão.

0: É o regresso do meteorologista Gonçalves Mabui para recapitular a previsão do tempo para hoje. Uma vez mais, bom dia, Gonçalves.
1: Bom dia, estimados ouvintes da Rádio Moçambique. Previsão do estado do tempo para hoje, sexta-feira, dia 28 de agosto de 2026. O Instituto Nacional de Meteorologia prevê para as províncias da região norte céu pouco nublado, localmente muito nublado, com possibilidade de ocorrência de chuviscos intermitentes. Vento de sul a sueste com intensidade fraca. Para as províncias da região centro, céu localmente nublado, com ocorrência de chuvas fracas dispersas em Manica, Sofala e sul de Zambeza. Vento de sueste fraco a moderado, soprando com rajadas. E para as províncias da região sul, céu pouco nublado, localmente muito nublado, com período de ocorrência de chuviscos intermitentes no litoral de Inhambane. Vento de sueste a nordeste fraco a moderado. Temperaturas máximas previstas em graus Celsius. A cidade de Tete será a cidade que terá a temperatura mais elevada, de 30 graus Celsius, seguido de Pemba com 28, Quelimane, Nampula 27, Vilanculos e Beira 26, e por último temos as cidades de Maputo, Xai-Xai, Inhambane, Chimoio e Lixinga com 24 graus Celsius.
0: Hoje, no Café da Manhã, quando forem, portanto, 7 horas e 30 minutos, vamos perspectivar o arranque da 16ª edição dos Jogos Desportivos Escolares 2026, que este sábado arrancam na cidade de Inhambane. A nossa convidada é a Diretora Nacional de Saúde Escolar e Assuntos Transversais, Arlinda Chaquice. O café será servido nos estúdios do emissor provincial da Rádio Moçambique em Inhambane, com a moderação do jornalista Fernando Chilovan. Como sempre, o ouvinte é também convidado a participar através de mensagens que podem ser partilhadas nas páginas do Facebook, Jornal da Manhã, RM e Rádio Moçambique. Quando são 6 horas e 34 minutos, reatamos a nossa ronda pelos emissores provinciais. Fundo de Desenvolvimento Sustentável desembolsa mais de 8 milhões de meticais para a construção de uma fábrica de processamento de milho e soja no distrito de Gurue, a norte da Zambézia. Jornalista Alex Felipe, bom dia.
2: Bom dia. O administrador de Gurue, Felisberto Ponta Vida, diz que as obras para a implantação da infraestrutura iniciaram semana passada e terminam em novembro. A fábrica terá uma capacidade de processar mais de 14 toneladas de milho e soja por dia.
3: Esta seja uma das primeiras indústrias que venham mais e que não se limitem só em processar o milho, mas expandam a vossa área de intervenção. Acima de tudo, nós queremos qualidade na construção desse empreendimento.
2: Por seu turno, o responsável da Chicopera Agroindustrial, empresa beneficiária do projeto, Flávio Vitorino, afirma que, para além de possuir campos de fomento de milho e soja, vai adquirir parte da produção dos agricultores locais.
4: Tem um segmento de processamento de milho, mas também tem a sua área própria no posto de Lioma, localidade de Chicopera, onde faz a produção de soja e milho. É neste contexto que este é um projeto de uma iniciativa governamental relacionado com o FNDES, que financiou esta unidade de agroprocessamento e não só, e outros tipos de implementos com vista a dinamizar o agronegócio no distrito de Gurue.
2: Batista Neco, residente em Gurue, diz que a construção da fábrica poderá contribuir para a criação de postos de emprego.
5: É uma face que pode nos ajudar para os nossos filhos, nossos irmãos e próprio nós, para termos emprego. Por ver essa obra assim e esse projeto, epa, é muito orgulho mesmo que eu tenho.
2: Batista Neco, falando das expectativas de construção de uma fábrica de processamento de milho e soja no distrito de Gurue, no norte da Zambézia. Alboni Wandoniva Enamada, Moçambique, Onotamalela. De Quelimane, Alex Felipe.
0: O governo do distrito de Makanga, na província de Tete, dispõe de mais de 90 milhões de meticais para financiar este ano projetos de desenvolvimento económico local. A informação é desenvolvida por Orlando Cananegas, a partir de Tete.
6: Trata-se da continuidade de atribuição de crédito do Fundo de Desenvolvimento Econômico Local, FIDEL, iniciativa do Governo Central que, no ano passado, beneficiou em Macanga 230 projetos para catapultar o distrito. O administrador de Macanga enumerou pequenos negócios, nomeadamente venda de acessórios de motorizadas e bicicletas, prestação de serviços, como restaurantes, entre outros, que estão a galvanizar a economia com impacto visível no distrito, resultante da alocação do FIDEL. Daniel Binala espera, por isso, que mais pessoas interessadas e elegíveis possam submeter os seus projetos para se beneficiar do fundo disponível e contribuírem no processo de desenvolvimento do distrito de Macanga. Binala manifestou satisfação com o nível dos reembolsos dos mutuários do FIDEL em Macanga, ato que encoraja o governo em alocar mais fundos para criar renda, gerar emprego e promover o empreendedorismo, sobretudo dos jovens e mulheres.
7: Concluímos que há muita aderência. Pediram-nos que tivéssemos entregue a conta do banco, que já estão disponíveis para fazer o reembolso na totalidade, esperando que também o governo possa lhes conceder a segunda tranche, caso haja. E nós reiteramos que estamos disponíveis para entregar a segunda tranche, logo que eles forem a terminar, mas também poderemos entregar outros beneficiários que se sentirem interessados. Salientar que o nosso distrito de Macanga já tem um valor e sentimos que este valor pode abranger mais projetos do que os anteriores 230 que já financiamos os beneficiários.
6: Administrador de Macanga, Daniel Binala, e o impacto dos projetos do Fundo de Desenvolvimento Econômico Local no distrito que dirige. 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Da cidade de Tete, Orlando Cananecas, bom dia, bom fim de semana.
0: Muito bom dia, Orlando Cananecas. Estamos em contagem decrescente para a FACIM 2026. A Polícia da República de Moçambique, na província de Maputo, diz estar em prontidão para flexibilizar a circulação de pessoas e bens durante a 61ª edição da Feira Internacional de Maputo, a ter lugar em Ricaque, distrito de Marraquene. Verónica Sidum.
8: O evento arranca já na próxima segunda-feira em Recatla, no distrito de Marraquene, e vai reunir mais de 3 mil empresários nacionais e 28 países. Por conta disso, há previsão a partir deste sábado de registro do fluxo de viaturas que vão deslocar ao recinto da Feira Internacional de Maputo. O chefe da Secção de Instrução e Educação Pública na Polícia de Trânsito em Maputo, José Novella, apela à colaboração dos automobilistas para evitar situações de tráfego nas estradas que vão dar acesso à FACIM.
9: Cada condutor adequarem-se de todas as condições de segurança, sobretudo os sinais temporários que serão implantados lá, visto que este trabalho irá movimentar várias pessoas a nível nacional, daí que é preciso nós também termos que implementar algumas medidas de segurança, colocarmos os nossos veículos em ótimas condições. E para poder chegar, sobretudo, à feira, é preciso cada condutor sair a tempo, porque nesta procura do espaço, de um lugar adequado para poder estacionar a viatura, alguns podem de exceder a própria velocidade e a polícia está lá para poder verificar esses aspectos.
8: Esta quinta-feira, o governador da província de Maputo visitou o recinto da Feira Internacional para se inteirar dos trabalhos realizados para acolher o evento. No local, Manuel Tul constatou com satisfação o grau de finalização dos preparativos que compreende a montagem do pavilhão da província de Maputo.
10: Onde iremos apresentar as nossas especialidades, as oportunidades de investimento, que são várias oportunidades. Neste momento estamos a fazer a montagem do stand, estamos a montar um sala de conferência, onde iremos fazer vários seminários para apresentarmos as nossas potencialidades em várias áreas.
8: O governador da província de Maputo, Manuel Tul, e as expectativas em torno da Feira Internacional de Maputo FACIM, que inicia a 31 de agosto corrente. Moingisete, Aitakusheni Binzu, Nibukosi Dratiku. Damatola, Verônica Sidumo.
0: Hoje, no Café da Manhã, vamos perspectivar a 16ª edição dos Jogos Desportivos Escolares 2026, que este sábado arrancam na cidade de Inhambane. A nossa convidada é a Diretora Nacional de Saúde Escolar e Assuntos Transversais, Arlinda Chaquis. O café será servido nos estúdios do emissor provincial da Rádio Moçambique em Inhambane, com a moderação do jornalista Fernando Chilovani. O ouvinte pode participar através de mensagens, podem ser partilhadas nas páginas do Facebook, Jornal da Manhã, RM e Rádio Moçambique.

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0: Abrimos agora a página das notícias sobre o desporto aqui no Jornal da Manhã. Em destaque, jogos desportivos escolares iniciam amanhã na província de Inhambane e hoje aqui na capital do país arrancam os campeonatos nacionais de futebol nos escalões de juvenis e juniores. Hoje o desportivo é trazido por Albino Membro. Bom dia.
1: Bom dia. A espera terminou. A partir de amanhã, as cidades da Maxixe e Inhambane, na província do mesmo nome, estarão no centro das atenções pelos próximos 10 dias, com o arranque do 16º Festival Nacional dos Jogos Esportivos Escolares, na sua edição 2026. Sob o lema Desporto Escolar Inclusivo, promovendo o patriotismo, o talento e a solidariedade, 11 províncias, 1.430 atletas e pouco mais de 385 acompanhantes deverão chegar à terra da boa gente com o pensamento e a ambição de regressar às suas origens com o mais prestigiado título de desporto escolar. 8 modalidades estarão no centro das atenções nos Jogos Desportivos Escolares, nomeadamente futebol 11, atletismo, xadrez, voleibol de sala, ginástica, handebol, basquetebol e jogos tradicionais. As províncias de Maputo Cidade, Maputo Província e Província de Gaza encontram-se já na província de Inhambane. O trabalho que se segue é da autoria de Nicolau Manjate e Rigoberto Chissano.
2: Neste momento, faltam pouco menos de 100 quilômetros para que as três delegações alcancem o destino final, onde a partir dos próximos dias irão concentrar-se as atenções do desporto escolar nacional. Apesar da distância ainda por percorrer, o ambiente de expectativa e entusiasmo entre os atletas, treinadores e dirigentes que seguem determinados a representar condignamente as suas províncias nesta importante competição. E para percebermos como está a decorrer esta viagem, o estado de espírito dos atletas e o ambiente que se vive no seio das delegações, juntamos em antena a diretora do Provincial de Juventude e Desporto de Gaza, que também integra a delegação. Sim, senhora diretora Lourdes Machava, como é que está a decorrer a viagem, o estado do espírito dos atletas neste momento?
3: A viagem está a correr. Os probleminhas que estão a acontecer são típicos de viagem. As crianças já saíram de casa há muito tempo, mas a viagem está a correr. Já estamos, como estás a ver, na província de Inhambane. Esperamos conseguir chegar a um bom ritmo, sem problemas de avarias das viaturas. Temos uma e outra criança que estão a queixar de gastrite. Entretanto, está-se a responder ao nível dos hospitais que temos aqui. Por exemplo, ficou uma criança de Maputo no Zavala, mas não é grande coisa. É uma situação capaz de se responder, resolver e ganharmos a viagem.
2: Palavras da diretora provincial de Juventude e Desporto a nível da província de Gaza, que integra esta delegação das três províncias, Maputo Província, Maputo Cidade e província de Gaza, e a radiografia do que está a acontecer neste momento rumo aos Jogos Desportivos Escolares a Inhambane. Brevemente, as três delegações estarão já no ponto certo onde vão decorrer as festividades do Festival Nacional do Jogo Desportivo Escolar. Rumo a Inhambane, para RM Desporto, Nicolau Mucavel, com o trabalho também de Rigoberto Chissano.
1: A titulada província de Manica tem a ambição de recuperar a sua hegemonia nos Jogos Desportivos Escolares. Daniel Oliveira.
4: Na presente edição, a delegação de Manica chega determinada a recuperar o título. O treinador de handebol masculino, Musa Sabão, garante que os atletas estão preparados para lutar pela meta traçada.
5: A equipa está preparada moralmente, psicologicamente, está bem preparado.
6: E o adversário, já conhece?
5: Tete. Não será fácil, visto que na temporada passada foi o nosso adversário. Será um jogo muito difícil, mas a gente vai ter que lutar até conseguirmos a vitória.
4: Em voleibol feminino, Manuel Diacos assegura que as atletas estão devidamente preparadas e confiantes para enfrentar os desafios da competição em busca de um resultado positivo no jogo inaugural diante da congênere de Gaza.
7: A expectativa é conquistarmos um primeiro lugar, trabalhamos para isso realmente. O adversário é Gaza, é um adversário um pouco pesado e nós reconhecemos, mas já trabalhamos para contrariar tudo que ele preparou.
4: Por sua vez, o diretor provincial da Educação de Manica, Tiago Xingore, destaca a chegada segura da delegação a Inhambane e afirma que os atletas estão motivados para representar a província e fazer história no Festival Nacional dos Jogos Desportivos Escolares.
8: Dizer que a viagem correu muito bem, segura, e estamos todos bem e de saúde. E estamos preparados para enfrentar a todas as equipes durante o Campeonato Nacional dos Jogos Desportivos Escolares, e a nossa missão é trazer troféus para a província de Manica. Estamos aptos para isso.
4: Os atletas das delegações de Manica e Tete já foram acreditados para participar na 16ª edição do Festival Nacional dos Jogos Desportivos Escolares, cuja cerimónia de abertura terá lugar este sábado na cidade de Amaxis, província de Inhambane. A cerimónia será orientada pelo Presidente da República, Daniel Chapo.
1: A província de Inhambane garante já estarem reunidas as condições para a realização dos jogos desportivos escolares. O nosso país já tem uma agência anti-doping. O organismo estará em Inhambane nos jogos escolares para campanhas de educação cívica aos atletas, professores, pais e encarregados de educação para aprenderem a ganhar de forma limpa e lícita. A instituição é liderada por Arsênio Sarmento.
6: Os pais podem não se aperceber, por exemplo, mas no âmbito do que fazem para suprir as necessidades familiares, podem encontrar, por exemplo, um sumo, um energético, que simplesmente tem uma marca publicitada e acharem que, bom, isto deve levar para os filhos, especialmente por eles serem, talvez, atletas que estejam a desenvolver a carreira. Então, os pais devem, já desde estas campanhas que nós vamos fazer de sensibilização a nível nacional, de que a responsabilidade de podermos trazer ao país a noção de que há um forte perigo de termos umas gerações que eventualmente possam vir a ter uma glória e honra perdidas, porque uma vez vencido, e quando se detecta que afinal de contas são atletas que atuam no campo competitivo ingerindo substâncias, se perde tudo e o país fica manchado, não só o próprio atleta, é um investimento feito ao longo de uma vida inteira, porque o banimento que é feito de 2-4 anos, como tem sido mais ou menos regular, leva o atleta praticamente a perder a carreira.
1: Diretor da Agência Moçambicana Antidoping, Arsênio Sarmento, e os cuidados dos atletas com as bebidas. A agência estará nos jogos desportivos escolares a sensibilizar os atletas, professores e até encarregados de educação a ensinar os seus filhos a ganharem de forma limpa e lícita. Machete de Maputo, Ferro Vá da Beira é o jogo que marca hoje o início do Campeonato Nacional de Futebol no escalão de juvenis. O jogo inserido na Série B está marcado para as 9 horas no Estádio Nacional do Zimpeto. O outro encontro desta série entre a fase académica da Machava está agendado para o meio-dia no campo número 4 do Complexo Desportivo da Black Bulls. Para a Série A, defrontam-se também a partir das 12 horas Costa de Sol Académica Futebol Clube de Chimoio, jogo projetado para o campo 3 no Complexo Desportivo dos Touros, que ficam de fora nesta ronda inaugural devido ao número ímpar de equipas. Em juniores, a prova arranca às 12 horas e 20 minutos no Estádio Nacional do Zimpeto, com a realização da partida entre Atlético de Maputo e Canarinhos de Moelé de Inhambane. Às 14 horas, o Ferba de Maputo bate-se com o Ferba de Gaza no campo 3 de Tchumene e, à mesma hora, no campo número 4, vão medir forças o Clube de Marraquém e o Futebol Clube da Beira. Amanhã, a Black Bull se enfrenta à Académica de Maputo no campo 3. O Costa de Sol joga com a Académica de Futebol de Chimoio no campo 4. Estes dois encontros começam às 13 horas. 2 horas mais tarde, no campo 3, a Académica da Machava terá pela frente a Academia Desportiva do Dondo. No basquetebol, arranca hoje a Liga Nacional de Basquetebol Sênior Feminino aqui na cidade de Maputo. Quadro de jogos. Costa de Sol, Ferba de Maputo, Ferba da Beira, Lázio, Municipal da Beira, Politécnica e União Juvenil de Nampipine, de Nampula, vai medir forças com as Águias Especiais. Regressamos ao futebol para falarmos do Moçambola. 4 jogos abre amanhã a disputa da ronda 18ª. Com o seguinte ordenamento de partidas: Ferva de Nampula ADV, Associação Desportiva de Pemba Ferva de Lixinga, Machaquén Liga Desportiva de Sofala e Associação Black Bulls União Desportiva de Songo, às 8h30, na Arena Lalji, em Tchumene. Trans SK Company e Machete, ambos de Chimoio, defrontam-se no próximo domingo no jogo mais aguardado da 18ª jornada do Campeonato Provincial de Futebol a nível da província de Manica. Toda a informação com o repórter Vasco Augusto.
9: O jogo vai ditar o vice-campeão, a segunda equipa que vai acompanhar o Teste África na fase regional do Campeonato Nacional de Futebol da 2ª Divisão. As duas coletividades estão separadas por 1 ponto na tabela classificativa. O Trans-SK Company ocupa a 2ª posição com 33 pontos e os militares de Chimoio estão na 3ª posição com 32 pontos. O treinador adjunto do Transesca Pacampani, Jair Gonçalves, diz que está a trabalhar para vencer o adversário no próximo domingo.
10: Durante a semana já estamos a trabalhar pensando exatamente o adversário que é Majete, porque é um jogo que pode decidir a segunda equipa que vai à fase da pole. E nós estamos a trabalhar com o intuito de conseguir lograr os melhores resultados para poder avançar.
9: Léo e Dick Caeiro, jogadores do Transesca Pacampani, estão confiantes na vitória.
11: Vamos esperar um Transesca motivado, um Transesca rigoroso. Estamos a trabalhar no sentido de melhorar, ganhar, fazer mais golos dentro do campo.
12: Penso com que a coletividade, né, os adeptos e simpatizantes do grupo Transesca estejam confiantes na vitória, porque nós de tudo faremos no sentido de ganhar o jogo.
9: O técnico adjunto do Machete, Lino Cozinha, afirma que a sua equipa está moralizada para defrontar o Transesca Pacampani.
13: O conjunto vem de umas duas vitórias bem conseguidas. O balneário está bom, a rapaziada está motivada e a direção também já vem trazer o calor no seio dos atletas. Isso é muito bem. Os preparativos vão decorrendo. Normalmente estamos a preparar para a vitória.
9: Michael Chatala e Isaías Alberto, atletas do Machete de Chimoio, só pensam na vitória no domingo.
14: A equipe está sendo preparada. Verdadeiramente não será um jogo fácil, mas quero acreditar eu que Majed irá fazer de tudo para que possa alavancar aquilo que é nosso.
15: A equipe está moralizada para que possamos vencer esse jogo. E na verdade vamos vencer, porque a equipe está muito moralizada. Então não tem como, a vitória é certa, está do lado de Majed.
9: A ronda abre sábado com o contribuinte INSS Futebol Clube a defrontar o Clube Desportivo Nova Jerusalém no campo do Ferroviário de Gondola. Em Messica, o Tsena recebe o virtual campeão desta África. E no Municipal de Manica, a Associação Desportiva 3 de Março terá pela frente o Futebol Clube Pensão Delgado. Vasco Augusto, em Chimoio.
1: O Jornal de San escreve na sua edição de hoje o seguinte título: Jenny Katamu is coming, dizendo que o Internacional Moçambicano está a chegar à Premier League. O Sunderland deverá bater a cláusula de rescisão até o fim do fecho do mercado, orçada em 60 milhões de euros. O Sporting quer se precaver, não aceita nenhum cêntimo a mais em relação ao passe do Internacional Moçambicano Jenny Katamu. Foi o Desportivo. Saudações.
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0: São 7 horas em toda a República de Moçambique.

0: está de regresso, o jornalista Gerson Jamis, para atualizar as notícias nesta segunda hora.
1: O presidente da República trabalha hoje nas províncias do Niassa e Nampula, onde vai dirigir atividades ligadas à formação superior, investigação científica e segurança. Um comunicado da presidência da República indica que no Niassa, concretamente no distrito de Sanga, Daniel Chapo vai participar na cerimónia central de graduação da Faculdade de Ciências Agrárias da Universidade Lúrio, a decorrer no campus universitário de Unango. Em Nampula, o chefe de Estado vai dirigir na qualidade de comandante em chefe das Forças de Defesa e Segurança, a cerimónia militar de encerramento do 31º curso de comandos na Escola de Formação de Forças Especiais, no distrito de Nacala. O ato assinala o culminar de mais uma etapa de formação e preparação de militares finalistas do curso de comandos das Forças Armadas de Defesa de Moçambique e o reforço permanente na salvaguarda da soberania, integridade territorial e segurança do país. E em Cabo Delgado, o processo de cartografia censitária para o Censo Geral da População de 2027 decorre sem sobressaltos, apesar dos desafios no acesso a alguns distritos afetados pelo terrorismo. Sumali Gilberto.
2: O delegado provincial do Instituto Nacional de Estatística, Lucas Takatuka, explicou que este trabalho de mapeamento é crucial para atualizar os limites administrativos em áreas de enumeração e identificar a movimentação populacional.
3: Como sabemos, há zonas que o número da população aumentou, quer seja pela situação de guerra, e assim como há zonas que foram abandonadas por causa do conflito. E vai ajudar o governo a planificar melhor, saber onde precisa de mais escolas, fontes de água, energia.
2: Delegado provincial do INE, falando do decurso da cartografia censitária em Cabo Delgado, Sumari Gilberto Mpemba, bom dia.
1: A empresa Eletricidade de Moçambique, em Inhambane, acaba de desmantelar uma rede de 150 indivíduos que usavam clandestinamente energia elétrica. Por conta desta prática, os prejuízos rondam os 14 milhões de meticais. Horácio Romão.
4: A cidade da Machiche, o distrito de Morrobene, que registram mais casos de roubo de energia na província. O diretor da EDM em Inhambane, Teoclício Hu, indicou que o roubo de energia tem implicações negativas para a EDM e não só.
5: Se aparece um consumidor extra a consumir energia de forma não adequada, cria situações de sobrecarga na própria infraestrutura e pode isso resultar em queima dos transformadores. A energia tender a ficar um bocadinho fraca.
4: Tio Clício Hu, diretor da empresa Eletricidade de Moçambique em Inhambane, e o impacto negativo de ligações clandestinas de energia elétrica na província. Horácio Romão, Inhambane.
1: O Conselho Municipal da Beira, em Sofala, avança com a demolição de barracas construídas nas bermas de estradas e passeios. Os proprietários terão ignorado a advertência da idilidade para remoção voluntária dos estabelecimentos. Leiton Sifa.
6: Prevê-se que sejam demolidas mais de 100 barracas numa operação a ser desencadeada de forma faseada. O inspetor-geral no Conselho Municipal da Beira, Chico Chimual, diz que a proliferação de estabelecimentos nas bermas das estradas está a ter implicações na acessibilidade.
7: Os vendedores já estão a ocupar a estrada, porque estão a retirar nas ruas para dentro do mercado, porque no mercado tem muito espaço para eles.
6: Inspetor-geral no Conselho Municipal da Beira, Chico Chimual, e a demolição de barracas construídas de forma ilegal nas bermas das estradas e passeios. Laiton Sifa, na Beira.
1: A polícia na província de Maputo diz estar em prontidão para flexibilizar a movimentação de pessoas e bens durante a 61ª edição da Feira Internacional de Maputo. O evento arranca já na próxima segunda-feira em Ricatlia, no distrito de Marraquene, e vai reunir empresários internacionais e estrangeiros de 28 países. Verónica Sidum.
8: O chefe da secção de Instrução e Educação Pública na Polícia de Trânsito em Maputo, José Novella, apela à colaboração dos automobilistas para evitar situações de tráfego nas estradas que vão dar acesso ao Facim.
9: Visto que este trabalho irá movimentar várias pessoas a nível nacional, é preciso nós também termos que implementar algumas medidas de segurança, colocarmos os nossos veículos em ótimas condições.
8: Esta quinta-feira, o governador da província de Maputo visitou o recinto da Feira Internacional para se inteirar dos trabalhos realizados para acolher o evento. Da Matola, Verónica Sidumo.
1: Na atualidade internacional, pelo menos 49 pessoas morreram e 33 ficaram feridas em ataques armados entre comunidades étnicas registados ontem numa aldeia no estado sul-sudanês de Warab. As autoridades locais atribuíram a violência a uma rede criminosa transfronteiriça, alegando que os membros armados de diferentes comunidades do vizinho estado de Unity participaram nos confrontos juntamente com outros grupos da região. O governo de Warab pediu também ajuda a organizações humanitárias e a outros parceiros internacionais, afirmando que os confrontos provocaram importantes vagas de deslocados e geraram necessidades humanitárias urgentes. Próximas notícias às 8 horas. 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
0: 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Fazemos mais uma ligação com o Instituto Nacional de Meteorologia para, desta vez, o meteorologista Gonçalves Mabui fazer o resumo das temperaturas máximas previstas para hoje nas principais cidades.
10: A cidade de Tete será a cidade que terá a temperatura mais elevada, de 30 graus Celsius, seguido de Pemba, com 28, Quelimane, Nampula, 27, Vilanculo e Beira, 26, e, por último, temos as cidades de Maputo, Xai-Xai, Inhambane, Chimoio e Lixinga, com 24 graus Celsius.

0: Hoje, no Café da Manhã, vamos perspectivar a 16ª edição dos Jogos Desportivos Escolares 2026, que este sábado arrancou na província de Inhambane. A nossa convidada é a Diretora Nacional de Saúde Escolar e Assuntos Transversais, Arlinda Chaquice. Este café será servido nos estúdios da Rádio Moçambique, no sul provincial de Inhambane, com a moderação do jornalista Fernando Silvanen. Contamos também com a participação do nosso estimado ouvinte, através de mensagens que podem desde já serem partilhadas nas páginas do Facebook, Jornal da Manhã, RM e Rádio Moçambique. A partir da cidade de Chimoio, abrimos hoje a nossa janela do repórter, num dia em que queremos olhar para a preocupação com os acidentes de viação. Queremos compreender que ações que estão a ser levadas a cabo pela nova liderança da Associação dos Mototaxistas de Chimoio para a prevenção de sinistros rodoviários. Esta informação é trazida por Domingos Cadeado, que hoje espreita pela janela do repórter. Domingos, bom dia.
1: Adérito Lipang, ouvinte, muito bom dia. Respondo a partir da cidade de Chimoio, como bem disseste, numa das praças de táxi motas, não foi possível trazermos aqui a liderança da Associação dos Mototaxistas ao nível da cidade de Chimoio, ao que, entanto, podemos ouvir alguns taxistas aqui em relação aos acidentes de viação. Primeiro, seu nome, como é que olha para esta situação que tem apoquentado a vossa atividade no vosso dia a dia?
2: Muito bom dia. Chamo-me John José Cheque. Aqui, indo na área de motoristas, é só andar muito mal. E anda de corta prioridade, muitas coisas. E diz aqui para a moto não tem prioridade. E na área de hoje da sessão também, estava a trabalhar um pouco mal. Temos essa paragem de 21 de junho, não tem chapa para que vá para 21 de junho, mas quando chega aqui, além de jogar de uma outra forma, leva a moto, até se tentar reagir é para ter grid. Então, essa situação aí não está a ser boa.
1: Exato. Vocês têm feito uso de capacete, coleta refletor como medida de segurança no vosso dia a dia das vossas atividades?
2: Sim.
1: Vocês têm usado?
2: Sim, sim.
1: Então, vê-se que muitos acidentes que têm acontecido na cidade de Chimoio envolvem os mototaxistas. Será que isso não vos preocupa?
2: Nos preocupa muito. E é através desse de carro andam mal. Quando te desprezam mesmo. Mesmo você fazer como eles, te corta a prioridade.
1: Muito bem, deixe-me ouvir mais um taxista. Seu nome e o que acha do nível de acidentes de viação ao nível da cidade de
3: Chimoio?
1: Não percebi? Muito bem, deixe-me ouvir este taxista. Como é que acha para esta situação de acidentes de viação ao nível da cidade de Chimoio envolvendo mototaxistas?
4: Caso de acidente? Não, bem, a maioria de esses de motoristas, né, não estão a nos respeitar. Não. Vem, parece que não estão a ver pessoas mesmo. Até hoje mesmo eu queria ser atropelado aí, nessa avenida de semáforo.
1: Vocês têm feito as medidas de segurança, que é o uso de capacete refletor ou mesmo capacete, coleta refletor, vocês têm usado isso?
4: Sim, exemplo eu uso, só que agora não está limpo, né? Está sujo. Exemplo, deixei minha madame a lavar capacete e refletor amanhã, mas é de usar aquilo aí, porque nosso presidente já falou, tem que andar bem protegido, capacete e refletor.
1: Vossa relação com a Associação dos Mototaxistas, como é que está sendo?
4: Está andando normalmente.
1: Muito bem, adérito e ouvinte, são essas notas que podemos trazer a partir daqui da cidade de Chimoio, num dia em que já começam a se movimentar as pessoas de um lado para o outro, outros indo para os seus postos laborais, outros para outros afazeres. No entanto, a temperatura é amena, alguns chuviscos se fazem sentir. Por isso digo, agasalhe-se, é tempo de frio. Meu nome é Domingos Cadeado, regresso à antena sempre que a oportunidade em rádio nos solicitar. Bom dia, adérito.
0: Muito bom dia, Domingos Cadeado. E o retrato, portanto, a partir da cidade de Chimoio, num dia em que mototaxistas clamam, portanto, pelo respeito, sobretudo por parte dos automobilistas. Seguimos agora para a atualidade regional. O governo moçambicano está a trabalhar na elaboração de um plano de ação multissetorial de resposta ao fenómeno El Niño previsto para a próxima época chuvosa e ciclónica. O detalhe com o correspondente Monteiro Bonifácio, a partir de Dar es Salaam.
5: O fenômeno que se espera que inicie em outubro próximo eleva o risco de chuvas irregulares abaixo do normal nas regiões sul e centro e chuvas regulares com tendências acima do normal no norte. A diretora nacional do Ambiente e Mudanças Climáticas na Secretaria de Estado de Terra e Ambiente, Sônia Muandu, diz que a resposta às consequências deste fenômeno exige uma intervenção integrada.
6: Portanto, nós estamos a trabalhar para elaborar um plano de ação conjunta multissetorial, mesmo para poder abordar de forma integrada, sistemática, este fenômeno de El Niño, porque não podemos trabalhar de forma isolada. Portanto, são vários setores, de forma integrada, o governo de Moçambique está a se organizar através de um que vai ser conduzido, uma solução, um instrumento integrado com ações prioritárias relevantes para podermos abordar este fenômeno no país.
5: Sônia Muandu, que falava no quadro da participação de Moçambique na Conferência de Plenipotenciários sobre a biodiversidade marinha e costeira da região oriental do Oceano Índico, que termina hoje em Zanzibar, na Tanzânia, disse haver necessidade de inclusão nos planos setoriais a todos os níveis da situação das mudanças climáticas.
6: Pecuária, na saúde também, nós temos que trazer esta robustez à nossa planificação e orçamentação dessas atividades, dessas ações, deve integrar aspectos de resiliência climática.
5: Diretora Nacional do Ambiente e Mudanças Climáticas, Sônia Muandu, e a necessidade da integração das mudanças climáticas nas planificações setoriais a todos os níveis. Na conferência de Zanzibar, Moçambique adotou o protocolo sobre a diversidade biológica marinha e costeira das áreas protegidas da região oriental do Oceano Índico, um instrumento normativo de gestão das potencialidades de cada país membro da Convenção de Nairobi. De Dar es Salaam, Monteiro Bonifácio.
7: Detidos no Malawi, dois altos funcionários da empresa petrolífera estatal NOCMA, acusados de efetuar uma transferência fraudulenta de mais de US$ 403 mil. O valor estava destinado ao pagamento de serviços a uma empresa moçambicana pelo carregamento e desalfandegamento de combustível nos portos de Nacala e Beira. Correspondente Sérgio Sixpence.
8: A Companhia de Petróleos do Malawi afirmou ter recebido um e-mail que parecia vir do fornecedor, informando que os dados bancários da empresa Mose Handling tinham mudado para uma nova conta no Bank of America em nome de Moneyray Mose Handling Limitada. Especialistas em segurança chamam a este tipo de crime comprometimento de e-mail empresarial, que significa simplesmente que os criminosos se fazem passar por um parceiro de e-mail de confiança e convencem uma empresa a enviar dinheiro para uma nova conta. A 29 de abril, a Companhia Nacional de Petróleos do Malawi, conhecida como NOCMA, instruiu o Banco Nacional do Malawi para enviar o pagamento e o dinheiro foi enviado. Não houve qualquer invasão dos sistemas da própria empresa, segundo o relato divulgado publicamente. O ataque teve como alvo a correspondência entre duas organizações, que é geralmente o ponto mais vulnerável. A NOCMA afirma que o pagamento se referia ao MT Flora, um navio que transportava 15,1 milhões de litros de combustível. A fraude foi descoberta quando o representante legítimo da Mose Handling contactou a Companhia de Petróleos do Malawi perguntando sobre o pagamento pendente. Isto ocorreu aproximadamente 2 semanas após a transferência, em meados de maio. O porta-voz nacional adjunto da Polícia do Malawi, Alfred Shinhere, confirmou a detenção do vice-diretor executivo e do gestor sênior de operações da Companhia Petrolífera Malawiana. Estes deverão responder por acusações que incluem negligência criminosa na gestão de fundos públicos, abuso de poder e branqueamento de capitais. Um proeminente comentador social, Onje Zani Kenani, sugeriu publicamente que o roubo contou com ajuda interna, embora não tenham sido apresentadas provas de conluio, pois, para ele, nunca se podem alterar os dados bancários de um fornecedor com base no e-mail sem confirmar através de um canal previamente estabelecido. Sérgio Sixpence, em Blantyre.
7: Termina hoje o prazo para os partidos políticos sul-africanos entregarem as listas de candidatos às eleições autárquicas de 4 de novembro próximo. Informação trazida pelo correspondente Eduardo Figurão.
9: A Comissão Eleitoral da África do Sul já avisou que não vai aceitar qualquer inscrição ou alteração fora do prazo. Este será o escrutínio mais concorrido de sempre no país, com 312 partidos aprovados. O diretor executivo da Comissão Eleitoral, Sai Mamabolo, antecipa uma adesão recorde. Esperamos mais de 100 mil candidatos. Nas eleições de 2021, tivemos menos de 95 mil, por isso prevemos agora um aumento considerável. A Comissão atribuiu aos partidos políticos a responsabilidade de verificar o perfil dos candidatos, mas se houver queixas, vamos analisá-las de acordo com a Constituição e a lei eleitoral. Vários partidos políticos e candidatos independentes já formalizaram as candidaturas. O ANC, partido que reuniu esta semana o Comitê Executivo Nacional, garantiu que entrega as listas antes do fecho das inscrições. A Comissão Eleitoral publica as listas finais a 16 de setembro. E segue-se uma corrida contra o tempo para abrir milhares de mesas de voto, recrutar pessoal e garantir a logística de toda a votação. Rádio Moçambique, Eduardo Figurão, Joanesburgo.
7: Vamos agora às notas sobre economia e negócios no noticiário econômico, hoje trazido pelo jornalista Somalis Gilberto.

bom dia. A atividade económica em Moçambique cresceu 1,7% no segundo trimestre do ano em curso, em comparação com o mesmo período de 2025. Segundo dados divulgados esta quinta-feira pelo Instituto Nacional de Estatística, o desempenho da economia moçambicana foi impulsionado pelo setor terciário, que registrou um crescimento de 2,5%, seguido do primário com 1,8%. De acordo com o recente relatório das contas nacionais trimestrais, a agricultura mantém-se como o motor de maior peso no produto interno bruto moçambicano, representando 31,6% da economia, seguida pela indústria extrativa, com 15%. Na ótica da despesa, o crescimento do PIB foi sustentado pelo aumento de 7,9% no consumo final, impulsionado pelo consumo das famílias, que subiu 8,4%, e pelo consumo do governo, que cresceu 6,5%. No comércio externo, tanto as exportações como as importações de bens e serviços mantiveram trajetória positiva, com crescimentos de 5,1% e 3,1%, respectivamente. Mais de 500 empresas estrangeiras e 3 mil expositores nacionais são esperados na 61ª edição da Feira Internacional de Maputo, que abre as portas na próxima segunda-feira. Esta quinta-feira, a organização anunciou a confirmação da participação de 28 países dos cerca de 30 previstos. A organização estima receber cerca de 55 mil visitantes durante os 7 dias da maior montra e plataforma de negócios do país. O Mecanismo Africano de Revisão de Pares, uma iniciativa apoiada pela União Africana, lançará em outubro próximo a Agência Africana de Notação Financeira, com vista a robustecer a capacidade do continente de avaliar o próprio risco soberano e empresarial.

0: Seguimos agora para as notas sobre as artes e cultura. Uso em destaque no cultural. Município de Matola acolhe Uso, o primeiro festival provincial de poesia. O cultural Uso é trazido por Jovita Ngovo. Bom dia.
1: Bom dia, estimado ouvinte. O evento, a ter lugar no Auditório Municipal da Matola, vai juntar 24 estudantes poetas oriundos dos 8 distritos da província de Maputo. No palco do Auditório Municipal, os participantes vão apresentar obras sobre vários temas, cimentando a importância da poesia como arte. O diretor da Biblioteca Pública Provincial, Patrício J. Fala a seguir das atividades que irão compor o evento.
2: Teremos lá uma pequena exposição de livros e fotografias. Também teremos palestra. Contamos com a parceria da AEMO, que é a Associação dos Escritores Moçambicanos, que vão fazer a palestra sobre a importância da poesia. Teremos também, através da Associação dos Escritores Moçambicanos, a atuação de um poeta que vai mesmo decifrar o que é a poesia para abrilhantar este evento.
1: Diretor da Biblioteca Pública Provincial, falando do Festival de Poesia, a ter lugar hoje no município da Matola, juntando estudantes de todos os distritos da província. Nascer de Novo é o título da primeira longa-metragem do diretor e realizador beirense Blessed Ngonyama, que chega este domingo aos salões de cinema na capital provincial de Sofala. Desenvolve esta informação Luís Tima.
3: O local escolhido para a estreia do Nascer de Novo é o Salão Auditório Municipal, o antigo cinema Novo Cine. Blessed Ngonyama afirmou que produzir este filme foi o maior desafio que já teve.
4: Ah, Nascer de Novo, só para não dar o spoiling total, é um filme evangélico, mas que retrata vários problemas do âmbito social. Então, nós tentamos conciliar duas grandes ciências que abordam sobre os problemas da sociedade, que é a antropologia e a sociologia.
3: Realizador cinematográfico beirense Blessed Ngonyama e a estreia este domingo da sua primeira longa-metragem intitulada Nascer de Novo. Luís Tima, Cidade da Beira.
1: 30 gestores culturais de diferentes distritos da província de Gaza beneficiaram recentemente de uma capacitação em matérias de gestão e promoção das artes e cultura. Esta informação nos é trazida por Alfredo Muyanga.
5: O chefe do Departamento das Indústrias Culturais e Criativas na Direção Provincial da Cultura e Turismo de Gaza, Armando Massing, diz que o objetivo desta formação é tornar a indústria da cultura mais rentável.
6: Este exercício de capacitar os gestores em essa matéria de gestão cultural é mesmo para melhorar a planificação, é mesmo para melhorar a questão da gestão de projetos ao nível da nossa província, das nossas instituições, é mesmo para desenvolver as capacidades em termos daquilo que é a gestão da própria cultura. É um desafio, sim. Hoje realizamos essa capacitação das indústrias culturais e criativas nessa linha, mas amanhã ou para o próximo ano precisamos de realizar numa outra vertente, que é capacitar o fazedor das artes em como vender as suas obras de arte.
5: Chefe do Departamento das Indústrias Culturais e Criativas na Direção Provincial da Cultura e Turismo de Gaza, Armando Massing, e a capacitação de 30 gestores culturais neste ponto do país.
1: E assim fizemos o Cultural no Jornal da Manhã, editado e apresentado por Jovita Ngovo, a partir da Matola. Bom dia.

Daqui a pouco teremos o nosso espaço de entrevista, o Café da Manhã, num dia em que nos propomos a perspectivar a 16ª edição dos Jogos Desportivos Escolares 2026, que este sábado arrancam na província de Inhambane. A nossa convidada hoje é a Diretora Nacional de Saúde Escolar e Assuntos Transversais, Jarlinda Chaquice. Este café será servido justamente nos estúdios do emissor provincial da Rádio Moçambique em Inhambane, com a moderação do jornalista Fernando Chiluvani. Contamos também com a participação dos nossos ouvintes através de mensagens que podem ser partilhadas nas páginas do Facebook, Jornal da Manhã, RM e Rádio Moçambique.

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0: Daqui a pouco, o espaço de entrevista, o Café da Manhã, mas antes vamos recordar as notas em destaque. Nesta manhã de sexta-feira, o Presidente da República trabalha hoje nas províncias do Niassa e Nampula. Daniel Chapo vai dirigir atividades ligadas à formação superior, investigação científica e segurança. A eletricidade de Moçambique em Inhambane desmantela a rede de indivíduos que usava clandestinamente energia elétrica em alguns distritos da província. O Conselho Municipal da Beira em Sofala avança com a demolição de barracas construídas nas bermas de estradas e passeios. Os proprietários terão ignorado a advertência da edilidade para a remoção voluntária dos estabelecimentos. No estrangeiro, 49 pessoas morreram e 33 ficaram feridas em ataques armados entre comunidades étnicas no Sudão do Sul.
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0: Estamos já no Café da Manhã, um espaço de entrevista aqui no Jornal da Manhã, num dia em que queremos perspectivar a 16ª edição dos Jogos Desportivos Escolares 2026, que arrancam este sábado na província de Inhambane. A nossa convidada é a Diretora Nacional de Saúde Escolar e Assuntos Transversais, Arlinda Chaquice. Este café é servido nos estúdios do emissor provincial da Rádio Moçambique em Inhambane, onde está posicionado o jornalista Fernando Chilubane, a quem cumprimento. Muito bom dia.
1: Bom dia. 21 anos depois, Inhambane volta a acolher o maior evento do desporto escolar, o 16º Festival Nacional dos Jogos Desportivos Escolares, arranca este sábado, tendo como epicentro o campo municipal Valdemar Fernandes, na cidade da Machis. Na última noite, o porta-voz da Direção Provincial da Educação em Inhambane, Domingos Chibindi, deu ponto de situação sobre os preparativos do festival, assim como da organização daquilo que é a cerimónia de abertura deste evento.
2: Estamos já a passos bem galopantes para a cerimónia oficial de abertura do Festival Nacional dos Jogos Desportivos Escolares Inhambane 2026, 21 anos depois de ter recebido o festival em 2005. Para este ano, o lema escolhido é Desporto Escolar Inclusivo, promovendo o patriotismo, o talento e a solidariedade. Portanto, o festival vai acontecer nas duas cidades, Machis e Inhambane, sendo que a cerimónia oficial de abertura terá lugar já no sábado, dia 29, no campo municipal da Machis, e contará com a participação de Sua Excelência Presidente da República, Daniel Francisco Chapo, que vai dirigir esta cerimónia. Espera-se receber cerca de 1.800 participantes, onde 1.584 são atletas, pois cada delegação traz consigo 130 atletas das várias modalidades. Estão em competição 8 modalidades ao nível do país. Como dissemos, a semana de abertura será no dia 29, com início às 8 horas. Teremos lá várias atividades, exposições, férias de saúde, gastronômica, atividades culturais. E teremos o jogo inaugural, onde o pontapé de saída será dado por Sua Excelência Presidente da República. No entanto, teremos em disputa as seleções da província de Inhambane e da província de Maputo para o jogo inaugural. Para o presente edição, a nossa província optou por alojar os atletas por modalidades, não é? Estamos a dizer que aqueles que praticam o futebol masculino estarão alojados na cidade da Machis, no campus 2 da Sagrada Família. Então, todos os atletas do futebol estarão no mesmo local. Os que praticam futebol feminino, 11, estarão aqui na cidade de Inhambane, no campo do ferroviário de Moçambique. Teremos o basquetebol, onde os masculinos estarão na escola secundária de Moelé, assim como os femininos. O handball estará também em Moelé e as mulheres no campus 2 da Sagrada Família, na Machis. O atletismo estará aqui na cidade de Inhambane, no Instituto Industrial Eduardo Mondlane, e também teremos as mulheres no LAR 3 de fevereiro. A ginástica estarão todos na Escola Superior de Hotelaria e Turismo. O xadrez e os jogos tradicionais estarão no IFP de Chicoque. Portanto, esta é a organização para permitir que os alunos façam este intercâmbio entre si. Para os lugares aqui mencionados, temos também o Centro de Trânsito, aqui da cidade de Inhambane, também vai acolher parte dos delegados. Temos o Centro da Unisaf aqui em Mutamba e também a escola ADPP.
3: E como é que estão as condições nesses locais?
2: Fizemos a limpeza dos locais todos, mesmo no dia de ontem, porque primeiro tivemos a pulverização de todos os locais de alojamento. Contamos aqui com o apoio da nossa Direção Provincial e Serviço Provincial de Saúde, que mandaram equipes para a pulverização de todos os locais de acomodação. Também teremos alguns pontos de pronto-socorro, alguns não, em todos os locais de alojamento teremos sempre pessoal da saúde a garantir a saúde destes para qualquer situação poderem acorrer a estes. Temos identificados dois hospitais de referência para casos de algum surto, onde aqui na cidade de Inhambane temos o Hospital Provincial e nessa da Machis temos o Hospital Rural de Xicuque, é onde serão levados os casos, caso hajam, mas oxalá que não tenhamos nenhum caso durante esta semana. Também temos redes mosquiteiras que foram distribuídas ou vão ser distribuídas pelos locais. Estamos ainda a receber algum equipamento, algum material de cama, sim, para os atletas. Sim.
3: Como é que vão ser as refeições durante estes jogos?
2: Festival é festa e festa tem que haver comida. Todas as delegações comprometeram-se a apoiar este festival, trazendo consigo alguns produtos, sobretudo aquilo que é bandeira da sua província. Como muito bem disse Manica, já recebemos produtos de Manica, também recebemos produtos da província de Tete. Temos contratado uma empresa que vai fazer a confecção dos alimentos nas duas cidades, sendo que aqui na cidade de Inhambane, a refeição vai acontecer no Instituto Industrial Eduardo Mondlane, contudo na cidade da Machixe, a refeição será feita no campus 2 da Sagrada Família. Portanto, estes locais serão os locais de alimentação. Já temos um calendário geral onde tem as horas para a refeição, que será na hora única. Temos disponíveis algumas viaturas, mas aguardamos as outras que vêm com as delegações, que irão nos apoiar na movimentação de atletas do alojamento para o campo, bem como para o local da refeição. Como temos, é festa, tem que haver comida, e temos uma vasta equipe de técnicos, não só da província de Inhambane, mas também algumas províncias trouxeram consigo colegas para nos apoiar nesta questão da refeição, porque nos desejos que as refeições aconteçam na hora programada e que possamos conseguir alimentar a todos em tempo útil e dar tempo da digestão para entrarem nos campos. O mais importante é que hajam várias panelas, vários bufês para servir. Portanto, como dissemos, dos 1.600 atletas, digo, 1.000 estarão cá em Inhambane, cerca de 600 na Machis. Inhambane, que acolhe o maior número, não pode ter só um buffet. Teremos um único ponto de cozinha, mas teremos lá depois vários pontos. Hoje mesmo foi um exemplo disto, tínhamos 3 mesas onde os atletas em bicha iam lá, pegavam o atacão e depois tinham locais onde iam sentar para passar a refeição. É flexível. Sentimos nós que se espalharmos muito, podemos não ter controle da comida, depois pode haver déficit em outro sítio meu e conduzir a comida.
1: Porta-voz da Direção Provincial da Educação de Inhambane, referindo-se na última noite aos preparativos do Festival Nacional dos Jogos Desportivos Escolares Inhambane 2026. A Diretora Nacional de Saúde Escolar e Assuntos Transversais no Ministério da Educação e Cultura é a nossa convidada, confirmou a participação deste café, devendo chegar a qualquer momento os estúdios da Rádio Moçambique aqui na cidade de Inhambane. Os Jogos Escolares Inhambane 2026 irão decorrer de 29 de agosto a 6 de setembro nas cidades de Machixe e Inhambane. A cerimónia oficial de abertura acontece amanhã, sábado, no campo Valdemar Fernandes, na cidade da Machixe, e será orientada pelo Presidente da República. Os Jogos de Inhambane vão movimentar cerca de 2 mil participantes, dizia, entre atletas, treinadores e oficiais de competição. Enquanto aguardamos a chegada da Diretora Nacional de Saúde Escolar e Assuntos Transversais, Arlinda Chaquice, chama a antena o Adérito Lupang para o espaço interativo neste café.
0: De resto, já estão abertas as linhas para a interação num dia em que perspectiva-se a 16ª edição dos Jogos Desportivos Escolares 2026, que amanhã arranca na província de Inhambane. Para a participação neste café da manhã, os ouvintes podem ligar para os números 21-31-77-77, 21-31-77-77 e para o número 82-34-77, 82-34-77. E também já temos mensagens enviadas pelos nossos ouvintes. Gerson Jamis.
4: Exatamente, Adérito Lipang e ouvinte, mas antes disso vamos ao encontro do ouvinte Mateus Langa, que já está em linha. Muito bom dia e já está a participar.
5: Bom dia, café da manhã. A saudação extensiva para o grande Lipang, o nosso convidado, o grande Gerson Jamis. A pergunta, apesar de não

0: estar aí presente a nossa convidada. Em relação àquilo que é o problema nas escolas, que é a questão de drogas, como é que está acautelado essa questão? Porque sabemos que teremos alunos concentrados com todo tipo de comportamentos, que mesmo nas escolas transportam drogas em forma de alguns líquidos. Então, o que é que está acautelado para prevenir isto? Dois, temos a questão também de talentos. Após esses jogos escolares, o que é que também tem como plano o Ministério da Educação para dar seguimento à formação destes em coordenação com as federações desportivas? Mateus Langa, a partir da cidade de Xai-Xai. Bom dia.
1: Muito bom dia e obrigado pela sua participação. Temos a indicação de ter o ouvinte Félix Perruque já em linha. Muito bom dia e bem-vindo. Já está a participar.
2: Olá, bom dia, Gerson Jamis. Bom dia, Lipang. Bom dia, Fernando Silvan, a partir da capital da Terra de Boa Gente, em Inhambane. Infelizmente, ainda não chegou a nossa convidada, mas penso que a peça que acabou de passar o Fernando já ilustra o nível, digo, de organização em que a professora está em relação a esses jogos esportivos escolares. E queremos nós fazer votos para que tudo corra muito bem, que os meninos aproveitem conhecer a província. E eu dizia num outro fórum que era importante que a província também abrisse as portas para que, de fato, possa ser conhecida, até porque sabemos que Inhambane já foi declarada zona especial, digamos, de turismo, né, a capital de turismo. E Inhambane tem vários pontos turísticos que pode mostrar e emprestar aos meninos. A questão que eu queria desafiar ao setor da educação e a todas as delegações era no sentido de, quando os meninos voltarem, serem colocados a fazer uma redação, tal como nós fazíamos na altura, na escola, quando fizéssemos uma excursão, fizéssemos uma redação em torno dessa viagem à província de Inhambane e dos pontos turísticos que terão naturalmente. Terão conhecido, porque acredito que há de haver espaço para o turismo e mostrar esses pontos que me referi. Falamos da Tofo e tantos outros pontos que Inhambane oferece. Então, queremos é fazer votos que tudo corra muito bem e que Deus abençoe os meninos e que tragam resultados positivos. E a me associar ao colega daqui de Xai-Xai em relação às drogas, é importante que se faça digamos, uma observação em relação a isso. Um abraço, Félix Farouk, em Xai-Xai. Mas mais de um pouco.
1: Muito bom dia e obrigado pela sua participação. Temos o ouvinte Domingos Xunga já em linha. Bom dia, já está a participar?
3: Muito bom dia, Rádio Moçambique e vastos auditórios da Rádio Moçambique. É o Domingos Xunga de Caia, província de Sofala. A primeira coisa que eu quero saber, aqueles alunos, por exemplo, que têm problema de saúde, será que vão participar desse evento? Para aqueles também que costuma consumir drogas. Então, nessa parte, como que está a ser realizado também nessa parte? Com poucas palavras, é o Domingo Xunga de Caia. Muito bom dia e bom trabalho. Devolvo a palavra para o Estúdio Central. Muito bom dia.
1: Muito obrigado. Lázaro Mazuz já está em linha. Bom dia e bem-vindo. Já está a participar?
4: Bom dia, Carlos de Pang, bom dia, Rádio Ouvintes, bom dia, convidado, mesmo que ainda não esteja no painel, mas queria perceber a nossa convidada ou convidado, porque penso notório que em alguns jogos aparecem alguns pitizes com uma questão de falsificação das faixas etárias. Então, queria perceber como é que está acautelado essa situação das idades, porque há quem talvez até pode ter uma documentação que não seja credível. Então, queríamos perceber o que é que estaria teria sido feito no sentido de acautelar essas situações. E também queria perceber, em situações de gênero, o que é que depois tem sido feito quanto à situação desse tal pedido tal participante. Muito obrigado, bom dia.
1: Muito obrigado e bom dia, Fernando Chiluvani, nossa convidada. São estas as questões lançadas pelos nossos ouvintes.
5: Obrigado, Gerson Jamil. você a quem Anhembá no painel já composto, com a presença da Diretora Nacional de Saúde Escolar e Assuntos Transversais no Ministério da Educação e Cultura, Arlinda Chaquissa, a quem vai o nosso agradecimento por ter aceito o convite. Sem mais delongas, tudo a postos para o Festival Nacional dos Jogos Desportivos Escolares. Faltam, portanto, há 24 horas dos jogos.
6: Bom, muito, muito bom dia, caros ouvintes, e muito bom dia, senhores locutores e funcionários da Rádio Moçambique. Primeiro, agradecer a oportunidade que é dada ao Ministério da Educação em poder, através deste canal, falar um bocado sobre o Festival Nacional dos Jogos Desportivos Escolares. Na verdade, nós estamos às escassas horas do lançamento do nosso festival, da abertura oficial do nosso festival. Estamos a finalizar, na verdade, alguns aspectos organizativos. Sabemos que até o último minuto há sempre algo por consertar, e o que estamos já a fazer. Já recebemos grande parte das delegações provinciais. Chegaram ontem as delegações provinciais da região sul, aqui falamos da cidade de Maputo, província, e província de Gaza. E também recebemos a província de Tete, Manica e Sofala, isso ontem. Hoje já estamos já para receber, e que já estão mesmo a entrar para a província de Inhambane, as delegações da região norte, incluindo Zambézia, que estamos a falar de Cabo Delgado, Niassa, Nampula e Zambézia. E, por sinal, estas são as delegações que iniciaram a viagem no dia 25, mas pela distância e também a necessidade de garantirmos o descanso das nossas crianças, a viagem foi feita de forma paulatina. Em termos organizacionais, nós estamos 98%, porque precisamos mesmo de receber estas delegações que estão a chegar, e logo a chegada o primeiro passo tem sido o processo de acreditação, que é para depois podermos alimentar e alojar as nossas crianças, as nossas delegações. Esse tem sido o nosso ritual. E neste processo de acreditação, é uma atividade que já aconteceu, está a acontecer já há algum tempo. Isso tentando aqui começar já a responder algumas questões que nos foram colocadas pelos ouvintes. Aqui falo a questão da falsificação das faixas etárias e,
5: em alguns casos, de identidade.
6: De identidade, e também a questão de termos alunos que são federados. Este é um trabalho que nós temos feito em coordenação com o Ministério da Juventude e Desportos, e também com o Serviço de Identificação Civil. Estamos a trabalhar com estas duas entidades, e no que diz respeito à questão da falsificação das faixas etárias, há um trabalho que é feito rigorosamente por esta entidade da identificação civil, e os casos que foram detectados, isto depois de termos feito o registro provisório das nossas delegações. Isso nós começamos a fazer, e nessa altura nós fomos identificando alguns casos, não dissemos que são muitos, são alguns, que prontamente nós orientamos as províncias para que pudéssemos retirar, para que se pudessem retirar estes atletas e substituírem por aqueles que realmente devem fazer parte do nosso festival. E também em relação aos atletas que são federados, também há uma orientação de retirá-los, que é para termos aqui apenas aqueles nossos meninos que realmente devem fazer parte do nosso festival, para estarmos todos no mesmo pé de competitividade. Nós temos usado, aliás, o Festival Nacional dos Jogos Desportivos Escolares é uma janela que é aberta para a identificação de talentos, e é neste processo de identificação de talentos que surgem muitos dos nossos atletas que acabam abraçando esta carreira desportiva e acabam brilhando em diferentes esferas nacionais e internacionais. E também o festival é uma oportunidade de jovens poderem se conhecer e também eles poderem conhecer aquilo que são as nossas diversidades culturais, geográficas e por aí fora. Porque temos muitos jovens que muitas das vezes a viagem para o festival é a primeira deslocação longa que eles têm, interna ou internamente a nível de província e também a nível nacional. Então, é um momento em que os jovens se conhecem e trocam experiências, trocam ideias, e daí esta festa toda do próprio festival. E quando estamos aqui a falar desta semana do festival, não apenas olhamos para os aspectos do desporto, mas também em outros aspectos ligados a oportunidade de podermos usar aqueles momentos fora dos campos para podermos passar mensagens importantes para o bem-estar destes nossos. Aqui estamos a falar da questão do combate à droga. Vão existir palestras que vão falar desta questão dos riscos e os malefícios do consumo do álcool e droga, a questão da gravidez na adolescência. Aqui vamos falar dos assuntos ligados já à saúde sexual e reprodutiva, também a questão do doping, já que estamos num ambiente desportivo, os malefícios do consumo e uso destas substâncias para aumentar aquilo que é a rentabilidade individual.
5: Muito bem, vamos para os próprios jogos.
6: Então, em relação ao festival, nós temos a nossa cerimónia de abertura marcada para amanhã, dia 29 de agosto, e vai ser no campo municipal da Maxixe e terá a presença de Sua Excelência o Presidente da República. Nessa altura estarão lá todas as delegações que vão fazer aquele desfile e com um programa que vai culminar com o primeiro jogo de futebol 11, depois
5: o jogo inaugural, depois do
6: discurso de Sua Excelência o Presidente, e depois terminamos o dia. As competições vão continuar a partir do dia 31. Teremos uma interrupção no dia 4, que é para fazer com que as delegações possam conhecer outras experiências e também alguns lugares importantes e históricos da província de Inhambane.
5: Sim, mas e como é que está a situação dos campos? Alguns campos ainda estão em obras, o caso do campo ferroviário aqui em Inhambane, a pista 7 de setembro. Como é que está? Qual é o estágio das infraestruturas?
6: Bom, nós estamos a fazer todos os demarches para permitir que estes locais identificados realmente sejam utilizados para a realização do nosso festival. A pista está... Tivemos aqui as chuvas há bem pouco tempo, para além daquelas que tivemos em janeiro, tivemos umas chuvas já há bem pouco tempo que criaram uma certa inundação ao próprio campo, mas felizmente houve uma intervenção imediata.
5: Vamos ter
6: competições na pista e estamos a fazer de tudo para permitir que isso aconteça. Aliás, se as corridas acontecessem hoje, elas já estão em condições de poder acolher. Mesmo o campo de futebol daqui do CFM também já foi nivelado e o trabalho foi feito e está todo em condições de poder acolher. Os locais todos que nós identificamos e que foram aprovados para acolher as diferentes modalidades já estão em condições de poderem acolher estes todos.
5: Quais são os desafios da organização, do comitê organizador para estes jogos?
6: Bom, os grandes desafios que nós temos têm mesmo a ver com a questão da logística. Nós tivemos um espaço de tempo muito, muito limitado para podermos organizar este festival, tendo em conta os desastres naturais que tivemos no início do ano, mas havia um compromisso de fazermos o festival este ano, daí que não declinamos e fizemos de tudo para podermos ter. A logística que a gente se refere tem mesmo a ver com com aquilo que era a previsão dos orçamentos necessários para garantir a realização deste mesmo festival. Mas acabamos criando situações, aliás, posições alternativas e alguma inovação que, de certa maneira, acaba trazendo um aspecto positivo para todos nós. Criamos os padrinhos, houve a iniciativa de termos padrinhos em cada uma das províncias. Estes padrinhos ajudaram o Ministério no processo de criação das condições básicas para cada uma das províncias poder ter o necessário para poder se deslocar à província de Inhambane e também o próprio equipamento desportivo. E estes padrinhos nós esperamos que sejam permanentes, porque a cada 2 anos nós temos este festival. E também nós, nesta questão dos desafios todos, a questão dos alojamentos, nós tivemos que fazer algumas alterações à última da hora, tendo em conta as condições que nós encontramos no local, que era para podermos ter este festival. Mas podemos dizer que estamos em condições agora de dizer que vamos ter o nosso festival, teremos a semana do festival e tudo estamos a fazer para que aconteça de forma tranquila e que seja realmente um ambiente de festa para todos nós.
5: Há um ouvinte que colocou a questão do talento, o talento que a diretora referenciou aqui na sua locução, como objetivo do festival. E o ouvinte questionava, e bem, qual é o encaminhamento que se dará ao talento que vai despontar destes Jogos de Inhambane. Outro ouvinte questionava sobre o legado dos Jogos.
6: Bom, a questão dos talentos, nós dissemos que temos trabalhado com o Ministério da Juventude e Desporto, com as federações e tudo mais. E é neste ambiente competitivo que acabam se destacando os melhores. E estes melhores, muitas das vezes, eles acabam sendo identificados pelas diferentes entidades, as diferentes federações que também assistem e participam do nosso processo. E muitas das vezes eles acabam sendo integrados nas diferentes equipes de diferentes subgrupos de jogos. Temos estudantes que depois eles acabam fazendo parte das competições da AUSC, acabam fazendo parte das competições da CPLP e daí acabam levando uma vida já de federados e abraçam esta componente desportiva. O legado que os festivais deixam é mesmo este, de criar talentos, deixar imagens positivas da província que acolhe este festival e que possamos despertar o interesse e a vontade de cada um dos nossos dos adolescentes gostarem do desporto e praticarem o desporto.
5: Obrigado, Arlinda Chaquice, diretora nacional de saúde escolar e assuntos transversais no Ministério da Educação e Cultura. Ela foi a nossa convidada para o Café da Manhã sobre o ponto de situação dos preparativos do 16º Festival Nacional dos Jogos Desportivos Escolares em Inhambane 2026, festival que arranca amanhã com a cerimónia de abertura no Campo Valdemar Fernandes, na cidade da Machis, a ser orientada pelo Presidente da República. Bom dia.
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10: São 8 horas no país. No terceiro e último bloco de notícias, o jornalista Gerson Jamissa atualiza a informação em notícias.
1: O Presidente da República trabalha hoje nas províncias do Niassa e Nampula, onde vai dirigir atividades ligadas à formação superior, investigação científica e segurança. Um comunicado da Presidência da República indica que no Niassa, concretamente no distrito de Sanga, Daniel Champo vai participar na cerimónia central de graduação da Faculdade de Ciências Agrárias da Universidade de Lourio, a decorrer no campus universitário de Unango. Em Nampula, o chefe de Estado vai dirigir, na qualidade de comandante em chefe das Forças de Defesa e Segurança, a cerimónia militar de encerramento do 31º curso de comandos na Escola de Formação de Forças Especiais no distrito de Nacala. O ato assinala o culminar de mais uma etapa de formação e preparação dos militares finalistas do curso de comandos das Forças Armadas de Defesa de Moçambique e o reforço permanente na salvaguarda da soberania, integridade territorial e segurança do país. E em Cabo Delgado, o processo de cartografia censitária para o Censo Geral da População de 2027 decorre sem sobressaltos, apesar dos desafios no acesso a alguns distritos afetados pelo terrorismo. Sumali Gilberto.
9: O delegado provincial do Instituto Nacional de Estatística, Lucas Takatuka, explicou que este trabalho de mapeamento é crucial para atualizar os limites administrativos em áreas de enumeração e identificar a movimentação populacional.
11: Como sabemos, há zonas que o número da população aumentou, quer seja pela situação de guerra, e assim como há zonas que foram abandonadas por causa do conflito. E vai ajudar o governo a planificar melhor, saber onde precisa de mais escolas, fontes de água, energia.
9: Delegado provincial do INE, falando do decurso da cartografia censitária em Cabo Delgado, Sumari Gilberto em Pemba, bom dia.
1: A empresa Eletricidade de Moçambique, em Inhambane, acaba de desmantelar uma rede de 150 indivíduos que usavam clandestinamente energia elétrica. Por conta desta prática, os prejuízos rondam os 14 milhões de meticais, Horácio Romão.
12: A cidade da Machiche, o distrito de Morrobene, que registram mais casos de roubo de energia na província. O diretor da EDM em Inhambane, Teoclício Hu, indicou que o roubo de energia tem implicações negativas para a EDM e não só.
13: Se aparece um consumidor extra a consumir energia de forma não adequada, cria situações de sobrecarga na própria infraestrutura e pode isso resultar em queima dos transformadores. A energia tender a ficar um bocadinho fraca.
12: Tio Clício Hu, diretor da empresa Eletricidade de Moçambique em Inhambane, e o impacto negativo de ligações clandestinas de energia elétrica na província. Horácio Romão, Inhambane.
1: O Conselho Municipal da Beira, em Sofala, avança com a demolição de barracas construídas nas bermas de estradas e nos passeios. Os proprietários terão ignorado a advertência da edilidade para a remoção voluntária dos estabelecimentos. Layton Sifa.
14: Prevê-se que sejam demolidas mais de 100 barracas numa operação a ser desencadeada de forma faseada. O inspetor-geral no Conselho Municipal de Beira, Chico Chimual, diz que a proliferação de estabelecimentos nas bermas das estradas está a ter implicações na acessibilidade.
15: Os vendedores já estão a ocupar a estrada, frutos já estão a retirar nas ruas para dentro do mercado, porque no mercado tem muito espaço para eles.
14: Inspetor-geral no Conselho Municipal de Beira, Chico Chimual, e a demolição de barracas construídas de forma ilegal nas bermas das estradas e passeios. Laiton Sifa, na Beira.
1: A polícia na província de Maputo diz estar em prontidão para flexibilizar a movimentação de pessoas e bens durante a 61ª edição da Feira Internacional de Maputo. O evento arranca já na próxima segunda-feira em Ricatlia, no distrito de Marraquene, e vai reunir mais de 3 mil empresários entre nacionais e estrangeiros de 28 países. Verónica Sidomo.
16: O chefe da secção de Instrução e Educação Pública na Polícia de Trânsito em Maputo, José Novella, apela à colaboração dos automobilistas para evitar situações de tráfego nas estradas que vão dar acesso a Facim.
17: Visto que este trabalho irá movimentar várias pessoas a nível nacional, é preciso nós também termos que implementar algumas medidas de segurança, colocarmos os nossos veículos em ótimas condições.
16: Esta quinta-feira, o governador da província de Maputo visitou o recinto da Feira Internacional para se inteirar dos trabalhos realizados para acolher o evento. Da Matola, Verónica Sidumo.
1: Na atualidade internacional, pelo menos 49 pessoas morreram e 33 ficaram feridas em ataques armados entre comunidades étnicas registados ontem numa aldeia no estado sul-sudanês de Warrap. As autoridades locais atribuíram a violência a uma rede criminosa transfronteiriça, alegando que os membros armados de diferentes comunidades do vizinho estado de Warrap, de UNIT, melhor dizendo, participaram nos confrontos juntamente com outros grupos da região. O governo de Warrap pediu também a ajuda a organizações humanitárias e outros parceiros internacionais, afirmando que os confrontos provocaram importantes vagas de deslocados e geraram necessidades humanitárias urgentes. Ao fim, apresentamos as notícias das 8, as próximas às 9 horas.

Estamos já na reta final da quinta e última edição da Semana do Jornal da Manhã, mas antes do fecho vamos recordar as notas que estiveram hoje em destaque. Presidente da República trabalha hoje nas províncias de Niassa e Nampula. Daniel Chapo vai dirigir atividades ligadas à formação superior, investigação científica e segurança. Eletricidade de Moçambique em Inhambane desmantela a rede de indivíduos que usava clandestinamente energia elétrica em alguns distritos da província. O Conselho Municipal da Beira em Sofala avança com a demolição de barracas construídas nas bermas de estradas e passeios. Os proprietários terão ignorado a advertência da idilidade para a remoção voluntária dos estabelecimentos. No estrangeiro, 49 pessoas morreram e 33 ficaram feridas em ataques armados entre comunidades étnicas no Sudão do Sul. No Café da Manhã, perspectivamos hoje a 16ª edição dos Jogos Desportivos Escolares 2026, que este sábado arrancam na província de Inhambane. A nossa convidada foi a Diretora Nacional de Saúde Escolar e Assuntos Transversais no Ministério de Educação e Cultura, Arlinda Chaquice, cujo café foi servido nos estúdios do Emissor Provincial da Rádio Moçambique em Inhambane.

0: Que cheirinho bom.
1: Há muito tempo que não comi um carelo tão bom.
0: Tá mesmo delicioso.
2: Nunca tinha visto tantos clientes. O que se passa aqui?
3: Isto é obra da tua mãe. Pedi-lhe para ajudar quando o cozinheiro se foi embora esta manhã.
2: E o que que ela está a cozinhar?
3: Um carelo de peixe seco delicioso.
2: Peixe seco? E os clientes gostam?
3: Gostam? Eles estão a adorar. Nunca tivemos tantos clientes assim, Edu.
4: Pois, peixe seco faz parte do que gosto de chamar as minhas comidas mais. São muito nutritivas e saborosas. Prova-lhe um pouco, Edu. Coloquei algo de especial só para ti, amor.
2: Mamã, não existe outra como tu. Acho que encontramos a nossa nova cozinheira.
5: Com uma peixe seco fresco, partes de frango e ovos a cada semana. E viva feliz! Ai.

0: nos domínios da agricultura, mas também para fazer melhor a agricultura é necessário conhecer as tecnologias e também inclui esta componente das tecnologias. Quando eu me refiro de mulheres, refiro-me de mulheres no geral, aquelas que são produtoras, aquelas que são comerciantes, refiro-me de mulheres portadoras de deficiência, refiro-me também de mulheres jovens, assim como mulheres mais solteiras. O transporte interurbano, estou a falar de chapas, e também podia eu me referir dos táxis motas. Ao nível da nossa província, não são poucos. É muita jovem que, na verdade, pratica esta atividade como empreendedorismo. A educação e a saúde são empregadores estáveis no setor formal. Entretanto, queria também incluir o setor público nesta componente como aqueles que empregam mais pessoas, mais jovens e mais mulheres.
1: Aguardamos por si nesta sexta-feira às 14h30 e depois do noticiário das 2 horas de madrugada de terça-feira.

Emissão matinal da Antena Nacional da Rádio Moçambique, referente a 28 de agosto de 2026. Hoje é sexta-feira, último dia útil da semana. Amigo ouvinte, tenha uma ótima manhã na nossa companhia. São 8 horas e 46 minutos. Musicalmente, agora estamos em Nampula para ouvir o tema de Sol.

0: São neste momento 8 horas e 50 minutos, amigo ouvinte, acompanha a seguir o espaço A Vida Tem Dessas.
1: A vida tem dessas.
2: No dia seguinte ao roubo, Manuel acordou mais calmo, disposto a ir ao encontro do Sebastião para entender bem as coisas. Mas não demorou muito e...
3: Eish, tio Júlio, pá! Não lhe entreguei ontem.
4: O quê?
3: Aquele valor que me emprestou quando as crianças pediram pasta e cadernos. Eu tinha prometido ontem.
4: É só explicar.
3: Não, espera. Agora estou a dever na vizinhança e não tenho nada. Bem, bem, já não quero essa coisa de empresa, eu.
2: E pela primeira vez em muito tempo, a própria Esperança começa a duvidar também.
4: Acho que ele tem razão. Se calhar mesmo eu vou cair também.
5: Mamã, papá já não quer empresa.
4: Não quer.
5: Mas mamã, por que não lhe explicas?
4: Eu também já nem sei.

0: Ih, mas estas caras...
1: Quero desativar a empresa. Perdi dinheiro. Trabalhei de borla só.
0: Espera, espera. O que aconteceu, mano?
1: Uma mensagem aí a dizer que ganhei. Cliquei, pus pin, meu saldo ficou zero.
0: Ah, essa história já ouvi. É burla. Mas se o dinheiro estivesse na mão e alguém tivesse te burlado com outra coisa, não ias perder na mesma?
1: Nada. Não é a mesma coisa. Não é a mesma coisa.
0: Tem burla em todo o sítio. Pelo menos no celular até tens como escapar.
2: E como é que se escapa?
0: É só saberes que a empresa nunca pede PIN. E se não concorreste a nada, como é que tens prêmio? Sabe essas coisas que tens que desconfiar, pá? Até te mando clicar rápido para agir sem pensar.
2: É? Vocês aqui?
0: Estava a explicar sobre essa burla que sofreram. Mas o Manuel quer desistir até.
2: Mas isso aí aconteceu com o filho de António também. Lembras daquela vez que ele veio te pedir para lhe ajudar a recuperar? E sabe, esse assunto, tínhamos que andar a falar com todo mundo aqui. Para não andarem a desistir de gerir dinheiro como deve ser, por causa de coisas sem sentido.
1: Mas afinal não sou só eu.
2: É, não. Mas ainda bem que todo mundo está a entender que essas mensagens é para ignorar.
3: Mas se acontecer de novo, dona Nádia...
2: Ignora. Qualquer coisa, vem ter com Sebastião ou liga para a linha do cliente, só.
1: Então, bem, eu é que meti algo.
0: Ah, nada, tinhas razão de não saber.
3: Manuel, eu vou para a banca. Já perdi toda a manhã aqui.
1: É, ok, eu vou para casa. Vou passar a falar com o tio Júlio.
3: É só dizer o que aconteceu.
1: Mas já vou mandar mensagem. Não tenho cara de aparecer lá agora.
4: E no caminho para casa, Manuel parou. Tinha algo a resolver antes de chegar.
5: Tio Júlio, desculpa. Me burlaram e fiquei sem nada. Mas já está tudo sob controle. Deixa-me pegar um piscate esta semana. Sexta-feira de igual.
4: A resposta não demorou.
5: Eia, essas burlas, pá. Sexta, então.
1: Esperança, já me acertei com o tio Júlio. Expliquei da burla. Assim prometi sexta-feira.
3: Ih, ainda bem.
1: Eia.
6: Mamá, hoje fizemos corrida na escola. Eu ganhei bem.
2: Mentira. Júlio te ganhou, você.
6: Sim, mas vamos fazer de novo na sexta-feira. Hás de ver.
3: Tina.
2: Mamá.
3: Amanhã, quando voltares da escola, quero te mostrar uma coisa no telefone.
2: Tá bem, mamã. Mas é o quê?
3: Vamos ver amanhã.
1: Paulito,
4: a noite acabou em paz. Risos à mesa. Uma família a respirar depois de um dia difícil. Mas a esperança, essa sim, tinha algo que não lhe saía da cabeça. Algo que pode melhorar cada vez mais a forma de gerir as contas e despesas da família. Será que vai funcionar? A vida tem dessas, mas também tem quem continue mesmo assim.
1: Meu mate, posso ganhar.
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E prontos, o nosso encontro termina por aqui. Tenham um ótimo fim de semana. A seguir estarei em boas mãos na companhia de Albertina Zandamela, logo depois do noticiário das 9 horas. Meu nome é Gércio Alexandre e volto a estar consigo numa próxima oportunidade. Bom dia.

0: Estimado ouvinte, muito bom dia. Acerte seu relógio em Moçambique. São neste momento 9 horas. Escuta as notícias a esta hora, apresentadas por Jacinta Nhamitambo. Muito bom dia.
1: Um acidente de viação ocorrido esta manhã na zona do Pinto, ao longo da Estrada Nacional número 1, na cidade de Nampula. O detalhe por Albano Xavier.
2: As duas vítimas mortais faziam-se transportar numa motorizada e o acidente do tipo choque envolveu duas viaturas que seguiam em sentido contrário. A Rádio Moçambique, que se deslocou ao local do incidente nesta manhã, entrevistou algumas testemunhas, as quais disseram que o acidente foi originado por excesso de velocidade, aliado a deficiências mecânicas nas viaturas.
3: O homem de municipal sentiu que já estava a vir aquele homem com uma alta velocidade e ele tinha que parar. E ele foi ver que de verdade aconteceu o acidente.
4: À frente estava o homem de moto, eram duas pessoa e o minipase estava atrás. Ele, no momento, se cruzaram ali mesmo, então o minipase bateu o homem de moto contra a cante.
5: Naquilo então de querer manoparar, então daquele lado também vinha o minipase.
2: Palavras de algumas testemunhas do acidente de viação ocorrido esta manhã na zona do Pinto, na Estrada Nacional número 1, que vitimou dois ocupantes de uma motorizada após serem embatidos por duas viaturas na cidade de Nampula. Albano Xavier, em Nampula.
1: O presidente da República trabalha hoje nas províncias do Niassa e Nampula, onde vai dirigir atividades ligadas à formação superior, investigação científica e segurança. Um comunicado da Presidência da República indica que Daniel Chapo vai participar na cerimônia central de graduação da Faculdade de Ciências Agrárias da Universidade de Lúrio, a ter lugar no campus universitário de Unango, no distrito de Sanga, em Niassa. E neste campo está posicionado o jornalista Pinto Catawa, que traz detalhes. Bom dia. Daqui a pouco voltaremos a Unango e ainda hoje o Presidente da República vai dirigir na qualidade de Comandante em Chefe das Forças de Defesa e Segurança a cerimônia militar de encerramento do 31º curso de comandos na Escola de Formação de Forças Especiais no distrito de Nacala. O comunicado refere que o evento assinala o culminar de mais uma etapa de formação e preparação dos militares finalistas do curso de comandos das Forças Armadas de Defesa de Moçambique e o reforço permanente na salvaguarda da soberania, integridade territorial e segurança do país. As autoridades sanitárias da província de Manica pedem o envolvimento de todos na prevenção do vírus da ébola face ao surto da doença na República Democrática do Congo. O detalhe por Vitor Ambirai.
6: O ponto focal do Centro Operativo de Emergência de Saúde Pública na província de Manica, Pedro Macul, disse que apesar de não existir uma fronteira direta com o país afetado, a vigilância nos postos fronteiriços foi reforçada. Pedro Macul afirmou que foi montado um posto de vigilância na fronteira de Machipanda para o rastreio de casos suspeitos da doença viral altamente contagiosa. A fonte salienta que a doença exige uma identificação rápida, isolamento e tratamento da pessoa infectada pelo vírus do ébola. De Chimoio, Vitor Amirai.
1: Governo do Distrito de Marupa, no Niassa, e parceiros trabalham na reabilitação de furos e sistemas de água. A iniciativa visa melhorar o fornecimento de água potável às comunidades, como reporta Pinto Catawa.
7: Os trabalhos consistem na ampliação da conduta adutora do sistema de água da Vila Municipal de Marupa e a reconstrução das fontes avariadas em várias regiões do distrito. A crise de água afeta cerca de 65 mil dos cerca de 110 mil habitantes do distrito de Marupa. O diretor dos Serviços Distritais de Planeamento e Infraestrutura de Marupa, Avelino Valente, adiantou que os trabalhos de reabilitação e ampliação do sistema de água da Vila Municipal contam com o apoio financeiro do UNICEF, Fundo das Nações Unidas para a Infância. Delxinga, Pinto Catawa.
1: Na atualidade internacional, detidos no Malau dois altos funcionários da empresa petrolífera estatal acusados de efetuar uma transferência fraudulenta de mais de 403 mil dólares. O montante estava destinado ao pagamento de serviços a uma empresa moçambicana pelo carregamento e desalfandegamento de combustível nos portos de Nacala e Beira. Correspondente Sérgio Sixpence.
8: A Companhia Nacional de Petróleos do Malawi instruiu o Banco Nacional do Malawi para enviar o pagamento e o dinheiro foi enviado. Não houve qualquer invasão dos sistemas da própria empresa, segundo o relato divulgado publicamente. O ataque teve como alvo a correspondência entre duas organizações, que é geralmente o ponto mais vulnerável. A NOCMA afirma que o pagamento se referia ao MT Flora, um navio que transportava 15,1 milhões de litros de combustível. A fraude foi descoberta quando o representante legítimo da Moss Handling contactou a Companhia de Petróleos do Malawi perguntando sobre o pagamento pendente. O porta-voz nacional adjunto da Polícia do Malawi, Alfred Shinhere, confirmou a detenção do vice-diretor executivo e do gestor sênior de operações da Companhia Petrolífera Malawiana, Sérgio Sixpence, em Blantyre.
1: O tempo. A cidade de Tete poderá registrar hoje 30 graus centígrados de temperatura máxima, seguida por Pemba com 28 graus. Quelimane, Nampula, 27, Vilanculi, Beira, 26, Maputo, Xaxai, Inhambane, Chimoio e Lixinga, 24 graus centígrados de temperatura máxima. Foram as notícias das 9, escuta as próximas quando for 10 horas.

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1: Estimado ouvinte, a sua atenção às notícias a esta hora, apresentadas por Rosa Freitas. Muito bom dia.
2: Muito bom dia. Duas pessoas morreram num acidente de viação ocorrido esta manhã na zona do Pinto, ao longo da Estrada Nacional número 1, na cidade de Nampula. Desenvolve a notícia Albano Xavier.
3: As duas vítimas mortais faziam-se transportar numa motorizada e o acidente do tipo choque envolveu duas viaturas que seguiam em sentido contrário. A Rádio Moçambique, que se deslocou ao local do incidente nesta manhã, entrevistou algumas testemunhas, as quais disseram que o acidente foi originado por excesso de velocidade, aliado a deficiências mecânicas nas viaturas.
4: O homem de municipal sentiu que já estava a vir aquele homem com uma alta velocidade e ele tinha que parar. E ele foi ver que de verdade aconteceu o acidente.
5: À frente estava o homem de moto, eram duas pessoa e o minipaz estava atrás. Em outro momento, se cruzaram ali mesmo, então o minipaz bateu o homem de moto contra o cante.
6: Daquilo então de querer manobrar, então daquele lado também vinha o minipaz.
3: Palavras de algumas testemunhas do acidente de aviação ocorrido esta manhã na zona do Pinto, na Estrada Nacional número 1, que vitimou dois ocupantes de uma motorizada após serem embatidos por duas viaturas na cidade de Nampula. Albano Xavier, em Nampula.
2: O presidente da República, Daniel Chapo, trabalha hoje na província do Niassa, onde vai dirigir atividades ligadas à formação superior e investigação científica. No aeroporto de Lixinga está posicionada a jornalista Margarida Chuembo para descrever os momentos que marcam a chegada do presidente da República. Bom dia, Margarida.
7: Bom dia. O presidente da República, Daniel Chapo, acaba de chegar aqui na cidade de Lixinga, para ir orientar a cerimônia de graduação de 80 técnicos superiores em engenharias florestal, desenvolvimento rural e zootécnica na Universidade de Lúrio, em Sanga. Neste momento, a população da cidade de Lixinga, que está aqui no aeroporto de Lixinga, está a saudar o chefe de Estado, que depois seguirá ao distrito de Sanga. Os residentes dançam, cantam, enquanto saudam o presidente da República, Daniel Chapo. A Faculdade de Engenharia Florestal, Desenvolvimento Rural e Zootécnica da Universidade de Lúrio, em Onango, está no distrito de Sanga, que dista a 60 quilômetros da cidade de Lixinga, de onde falou Margarida Chuembo. Bom.
2: Muito bom dia. O presidente Daniel Chapo vai participar na cerimónia central de graduação da Faculdade de Ciências Agrárias da Universidade de Lúrio, a ter lugar no campus universitário de Onango. O detalhe em direto com o jornalista Pinto Catawa. Bom dia. Não temos disponível o jornalista Pinto Catawa. Vamos dar seguimento com o nosso serviço noticioso. Ainda hoje, o chefe de Estado vai trabalhar na província de Nampula, onde vai dirigir, na qualidade de comandante em chefe das Forças de Defesa e Segurança, a cerimónia militar de encerramento do 31º curso de comandos na Escola de Formação de Forças Especiais, no distrito de Nacala. A Polícia da República de Moçambique deteve ontem três professores em Milange, na Zambésia, indiciados de desvio de bens alimentares no programa Lanche Escolar. Jornalista Caetano Alberto.
8: O facto foi confirmado pelo diretor do Serviço Distrital de Educação, Aníbal Fombem. A fonte diz tratar-se do diretor pedagógico e uma professora da escola primária de Nalicule, surpreendidos na posse de diversos produtos alimentares.
9: A justiça vai trabalhar, é a justiça, e nós também temos nossos mecanismos, não é? Temos aí os instrumentos que também nos orientam como devemos agir. Vamos agir conforme as normas.
8: Aníbal Fombe, diretor do Serviço Distrital de Educação, Juventude e Tecnologia de Milange, na Zambésia. Climane, Caetano Alberto.
2: De Climane, regressamos a Nampula, onde o presidente da República vai participar na cerimónia central de graduação da Faculdade de Ciências Agrárias da Universidade de Lúrio, a ter lugar no campus Universidade de Onango. O detalhe em direto com o jornalista Pinto Catawa.
10: Bom dia. Neste momento, figuras públicas, familiares, amigos, encontram-se concentrados no campo desportivo onde vai decorrer esta cerimônia. E dentro de instantes é aguardado aqui a qualquer momento a presença do Presidente da República, que vai dirigir esta cerimônia de graduação de 80 técnicos superiores formados em três áreas, nomeadamente engenharias em faculdades, engenharias em florestal e desenvolvimento rural, bem como a zootécnica. Antes de se dirigir neste local onde vai acontecer a cerimônia de graduação destes técnicos superiores, o Presidente da República prevê ter um breve encontro com a população logo na entrada do campus universitário da Universidade Lúrio, aqui na Faculdade de Ciências Agrárias de Unango, de onde vos falou Pinto Katawa. Bom dia.
2: Muito bom dia. Foram as notícias das 10, o próximo serviço, quando forem precisamente 11 horas.

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0: EMO, que se celebra no próximo 31 de agosto, a EMO e o Núcleo de Arte promovem um jogo amigável entre escritores e artistas plásticos, no sábado, dia 29 de agosto, na Faculdade de Educação Física da UP Maputo, pelas 9 horas. E agora, amigo ouvinte, queremos falar sobre um outro assunto que merece muito a sua atenção. Vamos falar sobre inteligência artificial. Pois é, a inteligência artificial já está a transformar a forma como vivemos, como trabalhamos e como comunicamos. Em Moçambique, nasce agora uma iniciativa que pretende colocar o país no centro deste debate e contribuir para o desenvolvimento de uma inteligência artificial ao serviço da sociedade. É a Associação Moçambicana de Inteligência Artificial, a MIA, apresentada publicamente esta quarta-feira em Maputo. Que oportunidades abre a inteligência artificial para Moçambique? E como garantir que as nossas línguas, culturas e conhecimentos também façam parte desta revolução tecnológica? Acompanhe a seguir a reportagem de Rosa Maciel. Boa escuta!
1: A inteligência artificial deixou de ser uma realidade distante e passou a ser parte do nosso cotidiano. Ela está na forma como comunicamos, como trabalhamos, aprendemos, produzimos informação e até preservamos a nossa memória coletiva. É neste contexto que Moçambique passa a contar com uma nova plataforma dedicada à reflexão, investigação, desenvolvimento e promoção da inteligência artificial. A Associação Moçambicana de Inteligência Artificial, a MIA, apresentada publicamente na última quarta-feira aqui na cidade de Maputo. A cerimônia juntou profissionais, académicos, investigadores, estudantes, instituições públicas e outros atores interessados no futuro da tecnologia em Moçambique. Em representação do Ministro das Comunicações, Tecnologia e Transformação Digital, Américo Mochanga, esteve o Presidente do Conselho de Administração do Instituto Nacional de Tecnologias de Informação e Comunicação, o professor Dr. Engenheiro Laurino Schemane, que dirigiu a cerimônia. Sobre que desafios pretende a AMIA responder e que papel quer desempenhar na construção de uma inteligência artificial pensada também a partir da realidade moçambicana, responde já a seguir o presidente desta associação, o empreendedor digital Donald Dimas, que explicou os propósitos da nova organização, as áreas de intervenção e a visão para uma comunidade moçambicana capaz de participar não apenas como utilizadora, mas também como criadora de soluções baseadas em inteligência artificial.
2: Nós, como projeto da AMIA, já nasceu de uma necessidade de resolver alguns problemas que nós notamos quando trabalhávamos de forma singular. Decidimos nos juntar, mas antes trabalhámos de forma secundária e depois notámos o mesmo problema, é que o moçambicano ainda olha para a inteligência artificial como um mito. Tanto é que neste primeiro ano, todo o primeiro ano, tudo o que nós vamos fazer é apostar na literacia. E a literacia parte também de respeitarmos as questões todas culturais. Então nisto, nós já estamos a desenvolver alguns projetos que vão significar trazermos algumas pequenas inteligências artificiais e que sejam todas elas alimentadas com aquilo que são dados locais, de línguas locais, que é para fazermos alguns testes, porque temos dentro de nós a certeza que existe uma possibilidade, uma capacidade de termos uma inteligência artificial em Moçambique que possa ajudar e acelerar todo o processo de aprendizagem que os moçambicanos têm. Esta é a parte que nós queremos tocar no primeiro ano, mas não significa que vamos ignorar todas as outras partes. Só significa que vamos 75% provavelmente começar pela literacia para não trazermos essa questão de mitos, para desfazermos os mitos e também fazermos com que as pessoas acreditem que a inteligência artificial vem mesmo para ajudar. Então, este é o primeiro passo. Os outros passos nós ainda vamos trazer, mas neste momento nós vamos, todos os pelouros

0: A sua atenção, amigo ouvinte, as notícias a esta hora, apresentadas por Rosa Freitas. Mais uma vez, bom dia.
1: Muito bom dia. O Presidente da República participa esta manhã na cerimónia de graduação da Faculdade de Ciências Agrárias da Universidade de Lúrio, no distrito de Sanga, província do Niassa. O evento tem lugar no campus universitário de Unango, onde se encontra o jornalista Pinto Catawa e neste momento em direto. Muito bom dia.
2: Bom dia, Rosa Freitas, bom dia, ouvinte. Dizer que neste momento, participantes da cerimónia dentre figuras públicas, amigos e familiares dos graduandos estão posicionados no pavilhão de desportos da Faculdade de Ciências Agrárias de Unango, da Universidade de Lúrio. E logo na entrada da cidadela da faculdade está concentrada a população que espera receber o Presidente da República do lado de fora da Faculdade de Ciências Agrárias de Unango. É neste local que, antes de se dirigir no local da cerimónia, que o Presidente da República vai partilhar alguma mensagem com a população que aqui se encontra para o recebê-lo. Entretanto, depois deste local, vai se dirigir para o pavilhão de desportos, onde os participantes da graduação estão concentrados à espera deste momento especial para acompanhar esta cerimónia que há de ser dirigida pelo Presidente da República, Daniel Chapo. Da cerimónia de graduação da Faculdade de Ciências Agrárias de Unango, falou-vos Pinto Catawa. Até já.
1: Até já, Pinto Catawa. Ainda hoje, o chefe de Estado vai trabalhar na província de Nampula, onde vai dirigir, na qualidade de comandante em chefe das Forças de Defesa e Segurança, a cerimónia militar de encerramento do 31º curso de comandos na Escola de Formação de Forças Especiais no distrito de Nacala. A Polícia da República de Moçambique deteve ontem três professores em Milange, na Zambésia, indiciados de desvio de bens alimentares no programa Lanche Escolar. Jornalista Caetano Alberto.
3: O facto foi confirmado pelo diretor do Serviço Distrital de Educação, Aníbal Fombem. A fonte diz tratar-se do diretor pedagógico e uma professora da escola primária de Nalicule, surpreendidos na posse de diversos produtos alimentares.
4: Justiça vai trabalhar, é a justiça, e nós também temos nossos mecanismos, não é? Temos aí os instrumentos que também nos orientam como devemos agir. Vamos agir conforme as normas.
3: Aníbal Fombe, diretor do Serviço Distrital de Educação, Juventude e Tecnologia de Milange, na Zambésia. Climane, Caetano Alberto.
1: Da Zambésia, seguimos a Nampula, onde o Banco Mundial desembolsa cerca de 250 milhões de meticais para a reconstrução do sistema de abastecimento de água. A vila de Namapa, sede distrital de Irate. Desenvolve a notícia o jornalista Albano Xavier.
5: O fornecimento de água à vila de Namapa está interrompido há 3 anos por conta da destruição do sistema de abastecimento devido à passagem de ciclones. O diretor do Serviço Distrital de Planeamento e Infraestruturas de Erate, Anselmo Namahura, disse que vai ser feita uma reconstrução resiliente, além da ampliação do sistema de abastecimento de água, por forma a ser mais robusto, capaz de responder à procura do precioso líquido pelos habitantes de Namapa. Segundo Namahura, neste momento decorrem trabalhos acelerados para que até novembro próximo a obra esteja concluída e elevar a taxa de cobertura de água dos atuais 46% para 56%. Albano Xavier, Nampula.
1: A província de Tete representa o país na cerimónia tradicional Kulamba, uma das manifestações culturais do povo Shewa na Zâmbia. Os detalhes por Isaura Afonso.
6: O evento tem lugar Tete, na República da Zâmbia. Além da participação de Moçambique, Malawi e o país anfitrião, a cerimónia tradicional Kulamba visa reforçar os laços históricos e culturais entre as comunidades Shewa dos três países e exaltar o rei Kalonga Gawa Undi. A delegação de Tete, constituída por artistas, líderes tradicionais da etnia Shewa, grupos de Nyau Gule Wankulu e técnicos da Direção Provincial da Cultura e Turismo. Isaura Afonso, em Tete.
1: Na atualidade internacional, subiu de 392 para 472 o número de mortos na sequência das cheias que assolam a fronteira entre o Nepal e o Tibete desta quarta-feira. São dados atualizados no balanço provisório divulgado hoje pelas autoridades nepalesas, destacando que mais de 1.400 pessoas estão desaparecidas devido às cheias provocadas por chuva torrencial. A mesma fonte diz que mais de 1.500 feridos foram resgatados e dezenas de pessoas estavam a receber tratamento médico. Foram as notícias das 11, as próximas às 12 horas e 30 minutos, no Jornal da Tarde.

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1: Universitário da Faculdade de Ciências Agrárias daqui de Unango. Prosseguindo o Presidente da República, a fila é longa e mesmo assim vai dispensando momento a todos que aqui estão presentes e prontos, acompanhando um pouco daquilo que é a manifestação cultural desses grupos, aplausos, cânticos, danças, é um momento próprio mesmo de recepção de um chefe de Estado que chega neste local onde justamente vejo aqui jovens incansáveis, jovens totalmente motivados a dar um pouco da sua força e demonstrar aquilo que tem de bom de cultura aqui na província de Niassa para a recepção de grandes figuras. É povo totalmente animado e uma longa fila aqui de jovens da OJM, continuando o Presidente da República, certamente que estes jovens em breves conversas vão acompanhando igualmente aqui passos de dança, o Presidente da República que vai acompanhando aqui este grupo que está altamente animado, animado mesmo em receber o Presidente da República aqui neste local em Unango. E a seguir a este grupo segue-se um outro grupo cultural em que aqui é possível distinguir que trata-se da dança cultural Xioda, uma dança cultural típica do povo Nyanja, este que é do distrito do Lago, onde exatamente as senhoras vão trazendo ali uns passos marcados de forma bem calculada. E neste preciso momento é ali onde o Presidente se encontra, no grupo cultural Xioda, uma dança feminina do distrito do Lago. E aqui neste local é possível ver as mulheres muito bem motivadas e também, digamos, alegre. Alegria esta que é mesmo de estar a interagir neste momento com o chefe de Estado. É exatamente. E logo a seguir também há um outro grupo também de dança cultural e o Presidente da República de forma muito, digamos, paciente e paulatina a cada grupo vai apresentando aqui as saudações a estes grupos que estão aqui justamente para animar o momento este especial. E na medida em que vamos avançando, estamos a aproximar logo na entrada do campus universitário de Unango, este local onde espera-se que o Presidente da República venha aqui transmitir uma mensagem à população aqui presente. O momento este que vai acontecer depois de terminar a saudação aos que estão aqui a apresentar as danças culturais estas da província do Niassa, que são manifestações culturais dos povos da província do Niassa. Povos da província do Niassa, estes que são divididos em três grandes grupos étnicos.
2: conflitos,
1: temos que os três grandes grupos étnicos da província de Niassa, que é o grupo étnico Mapua, e o grupo étnico Yao e o grupo étnico Xinyanja. De uma e de outra maneira, todos esses grupos étnicos estão aqui a apresentar as suas danças, danças essas que caracterizam e identificam esses povos, os povos da província de Niassa, um povo pacífico, um povo alegre, um povo que justamente sabe partilhar bons momentos esses para, com aqueles que chegam para visitar a província de Niassa. E hoje, o grande, digamos, a grande figura que visita a província de Niassa é o Presidente da República, que vai estar percebendo um pouco desses movimentos culturais que aqui estão presentes. É possível ver lá no fundo também um grupo cultural masculino daqui do distrito de Sanga, certamente que é o Beni, que também vai apresentando ali alguns passos, talentos, mostrando aquilo que é de bom desta dança cultural. Aos poucos, o presidente vai dando mensagem de encorajamento aos membros deste grupo cultural e que, pronto, levantando ali a mão em gesto de saudação a este grupo, vai seguindo em frente para um outro grupo que ali também é justamente já posicionado à espera de saudação do Presidente da República. É, presidente este que está aqui com o povo, povo alegre, povo pacífico. Neste momento vejo de longe o grupo das mulheres empunhando ali dísticos com dizeres diversos, sobretudo desejando boas-vindas ao Presidente da República, à província do Niassa. Então, ali demoradamente o Presidente da República vai tirando uma conversa com o grupo das mulheres e é aí onde é possível ver umas risadas assim de longe e certamente depois dali as mulheres quase que não querem se separar do Presidente da República. Ele que vai recebendo ali muitas animações deste grupo cultural das mulheres. E seguindo mais para frente, o Presidente da República vai se aproximando a um outro grupo cultural que se encontra um pouco mais, alguns metros de onde se encontra o Presidente da República neste momento, que é um grupo cultural Uganda, grupo cultural Uganda, é próprio do distrito do Lago. E igualmente ali o grupo vai apresentando aqui uma letra onde é possível de longe exatamente acompanhar que, pronto, vão acelerando ali os passos, fazendo umas boas demonstrações daquilo que tem sido os momentos mais altos desta dança. Contudo, o presidente vai seguindo ali já com um grupo de jovens, um grupo de jovens este que o Presidente da República de longe consigo ver que está transmitindo uma breve mensagem de saudação àquele grupo e ali vai tirando também alguns segundos para cumprimentar, para saudar este grupo cultural. Logo a seguir está um outro grupo onde o Presidente se encontra neste momento. Grupo este de dança cultural, mas não consigo neste momento, de forma independente, identificar que tipo de dança é esta. Apenas é possível também ver um momento de animação, um momento de celebração, um momento de recepção calorosa ao Presidente da República. E ali o Presidente vai dispensando igualmente há alguns minutos, onde saúda o grupo e, pronto, uma breve mensagem. Agora sim, a se despedir deste grupo para seguir o grupo de Uganda. Ali, o presidente da República já se posicionou igualmente para saudar a este grupo que vai fazendo estas demonstrações culturais da província, uma das demonstrações culturais da província do Niassa. E é ali onde também vai tirando alguns minutos em saudação a este grupo. Na medida em que vai passando um grupo cultural e outro, o presidente da República vai se aproximando aqui numa tribuna provisória colocada aqui na estrada, onde justamente o presidente da República vai parar e transmitir uma mensagem a este povo, a esta população que se encontra aqui, a esta comunidade que está aqui para acompanhar um momento específico, justamente porque chefe de Estado nem sempre está com a população em todo o país e nem chega em simultâneo em todos os pontos. É motivo de alegria, é motivo de satisfação e é motivo, sim, para uma recepção calorosa ao presidente da República. Ali, o presidente Daniel Chapo vai saudando o grupo igualmente de jovens, homens e mulheres, estes que de forma muito ordeira vão saudando ao chefe do Estado e assim dando boas-vindas. O chefe do Estado agora chega muito próximo a tribuna provisória aqui montada, onde vai se posicionar dentro de instantes e transmitir uma mensagem em que esta população está ansiosa em querer ouvir o presidente da República. Estimado 20, nós vamos continuar, sim, a trazer este momento especial ligado à graduação, da Faculdade de Ciências Agrárias de Unango, da Universidade de Lúrio, aqui no distrito de Sanga, província de Niassa, onde o presidente da República se encontra para dirigir esta cerimônia. Então, neste preciso momento, o presidente da República já se posicionou nesta tribuna provisória, onde, sim, agora vai proferindo, mensagem de saudação geral aos que estão aqui presentes. Que é neste momento em que a comunidade que se encontra está preparada para ouvir a transmissão. Estimado 25, nós estamos aqui, o Presidente da República.
2: Nós, em primeiro lugar, queremos dizer que estamos muito satisfeitos por estar aqui hoje. 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
4: Vadim Kuryoma Barugulu, de Kulumba, University Lúrio, de
3: Sanga.
4: Nikumurku Sanga, kuno.
3: Aqui é Unango.
4: Akunokumango, tu Unango.
3: É símbolo da unidade nacional.
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3: Porque estão aqui.
4: Digongo de Kutia, kuno.
3: Pessoas que vieram de todo o país.
4: Não
3: são só pessoas de Niassa. E esta é a nossa vinda. Porque essa Universidade Lúrio,
4: Digongo University Lúrio,
3: ao instalar-se aqui em
4: Unango,
3: na província de Niassa,
4: Kunyara,
3: no distrito de Sanga,
4: Sanga,
3: vem materializar o sonho do nosso saudoso presidente Samora Moisés Machel.
4: Bari kwadi kuitika kwa raga miriri wa kuchimbichwa wa kulungwa che presidente che Samora Machel.
3: Na altura
4: mundavijo
3: já tinha pensado
4: wadi jinkuganiria
3: e tinha definido
4: ni wadi jinkugamula
3: Kiniasa,
4: yakuitenda kuti kuniara.
3: Tem tudo para produzir comida não só para Moçambique.
4: Igongo dia kuti kwa na yore, yai kurachibuaba kurora kupata yakunima, yakuti wakabaringa bari
3: Moçambique. Mas também para o mundo.
4: Namba kuja dunia nrima.
3: Niasa oi! E ao instalarmos essa faculdade aqui,
4: Barim Kuiga Rukulu Jetu Jabe Nanyaku no
3: distrito de Sanga,
4: Akunoku Sanga,
3: mais concretamente aqui é Unango,
4: Maka Maka Akunoku Unango,
3: a Universidade Lúrio,
4: University Lúrio,
3: vem materializar o sonho do presidente Samora.
4: Barikuadi Jubitika Kwaraga Miririo Akunungu Akushimbichikwa, senhor presidente Samora.
3: E que a partir daqui,
4: Nikutioche Lagoga Kunokuno,
3: temos que pensar como vamos produzir comida em Niassa,
4: Vejam Kuganir Kutianatu Patejipa no Yakulikanga Lekanga Udia Kunokumango Kunyara.
3: Moçambique,
4: para
3: podermos alimentar o povo moçambicano, mas também alimentar o mundo. Por isso nós dissemos, se nós vamos marcar presença quando há graduações na cidade de Maputo, e a Universidade Lúrio, que está em Unango, no distrito de Sanga, nos convidou para estarmos presentes. Unango é Moçambique.
4: Unango jo, Moçambique.
3: Sanga é Moçambique.
4: Sanga jo, Moçambique.
3: Niassa é Moçambique.
4: Niassa jo, Moçambique.
3: Vamos marcar presença.
4: Ué, tuca oneche.
3: É por isso que estamos aqui. Minhas irmãs e meus irmãos, quero deixar uma mensagem muito importante. Nós, como governo, trabalhamos dia e noite como governo da Frelimo para todo o povo moçambicano, independentemente da sua filiação política, independentemente da sua religião, independentemente da sua origem étnica, somos todos moçambicanos. É ou não é? Moçambique, oi! Por isso, nós estamos a trabalhar para trazer mais estradas, mais energia, mais água, mais escolas, mais livros mahala, mais hospitais, mais medicamento para o nosso povo. Mas para isso tudo acontecer, tem que haver paz. Sem paz, não há desenvolvimento. É ou não é? Sanga oi! Unango oi! Niassa oi! Por isso, nós como governo, estamos a trabalhar dia e noite para poder pôr fim ao terrorismo em Cabo Delgado.
4: Porque
3: Cabo Delgado é Moçambique.
4: Cabo Delgado é Moçambique.
3: Unango é Moçambique.
4: Unango é Moçambique.
3: Sanga é Moçambique.
4: Sanga é Moçambique.
3: Para acordarmos de manhã,
4: para irmos
3: a vontade,
4: para irmos a vontade,
3: para podermos trabalhar,
4: para
3: tem que haver paz.
4: Eu
3: não é?
4: Iriene, cabe na eu na mim.
3: Por isso,
4: vai oio.
3: Quando o presidente diz vamos trabalhar,
4: che presidente vai kutukwendo tu banga nyamarengo.
3: Não está a dizer só emprego.
4: Ngakuti bari ngani nyamarengo kakupatela ambia.
3: Ou no estado,
4: boma,
3: ou numa empresa,
4: kavena ku company ya jiji jore.
3: Acordar de manhã,
4: kuimuka kundavi.
3: Ir a mashamba,
4: kwa ula kumigunda.
3: É trabalho.
4: Na kukurevera.
3: Acordar de manhã,
4: kuimuka kundavi.
3: Ir vender no mercado,
4: kwa ula kurumira kundrika.
3: É trabalho.
4: Na gomarengo.
3: Acordar de manhã,
4: kuimuka kundavi.
3: Ir vender sua produção,
4: kwa ula kurumira yapatle pa udimi.
3: É trabalho.
4: Na gomarengo.
3: Acordar de manhã,
4: kuimuka kundavi.
3: Ir vender teu peixe,
4: kwa ula kurumira romba
3: rendo. É trabalho.
4: Na gomarengo.
3: Ir vender sua galinha,
4: kwa ula kurumira ngukurien.
3: É trabalho.
4: Na gomarengo.
3: É ou não é?
4: Iriene kabene yunami.
3: Moçambique oi. O que nós temos que fazer como moçambicanos, quando o presidente fala de independência econômica, é para nós como país,
4: com
3: a nossa própria produção, conseguirmos produzir dinheiro,
2: e dependermos cada vez menos ao apoio dos outros
4: países.
2: Neste momento, para fazermos as nossas
4: despesas,
2: na educação, na saúde, infraestrutura, expandir energia, temos que pedir apoios para outros países apoiar o nosso
4: orçamento.
2: É como uma pessoa. País é como uma casa.
4: Chilambo, chidimpela pananga,
2: onde todos nós aqui vivemos.
4: Matukulama weshilame wandu
2: milango. Temos vizinhos.
4: Tuwete wandu kuvandika na majumba.
2: Acordar de manhã.
4: Kuimuka kundavi.
2: Ir pedir sal.
4: Kwalo kuenda njete.
2: Não é problema.
4: Gawangani.
2: Se não tem fogo.
4: Namba gawangani moto.
2: Se não tem fósforo.
4: Dikongo mamashiri vangani.
2: Ir pedir fogo vizinho.
4: Kwalo kuenda moto. Kwalo kuvandika na nyumba.
2: Não é problema.
4: Yele gawangani.
2: Mas já não dá.
4: Nambarano kaikuna avachenene.
2: Ir pedir farinha vizinho.
4: Kwalo kuenda utandi kwa kuvandika na majumba.
2: Ir pedir arroz vizinho.
4: Kwalo kuenda mpunga kwa kuvandika na majumba.
2: Os vizinhos vão ficar cansados.
4: Vakuvandika na majumba, chave vakuvela.
2: Eu não é.
4: Riene kavene eu nami.
2: Moçambique, oi! É por isso que acordamos de manhã.
4: Nintani já kutukuna jimuka kundavi.
2: Vamos a Machamba.
4: Kukawula kumigunda.
2: Para sustentar nossa família.
4: Pakurora kuulamia ulongo
2: wetu. Acordamos de manhã.
4: Kukimuka kundavi.
2: Vamos trabalhar.
4: Tukawula kubanga nyamarengo.
2: Para sustentar nossa família.
4: Pakurora umi wetu niwa ulongo wetu.
2: Isso tudo.
4: Yeleyo reyo.
2: Acontece também no país.
4: Yukoneka nchilambo.
2: Temos que trabalhar todos nós.
4: Tuveyo kurewera uwewore.
2: Por isso, nós como governo, queremos trazer mais escolas, mais empresas,
4: para
2: os nossos jovens trabalhar,
4: trazer
2: indústrias,
4: para
2: os nossos jovens trabalhar, mais obras,
4: para
2: as jovens e mulheres trabalhar. Mas para tudo isso acontecer, tem que haver paz. E paz.
4: Utendeleo
2: não é só calar das armas.
4: Ngawa puriri na kwa uti.
2: Paz.
4: Utendele.
2: Os inimigos da paz.
4: Vanga hura ka utendele.
2: Quando nos veem que estamos em paz.
4: Anankutuona kutuwa tudi ni utendele.
2: Inventam mentiras.
4: Hakuna atenda ukandonga.
2: Inventam boatos.
4: Hakuna ajigele chindu yona mikubika.
2: Inventam desinformação.
4: Hakujigala yangana yipa kukubika chika vele.
2: Porque não querem ver o povo.
4: Ngombo de kutinga hura kwa wana wandu anankuranga lame.
2: Acessivelmente.
4: Fakuvandika na vaa.
2: Esses são inimigos da paz.
4: Vevanya adi vanga uraka kuputu tendele.
2: Tem discursos de violência.
4: Akuete kuveje takwa gumula.
2: Discursos de ódio.
4: Akuete kuveje takwa kara nyanya kutenda.
2: Desinformação nas redes sociais.
4: Kuveje tichindu yanga na ipagwa mwele gaganema.
2: São inimigos da paz.
4: Vanya adi amagongo wa utendele.
2: E do desenvolvimento do povo.
4: Nivashitu kuko. Shakutimara mbiki jiveje kwa ulave nani.
2: Quando vem que não tem nada a fazer.
4: Fakuna adi wena kutia kutenda kana akola.
2: Até inventam boato.
4: Akuna itunga yinei akwe.
2: Coisas que não aconteceram.
4: Ichindu yanga na iweneka.
2: Não acontece.
4: Ngayikoneka.
2: E nunca vão acontecer.
4: Nivangade vayichi weneka.
2: Há 2 meses atrás, andaram a dizer que há pessoas que quando cumprimenta outra pessoa ou encosta outra pessoa, o sexo se atrofia ou desaparece. É mentira.
4: Yele yaunami.
2: É boato.
4: Yele mkutula wabandu.
2: São mentirosos.
4: Vanya waunami wo.
2: E há irmãos nossos moçambicanos
4: que
2: agrediram outro irmão,
4: mataram
2: outro irmão por causa de uma coisa que não existe e nunca vai existir. Por isso, meus irmãos, minhas irmãs, meus pais e minhas
4: mães,
2: para eu fechar, quero vos agradecer por esta recessão calorosa e dizer que nós estamos aqui em Onango.
4: Ué, tu di akunoku Onango.
2: Porque hoje temos irmãos nossos que terminaram o curso.
4: E gongo dia kutilelo jino varanya shumwene wane wako amadiri ya mauri.
2: E nós queremos desejar parabéns a eles.
4: Ué, tu titu kuatenda eja kwa wevanu.
2: Parabéns à população de Onango.
4: Eja kwa wanu wako Onango.
2: Que cuida dos nossos filhos e nossas filhas que vieram do Rukoko Maputo.
4: Wadi akunoku Onango. Mkuriyoma kukutio shilaganda nirekoko lingana mpaku Maputo.
2: Parabéns ao distrito de Sanga.
4: Bari eja distrito de Sanga.
2: Parabéns à província de Niassa.
4: Bari eja província de Niassa.
2: Muitos parabéns.
4: Eja Yejinji.
2: E nós temos que continuar unidos.
4: Ué, tu vejo um coentro lá chalumo.
2: Temos que continuar a trabalhar.
4: Tuveje nkwendele chila kupanga nyamarengo.
2: E tem que haver vigilância.
4: Tuveje nkololecheria.
2: Contra os inimigos da paz.
4: Nkololecheria kwa magongo wanga konda utendele.
2: Nkololecheria
4: kwa magongo wanga rakachitukuko.
2: Para haver paz.
4: Pakurora kutipawe ni chitukuko.
2: Desenvolvermos nosso Moçambique.
4: Pakurora tutukule chilambo chetu.
2: Eu não é.
4: Iriene kabene onami.
2: Sanga oe. Unango oe. Moçambique, oiê! Unidade Nacional, oiê! A paz, oiê! Unango, oiê! Asante Sana!
4: Minhas senhoras, meus senhores, chegados a este momento, é com levada a hora que anunciamos o fim desta saudação e a retirada de Sua Excelência, o Presidente da República de Moçambique, junto da sua
5: na Universidade Lúrio, mas justamente na Faculdade de Ciências Agrárias de Unango. Na entrada deste local, o Presidente da República esteve há momentos a transmitir uma mensagem aos presentes neste local, destacando, neste caso, a necessidade de todo o povo moçambicano se unir no sentido de continuar a trabalhar para desenvolver o país e bem como conquistar a independência econômica que tanto se almeja. O segredo está no trabalho. Entretanto, nós devolvemos momentaneamente o sinal aos estúdios da Antena Nacional e voltamos dentro em breve. Pinto Katawa e Bagarni Conte na cobertura da faculdade, na cobertura melhor da graduação, na Faculdade Agrária de, neste caso, Faculdade Agrária da Unilúrio, aqui em Unango, distrito de Sanga.
6: Muito obrigada, Pinto Katawa. Até breve e continuação de um ótimo trabalho.
7: Se eu neste momento ...12:12, este é o emissor provincial de Cabo Delgado da Rádio Moçambique, estúdios em Pemba. Estamos no ar em 245 metros, em onda média, e a frequência de 1224 kHz. Vamos à nossa programação. Quando forem 12:30, iremos transmitir o jornal da tarde em cadeia nacional e às 13:00 o Jornal de Cabo Delgado. Música também não vai faltar nesta emissão, também informações de utilidade pública farão parte nesta emissão, que é conduzida por mim, Joaninho Machono e Ernesto Imposto, na assistência técnica. Vamos ficar com a nossa mantra sonora.
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Mouse presença de Gerson Mariano. Passamos a apresentar o Boletim Meteorológico do Instituto Nacional de Meteorologia, Delegação Provincial de Cabo Delgado. Para os distritos de Pemba, Moeda, Montepés, Mocimba da Praia, Mituge, prevê-se o céu pouco nublado, com períodos de muito nublado. O vento vai soprar de sueste fraco a moderado. Previsão. Boletim meteorológico para a navegação marítima até a 50 milhas da costa de Cabo Delgado. Não há aviso de vento forte. Circulação de sueste fraca a moderada. Entre os paralelos 10 a 14 graus sul, prevê-se ventos de sueste 10 a 29, 20 a 40 km por hora. Estado do mar agitados e muito agitados. Altura das ondas, 2,5 metros. Visibilidade boa. Quanto às temperaturas previstas para hoje, o distrito de Nangade é o mais quente dos 6 distritos que referimos, com uma temperatura de 32 graus centígrados, 22 de mínima. Depois, é seguido por Mocimba da Praia e Montepués. Ambos têm hoje uma temperatura de 31 graus centígrados, 20 graus para Mocimba da Praia, 13 para Montepués. Metuge tem 30 graus de máxima, 21 graus de mínima. A cidade de Pemba hoje tem a temperatura de 28 graus centígrados, 21 de mínima. E, finalmente, Moeda é o menos quente de todos, com uma temperatura máxima de 26 graus centígrados e 16 de mínima. Estamos a apresentar o Boletim Meteorológico do Instituto Nacional de Meteorologia, Delegação Provincial de Cabo Delgado. São neste momento do.

0: Saudações, seja bem-vindo ao Jornal da Tarde da Rádio Moçambique. Presidente da República, Daniel Chapo, reitera que a devolução da paz efetiva é a prioridade do momento no país, apontando a erradicação do terrorismo em Cabo Delgado como um dos principais desafios do governo. Três professores estão detidos em Milange, na Zambésia, por suspeita de desvio de produtos alimentares destinados ao lanche escolar. Um dos implicados é diretor pedagógico da Escola Primária de Nilicule. Duas pessoas perderam a vida em consequência de um acidente de viação ocorrido na manhã de hoje na zona do Pinto, ao longo da Estrada Nacional número 1, na cidade de Nampula. E na atualidade internacional, os Estados Unidos da América anunciam a reabertura do Estreito de Hormuz, depois de as tropas norte-americanas removerem minas marítimas que bloqueavam a navegação naquela importante rota internacional. São tópicos do Jornal da Tarde, edição de sexta-feira, 28 de agosto de 2026. Estou na companhia de Ernesto Chauk na edição e apresentação, com Hermínio Abel na sonorização. Votos de ótima escuta.
1: Os nossos técnicos conseguem então dar solução deste problema, para que o jornal, para que o ouvinte se acompanhe, então, o jornal.
0: Ao país, apontando a erradicação do terrorismo em Cabo Delgado como um dos principais desafios do governo. Mais detalhes por Margarida Nchwembo.
2: O presidente da República, Daniel Chapo, disse esta sexta-feira em Lixinga que a prioridade do momento é de devolver a paz efetiva para o país. Este desafio do governo passa necessariamente pela erradicação do terrorismo na província de Cabo Delgado. Daniel Chapo sublinhou que a situação de insegurança que se vive em algumas regiões da província de Cabo Delgado está a influenciar negativamente na implementação de projetos de desenvolvimento, além de causar crises humanitárias devido à deslocação da população. O chefe do Estado falou igualmente da necessidade de intensificação das ações de combate à corrupção na administração pública e noutros setores e, para tal, pediu a união de todos. O presidente da República fez este pronunciamento no aeroporto de Lixinga, na interação com a população desta cidade.
3: Com o terrorismo a continuar em Cabo Delgado e às vezes tentam saltar para Niassa, para Nampula, não é possível desenvolvermos todo o Moçambique. Com a corrupção, não é possível desenvolvermos todo o Moçambique. Porque o dinheiro que podia ir para construirmos mais escolas, mais hospitais, mais medicamento, mais estrada, mais energia para o nosso povo, mais medicamento para o nosso povo, comprarmos livros para distribuir uma rala para os nossos filhos, acaba indo para uma pessoa ou para um grupo de pessoas. Nós não podemos continuar nesta situação. Temos que combater este mal dia e noite, porque não faz bem à sociedade. Nós temos que combater a guerra, combater o terrorismo, combater discursos de ódio, combater a violência, mas dizer sim ao diálogo, combater os boatos, porque o boateiro é o inimigo da paz do povo moçambicano, é o inimigo do desenvolvimento do povo moçambicano. Por isso, minhas irmãs, meus irmãos, vamos nos unir. O segredo para desenvolver Moçambique é a paz.
2: Nesta breve conversa com a população da cidade de Lixinga, o presidente Daniel Chapo falou também dos esforços de busca de financiamentos para desenvolver a província do Niassa.
3: Porque Niassa é uma província que tem todo o potencial para produzir comida, não só para Moçambique, para a África e para o mundo. E nós, neste momento, estamos a trabalhar dia e noite para materializar este capital temático de transformar Niassa numa capital agrícola.
2: Presidente da República, Daniel Chapo, veio a Niassa para orientar a cerimônia de graduação de 80 técnicos superiores em engenharias florestal, desenvolvimento rural e zootécnica na Universidade de Lúrio, em Unango, distrito de Sanga. A partir de Lixinga, Margarida Nchwembo.
0: Ainda hoje, o chefe de Estado vai trabalhar na província de Nampula, onde vai dirigir, na qualidade de comandante-chefe das Forças de Defesa e Segurança, a cerimónia militar de encerramento do 31º curso de comandos na Escola de Formação de Forças Especiais no distrito de Nacala. O Estado moçambicano reafirma o seu compromisso na promoção e defesa dos direitos humanos, observando as recomendações do 4º ciclo de mecanismo de revisão periódica universal. Joana Mawai.
4: Das 292 recomendações existentes, Moçambique vai implementar 284, que abrangem as áreas de proteção e segurança, grupos vulneráveis, instituições e justiça. O ministro da Justiça, Assuntos Constitucionais e Religiosos, Mateus Saizi, diz tratar-se de uma oportunidade para reforçar a proteção dos direitos fundamentais e melhorar a qualidade de vida dos cidadãos.
5: Para esse efeito, continuaremos a reforçar os mecanismos nacionais de coordenação e acompanhamento dos direitos humanos, melhorar a recolha e análise de dados e fortalecer a cooperação entre as instituições do Estado e organizações da sociedade civil. Prosseguiremos os esforços de fortalecimento do Estado de Direito, de melhoria do acesso à justiça e da modernização do setor da justiça, incluindo a transformação digital dos nossos serviços públicos. A revisão periódica universal é um processo que pertence a todo o país e deve contar com a participação ativa da sociedade.
4: Mateus Saizi falava hoje em Maputo, na cerimónia do endosso do posicionamento do governo sobre as recomendações do 4º ciclo do Mecanismo de Revisão Periódica Universal, feitas em maio deste ano em Genebra, na Suíça. Por sua vez, o provedor de justiça, Isaac Xande, defende o mapeamento das instituições que violam os direitos humanos no país.
6: Nós não podemos continuar todos os dias a discutirmos assuntos relevantes sobre direitos humanos e, do ponto de vista substancial, não estamos a assistir a essa evolução no terreno. Creio que nós temos que encontrar formas de maior envolvimento da Polícia da República nas questões de direitos humanos, para assegurar que a Polícia respeita aquilo que são os direitos e liberdades fundamentais dos cidadãos.
4: O 4º ciclo de Mecanismo de Revisão Periódica Universal da ONU ocorre entre 2022 e 2027 e foca-se no fortalecimento da implementação de recomendações de direitos humanos em todos os Estados-membros.
0: O Jornal da Tarde da Rádio Moçambique, estúdios em Maputo, cidade de Chimoio, é palco da reunião da Associação Nacional dos Municípios de Moçambique. E quais são os temas em debate, Domingos Cadeado?
7: O ministro da Administração Estatal e Função Pública defende o reforço da capacidade de preparação e resposta aos eventos climáticos extremos em todas as autarquias do país para fazer face a mudanças climáticas. O ministro do Pelouro, Inocêncio Impissa, que esta sexta-feira dirigiu a reunião com os presidentes dos conselhos municipais, disse que numa altura em que os efeitos das mudanças climáticas continuam a afetar diferentes municípios, é preciso que os edis redobrem esforços para mitigar estas situações. Impissa quer que os municípios que já foram afetados pelas calamidades naturais partilhem durante a reunião as suas experiências inerentes às respostas a desastres calamitosos.
8: Afigura-se por isso importante investir fortemente em medidas à montante, antecipando as ocorrências de riscos de desastres, como ações que se seguem: a planificação de ações de prevenção e mitigação, a implementação de programas assistenciais a grupos vulneráveis, de programas de prevenção de doenças e de saúde ocupacional, a aprovação de planos de contingência executíveis, o estabelecimento de um quadro de gestão integrada de bacias hidrográficas, transfronteiriças e outros cursos de água, a construção de obras duradouras e infraestruturas resilientes.
7: Presentes na reunião, os edis de Gondola Arlindo Ngozo e Francelina Nhantumbo de Mangacasa disseram que estão aptos a aprender e transmitir experiências para minimizar os impactos calamitosos.
9: Já temos experiência uma vez que Gondola também é caminho de vento e sofremos muito a questão dos ventos fortes. Estamos numa zona próxima do litoral E como município já temos equipas e comissões de trabalho para minimizar aquilo que serão os efeitos.
10: Esta capacitação veio a calhar, tendo em conta que não tínhamos esta realidade. É uma situação que os nossos municípios, tanto como nós também, não tínhamos. Não é uma oportunidade para colher experiência e podermos implementar no nosso território.
7: O ministro da Administração Estatal e Função Pública, Inocêncio Impissa, disse haver necessidade dos municípios integrarem a prevenção de riscos climáticos no planeamento urbano. De Chimoia Domingos, Cadeado.
0: Jornal da Tarde, deixamos nos destaques que duas pessoas perderam a vida em consequência de um acidente de viação ocorrido na manhã desta sexta-feira na zona de Pinto, ao longo da Estrada Nacional número 1, na cidade de Nampula. Albano Xavier desenvolve a informação.
11: As duas vítimas mortais faziam-se transportar numa motorizada e o acidente do tipo choque envolveu duas viaturas que seguiam em sentido contrário. A Rádio Moçambique, que se deslocou ao local do incidente nesta manhã, entrevistou algumas testemunhas, as quais disseram que o acidente foi originado por excesso de velocidade, aliado a deficiências mecânicas nas viaturas. A seguir descrevem como tudo aconteceu.
12: Vinha o homem de minibase. O homem de minibase sentiu que já estava a vir aquele homem com uma alta velocidade e ele tinha que parar, ver qual seria a reação do carro. E ele foi ver que de verdade aconteceu o acidente.
13: À frente estava o homem de moto. Eram duas pessoas e o minibase estava atrás. Ele, no momento, se cruzaram ali mesmo, então o minibase bateu o homem de moto contra a cante.
14: Naquele instante de querer manobrar, então daquele lado também vinha o minibase. Então, no meio também estava um taxista com um cliente aí. Então, de repente, aquele então bateu aquele carro e aquele também minibase que vinha atrás também. Cada vez mais sempre acontece. Uma vez aconteceu um acidente ali mesmo, morreu um homem ali que vinha de moto, caiu. E vinha a cavalo daquele lado ali, então, desmagou aquela cabeça.
15: Então, esses dois bons foram mortos, os dois, ali mesmo, nessa manhã mesmo, dessas horas. Esses que estavam com velocidade a mais, então perdeu a direção.
11: Palavras de algumas testemunhas do acidente de aviação ocorrido esta manhã na zona do Pinto, na Estrada Nacional número 1, que vitimou dois ocupantes de uma motorizada após serem embatidos por duas viaturas na cidade de Nampula. Recorde-se que este é o terceiro caso de género que se registra no mesmo local este ano e até a hora da retirada da nossa reportagem do local, os corpos já tinham sido removidos para a morgue do Hospital Central de Nampula pelas autoridades competentes. Albano Xavier, em Nampula.
0: PRM Sofala reafirma a preocupação com o aumento de acidentes com mototáxis e suas consequências, Paul MacArthur.
16: Em menos de uma semana, 5 pessoas morreram em resultado de duas colisões entre chupelas e caminhões na província. Segundo o porta-voz do Comando Provincial da Polícia da República de Moçambique em Sofala, Honório Chimbo, as causas destes sinistros são sempre as mesmas: ultrapassagem irregular e excesso de lotação nos mototáxis. Mas tudo isso se resume à falta de habilitação de condução por parte da maioria dos chamados chupelistas, afirma Honório Chimbo. Avisa que a Polícia da República de Moçambique vão intensificar a fiscalização rodoviária para disciplinar os mototaxistas.
17: Não só nos preocupa o número de acidentes, mas sim a gravidade com que os mesmos têm ocorrido. A polícia tem desencadeado diversas ações com vista a limar este mal. Porque, se formos a ver, os acidentes têm ocorrido praticamente da mesma forma. Há excesso de passageiro, há uma ultrapassagem irregular, não há uso de capacetes. Então, todos esses fatores têm concorrido para a gravidade que temos registrado. Nisso, a polícia tem instado aos mototaxistas a respeitar as medidas de segurança rodoviárias. Temos realizado operações de roadblock, que é mesmo para retirada de circulação. E olhando para esses últimos dois casos, o que a polícia vai fazer é mesmo incrementar as suas ações em diversos pontos da província de Sofala, que visa mesmo retirar de circulação mototaxistas que não estiverem a cumprir as medidas de segurança rodoviária no geral. Uso de capacete, documentação regularizada da motorizada, excesso de passageiros na motorizada.
16: O porta-voz do Comando Provincial da Polícia da República de Moçambique em Sofala, Honório Chimbo. Da cidade da Beira, Paulo MacArthur.
0: E na província de Tete tende a decrescer o número de casos de acidentes de aviação nos últimos meses, mercê da intensificação das ações de prevenção realizadas pela Polícia de Trânsito e parceiros. Jornalista Diolinda Matavel.
18: A título ilustrativo, nos últimos 3 meses, a província registrou 8 casos de acidentes de viação, com 3 óbitos, contra 11 casos e 6 óbitos do igual período do ano passado. Segundo o chefe da secção de Instrução e Educação Pública na Polícia de Trânsito, a redução dos casos de acidentes e óbitos, dentre vários aspectos, deve-se às campanhas de sensibilização dos automobilistas para a observância das regras de trânsito, associada à capacitação dos mototaxistas para melhor comportar-se na via pública. Januário António referiu que as ações com vista à prevenção da sinistralidade rodoviária têm sido constantes e espera-se uma maior intensificação nos próximos meses.
19: Sim, a indicação de aviação é um mal social, está a ceifar a vida das famílias, semeia lucro nas famílias. Para poder estancar este mal, este fenómeno fatal, temos feito fiscalização, não é sensibilização aos utentes da via pública, temos o regular do trânsito para permitir fluidez dos veículos, porque estamos cientes que na via pública transitam cidadãos com diferentes preocupações. Uns dirigem-se ao centro de saúde, em qualquer outro ponto, mas para permitir que cheguem rapidamente ao destino, temos o regular do trânsito para permitir que haja fluidez de veículos. Mas também, para garantir a materialização, ou seja, a operação da segurança rodoviária, temos controlado a velocidade e o álcool, sobretudo, na gênese do final de semana.
18: Chefe da Secção de Instrução e Educação Pública na Polícia de Trânsito, Januário António, e as ações em curso na província no âmbito da redução da sinistralidade rodoviária. Januário António apela aos automobilistas a continuarem a cumprir com as regras de trânsito e evitar conduzir em estado de embriaguez. De Tete, Diolinda Matavel.
0: Jornal da Tarde. Presidente do Conselho Superior de Comunicação Social exorta a mídia a participar no processo de divulgação e implementação das leis de comunicação social e da radiodifusão lançadas hoje em Maputo. Jeremias Mondlane.
20: Rogério Sitoy diz que a medida visa acabar com os atropelos à ética e deontologia profissional. Sitoy adverte que a gestão dos órgãos de comunicação social deve ser respeitar as leis de forma a evitar sanções.
21: As questões críticas podemos dividir em 2 dimensões. A maior dimensão das questões críticas é aquela que diz respeito a quem é proprietário dos órgãos de comunicação, que tem que ter atenção. O segundo aspecto crítico tem a ver com a produção, o setor de produção. Eu fiz referência há pouco tempo. Por exemplo, os problemas de ética e de teologia profissional não se colocam ao nível, vocês que estão na rua, a colher informações, a reportar o que acontece. Coloca-se menos nisso. Mas surgiu uma nova figura nos órgãos de comunicação, sobretudo ao nível da televisão. Aquelas figuras que fazem aqueles programas em que falam de tudo.
20: A iniciativa de divulgação das 2 leis é do Gabinete de Informação, em parceria com o Conselho Superior de Comunicação Social e sindicatos do ramo da comunicação social. A chefe do Departamento Jurídico do Gabinfo, Silvia Nhaduate, diz que o lançamento marca o início de um processo de preparação para a entrada em vigor do novo quadro jurídico do setor da comunicação social a 22 de novembro deste ano.
22: Prevê-se também um regulamento de registro e licenciamento dos órgãos da comunicação social, permitindo que se faça registro tanto de forma presencial como papel físico, assim como através de um portal de registro dos órgãos de comunicação social. As leis prevêem também um regulamento das rádios comunitárias, que vai definir também a sua forma de ser e estar no ecossistema. Prevê também o regulamento da acreditação dos jornalistas de órgãos de comunicação social estrangeiros.
20: Segundo Silvia Nhaduate, durante o período que antecede a entrada em vigor dos instrumentos legais, deverão ser criadas as condições para garantir uma aplicação efetiva. Dentre as atividades, destacam-se a divulgação e socialização das leis, regulamentação, harmonização institucional, capacitação dos intervenientes e monitoria do processo de implementação. Tchauk.
0: Jornal da Tarde da Rádio Moçambique, estúdios em Maputo, são 12 horas e 50 minutos. Três professores estão detidos em Milange, na Zambésia, por suspeita de desvio de produtos alimentares destinados ao lanche escolar, numa altura em que o programa abrange 100 escolas primárias do distrito e de vários pontos do país. Um dos implicados, neste caso, é o diretor pedagógico da escola primária de Nalicule. Mais detalhes por Caetano Alberto.
1: A Polícia da República de Moçambique deteve esta quarta-feira três professores em Milange, na Zambésia, indiciados de desvio de bens alimentares do programa Lanche Escolar. O facto foi confirmado pelo diretor do Serviço Distrital de Educação, Aníbal Fombe. A fonte diz tratar-se do diretor pedagógico e uma professora da escola primária de Nalicule, surpreendidos na posse de diversos produtos alimentares.
2: A justiça vai trabalhar, é a justiça, e nós também temos nossos mecanismos, não é? Temos aí os instrumentos que também nos orientam como devemos agir. Vamos agir conforme as normas. Aquilo chama-se desvio de bens do Estado. Aquilo entra na categoria de bens do Estado. Apesar de ser consumível, mas trata-se de bem do Estado. Três, sim, diretor, pedagógico e uma professora. Parece que essa professora era fiel do armazém.
1: No distrito de Milange, o projeto Lanche Escolar abrange 100 estabelecimentos de ensino primário. O diretor do Serviço Distrital de Educação, Aníbal Fombe, critica a atitude de professores envolvidos num esquema de desvio de bens alimentares.
2: Tornaram-se fracos e desviaram uma parte, uma quantidade. O administrador orientou o encontro a aconselhar, amigos, aquilo não é não ser do povo. Depois passa pouco tempo, já cometeram. Isso é complicado.
3: Yeah.
2: Aviso não lhes falta. Aquilo é mesmo comportamento individual. Nunca lhes faltou aviso.
1: Aníbal Fombe, diretor do Serviço Distrital de Educação, Juventude e Tecnologia de Milange, na Zambésia. Climane, Caetano Alberto.
0: O Tribunal Administrativo aperta o cerco contra o uso indevido de recursos públicos no país. O Tribunal, que recuperou nos últimos tempos mais de 88 milhões de meticais para os cofres do Estado, considera preocupante o nível de irregularidades na gestão e contratação pública. Lília Langa, boa tarde.
23: Boa tarde, Chauque. O Tribunal Administrativo impediu no primeiro semestre deste ano o uso irregular de mais de 1 bilhão e 200 milhões de meticais na administração pública. O valor representa mais do triplo dos cerca de 350 milhões de meticais retidos em igual período do ano passado. Os dados constam dos resultados da fiscalização do Tribunal Administrativo apresentados hoje pelo porta-voz do órgão de justiça. Arquímedes Varimelo diz serem preocupantes as irregularidades detectadas na gestão e contratação pública.
24: Com a recusa dos vistos que o Tribunal Administrativo fez a alguns contratos que foram submetidos à fiscalização prévia e alguns atos administrativos foram submetidos à fiscalização prévia, garantiu-se que mais de 1,2 mil milhões de meticais não fossem gastos de forma irregular, não fossem gastos de forma ilegal pela administração pública. Isto é preocupante, principalmente quando analisamos uma tendência crescente que vai contra todo este processo pedagógico que tem estado a levar a cabo pelo Tribunal Administrativo. Também por uma certa consciência que já existe ou que já devia existir dos órgãos administrativos no que diz respeito ao cumprimento das normas da contratação pública.
23: Segundo Arquímedes Varimelo, o Tribunal Administrativo analisou também mais de 28 mil processos de fiscalização prévia, tendo cerca de 76% recebido visto ou anotação. O juiz conselheiro apontou outras irregularidades detectadas nos processos de contratação pública, destacando os riscos que apresentam para a gestão dos recursos do Estado.
24: Os processos que foram devolvidos, que foram recusados, visto, constatamos que as grandes irregularidades que o Tribunal Administrativo tem estado a denunciar já faz algum tempo continuam a prevalecer. Estamos aqui a falar, por exemplo, na falta de transparência dos concursos públicos e esta falta de transparência. Constatamos também, na análise que fazemos dos vários processos que foram submetidos à fiscalização prévia, que uma boa parte destes processos não tem garantia dos contratados. Quer dizer que a administração pública contrata com terceiros e estes terceiros têm, nos termos da lei, a obrigação de fornecer garantias que são necessárias para efeitos de responsabilização futura em caso do contratado não executar o contrato.
23: No âmbito das auditorias, o Tribunal Administrativo diz ter recuperado 88 milhões de meticais para os cofres do Estado contra os 50 milhões recuperados no mesmo período do ano passado.
24: No primeiro semestre do ano passado, o Tribunal Administrativo, com a sua atuação em matéria de fiscalização com comitante e sucessiva, garantiu uma devolução aos cofres do Estado no montante de 50 milhões de meticais, mas hoje já estamos a falar de 88 milhões de meticais.
23: O Tribunal Administrativo aponta ainda para a redução das pendências processuais em resultado dos avanços registados na tramitação dos processos.
0: O Jornal da Tarde arranca este sábado na província de Inhambane, o 16º Festival Nacional de Jogos Esportivos Escolares Inhambane 2026. O evento vai reunir estudantes de todo o país em diversas modalidades esportivas. Jornalista Fernando Chilovan.
3: Cidades de Inhambane e Maxixe engalanadas, a abertura oficial do 16º Festival Nacional dos Jogos Desportivos Escolares é já amanhã sábado, no Estádio Municipal Valdemar Fernandes, na Maxixe. Delegações das províncias da região sul e centro do país já se encontram na terra de boa gente. Esta sexta-feira chegam as delegações da Zambésia, Nampula, Cabo Delgado e Niassa. A Diretora Nacional de Saúde Escolar e Assuntos Transversais no Ministério da Educação e Cultura, Arlinda Chassic, referiu-se no café da manhã aos desafios logísticos na organização do festival.
4: Tivemos um espaço de tempo muito, muito limitado para podermos organizar este festival, tendo em conta os desastres naturais que tivemos no início do ano, mas havia um compromisso de fazermos o festival este ano, daí que não declinamos e fizemos de tudo para podermos ter.
3: A agregar aos desafios na organização do festival está a problemática de infraestruturas. Arlinda Chassic realça as intervenções feitas face ao estado em que os recintos desportivos se encontravam na sequência dos eventos climáticos que se abateram sobre Inhambane.
4: Vamos ter competições na pista e estamos a fazer de tudo para permitir que isso aconteça. Aliás, se as corridas acontecessem hoje, elas já estão em condições de poder acolher. Mesmo o campo de futebol daqui do CFM também já foi nivelado e o trabalho foi feito e está tudo em condições de poder acolher. Os locais todos que nós identificamos e que foram aprovados para acolher as diferentes modalidades, já estão em condições.
3: A um dia do arranque da Festa do Desporto Escolar, a Diretora Nacional de Saúde Escolar e Assuntos Transversais no Ministério da Educação e Cultura de estarem criadas as condições para o festival.
4: Podemos dizer que estamos em condições agora de dizer que vamos ter o nosso festival, teremos a semana do festival e tudo estamos a fazer para que aconteça de forma tranquila e que seja realmente um ambiente de festa para todos nós.
3: Arlinda Chassic, Diretora Nacional de Saúde Escolar e Assuntos Transversais, e o ponto de situação sobre a realização do 16º Festival Nacional dos Jogos Desportivos Escolares em Inhambane 2026.
0: Jornal da Tarde da Rádio Moçambique, estúdios em Maputo. Vamos à atualidade internacional. A indicação que temos é que os Estados Unidos da América declaram que o Estreito de Hormuz está aberto depois de as forças norte-americanas terem removido as minas marítimas na rota, daquela rota. É um anúncio feito hoje pelo Comando Central Militar norte-americano num dia em que o conflito entre os Estados Unidos da América e o Irão completa há 6 meses. A indicação que temos é que há a possibilidade de estabelecer um breve contacto com Pinto Catawa, num dia em que o Presidente da República participa na cerimónia de graduação dos estudantes da Faculdade de Ciências Agrárias da Universidade de Lúrio, no distrito de Sanga, província de Niassa. Pinto Catawa, boa tarde. Quais são as últimas novidades a partir desse lado?
5: Boa tarde, Ernesto Saúque. Boa caro ouvinte, o presidente da República, Daniel Chapo, diz que a instalação da Faculdade de Ciências Agrárias da Universidade de Lúrio em Rangonomiá faz parte da materialização do sonho do primeiro presidente de Moçambique independente, Samora Machel, de transformar o Nango em futura cidade. Daniel Chapo afirma que é responsabilidade desta instituição de ensino superior, na atualidade, difundir novas técnicas para o aumento de produção e produtividade para suprir as necessidades alimentares do país e excedente para exportação. Entretanto, Daniel Chapo fez saber que esta responsabilidade tem que ser da esta universidade instalada nesta província. Palavras do Presidente da República num encontro breve com a população do distrito de Sanga, que esteve neste local para a recepção do Presidente da República, que veio aqui presidir a cerimônia de graduação de técnico superior da Faculdade de Ciências Agrárias da Universidade Lúrio, aqui em Unango, de onde vos falou o Pinto Catawa. E prometemos trazer detalhes desta informação nos próximos espaços informativos. Boa tarde.
0: Boa tarde, Pinto Catau. O Jornal da Tarde da Rádio Moçambique fica por aqui. Esteve na companhia de Ernesto Chauk na edição e apresentação com Hermínio Bell na sonorização. Boa tarde.
6: São neste momento 13 horas e 1 minuto para trás. 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
9: Boa tarde, caro ouvinte. Bem-vindo à primeira edição do Jornal de Cabo Delgado, nesta sexta-feira, 28 de agosto de 2026, que destaca: o país realiza no próximo ano o quinto recenseamento geral da população e a província de Cabo Delgado está já a fazer os preparativos do evento. A Assembleia Provincial de Cabo Delgado poderá aprovar em setembro próximo a proposta de dar nova tarifa de passagem no transporte interdistrital. O desenvolvimento destes e de outros assuntos já a seguir na sua companhia, Fabiana Marques na sonorização e Carmona Luiz na edição e apresentação. Votos de ótima escuta. Vamos estabelecer contato com o jornalista Cadre Buana. Cadre, depois de 3 dias percorrendo a Estrada Nacional número 1, a delegação de Cabo Delgado ao Jogo Desportivo Escolar finalmente já se encontra em Inhambane. A caravana ainda na estrada ou chegou ao destino? Boa tarde.
10: Muito boa tarde, Carmona Luiz. Boa tarde, estimado ouvinte da Rádio Moçambique. De facto, já nos encontramos na província de Inhambane. Entramos via Rio Save, através do distrito de Govor, depois de termos pernoitado no posto administrativo de Mushungwe, no distrito de Xibabava, província de Sofala. Neste momento estamos a passar pela cidade de Machixe em direção à cidade capital, Inhambane. Portanto, a adrenalina é maior, motivação por parte dos atletas e toda a delegação da província de Cabo Delgado, que a partir da manhã participa no 16º Festival Nacional dos Jogos Desportivos Escolares, edição 2026. Portanto, a saúde dos atletas também é boa. Também os membros também encontram-se de boa saúde e a expectativa é enorme. Portanto, vamos tentar ouvir aqui uma atleta da modalidade de xadrez. Qual é a expectativa? Como é que está a viagem? Boa tarde, como é que te chama?
7: Boa tarde, chamo-me Cassandra Avelino Miguel Cira.
10: Como é que está a ser a viagem? Já estamos a chegar à cidade de Inhambane.
7: Sim, foi boa a viagem.
10: Amanhã é a abertura de jogo escolar. O que é que promete para Cabo Delgado?
7: Vitória. Prometo vitória a Cabo Delgado.
10: Treinou bem?
7: Sim.
10: Mas vais encontrar muitas adversárias de outras províncias?
7: Sim, vou encontrar, mas vou ganhar.
10: Não tens medo?
7: Sim.
10: Obrigado, Cassandra. Vamos ouvir mais uma atleta na modalidade de atletismo. Qual é o teu nome?
12: Rosemary Benzamade.
10: Como é que está a viagem?
12: Bem.
10: O que é que conheceste? O que é que conheceste pelo caminho?
12: Cidades muito bonitas.
10: E neste momento, sabes onde estás?
12: Sim.
10: Onde é que estamos neste momento?
12: Maxixe.
10: Maxixe. Vamos aonde?
12: Inhambane.
10: E qual a expectativa? A moral ou não há?
12: Ah.
10: Amanhã abre o Festival Nacional. O que é que promete para Cabo Delgado?
12: Ganhar.
10: Vai trazer ouro, medalha de ouro?
12: Sim.
10: Qual é a prova que vais fazer?
12: 800 metros e 80. Nascimento de peso e salto em comprimento.
10: Estás preparado para fazer isso tudo?
12: Sim.
10: Vais ganhar tudo isso?
12: Sim.
10: Portanto, essas são as expectativas em relação ao 10º Festival Nacional dos Jogos Desportivos Escolares em Inhambane 2026. Expectativas essas dos atletas da delegação da província de Cabo Delgado, que participa nesta edição número 16 da maior cimeira do desporto escolar ao nível do nosso país. Nós ainda estamos na estrada, daqui a pouco vamos entrar à cidade de Inhambane, aqui na zona sul do país, para então iniciarmos com o 10º Festival Nacional dos Jogos Desportivos Escolares. Ainda no autocarro número 3, Cadrebana, na cobertura, 16º Festival Nacional dos Jogos Desportivos Escolares. Boa tarde, Carmona Luiz, continuação de um bom trabalho aí em Pemba.
9: Muito boa tarde, boa viagem. Depois de 3 dias na estrada, finalmente a delegação de Cabo Delgado aos Jogos Desportivos Escolares chegou na manhã de hoje a Inhambane, onde amanhã, sábado, arranca o evento, sob a orientação do Presidente da República, Daniel Chapo. Outros assuntos da atualidade provincial: a Assembleia Provincial de Cabo Delgado poderá aprovar, em setembro próximo, a proposta da nova tarifa da passagem no transporte interdistrital, como a seguir reporta o jornalista Somali Gilberto.
13: A Assembleia Provincial de Cabo Delgado poderá aprovar em setembro próximo a proposta da nova tabela de tarifas de transporte interdistrital submetida pela TROCAD, a Associação dos Transportadores Rodoviários desta província. A medida resulta de consensos alcançados entre a agremiação e o Conselho Executivo Provincial, visando adequar o subsetor à nova realidade dos serviços de transporte, tendo em conta os custos operacionais decorrentes da subida dos combustíveis e o impacto do terrorismo e outros fenómenos na economia da província. O presidente da TROCAD, Cassimo Salimo, disse que a agremiação, que conta atualmente com mais de 80 operadores filiados, aguarda com serenidade pela deliberação final do órgão deliberativo e fiscalizador provincial.
14: Nós ainda estamos à espera da Assembleia Provincial para poder pronunciar se concorda ou não concorda, para nós podermos avançar. Nesse exato momento estamos à espera deles, aquilo que eles vão nos dizer como feedback, nós vamos aceitar. Se dizer vamos sentar para ajustar, nós vamos assentar. Se dizer que pode avançar, nós vamos avançar. Mas nós ainda estamos a trabalhar no sentido de sensibilizar que os nossos transportadores aqui não soubem a mais. E por isso que eu até dizia que estamos a trabalhar com alguns distritos, já estão a monitorar para que não subisse a mais, porque cada vez mais está precisando, a tendência de subir o preço repentino.
13: Cassimo Salimo renova o apelo aos operadores para evitarem o oportunismo e a especulação nos preços de transporte de longo curso, mantendo a vigilância nos distritos enquanto se aguarda pelo aval definitivo da Assembleia Provincial de Cabo Delgado. Contactado pela nossa reportagem, o presidente da Assembleia Provincial de Cabo Delgado, Francisco Loureiro, explicou que o tema já tem assento previsto nos trabalhos da segunda sessão ordinária do órgão a decorrer em setembro próximo.
11: O assunto vai ser decidido na mesa, mas tudo aponta para que seja luz na agenda.
13: Francisco Loureiro, presidente da Assembleia Provincial, e a previsão para apreciação e aprovação em setembro próximo da proposta da nova tabela de tarifas de transporte interdistrital submetida pela Associação dos Transportadores Rodoviários de Cabo Delgado.
9: São 13 horas e 9 minutos, agora 10 minutos. 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Vamos à súmula da atualidade provincial no bloco de notícias, hoje com Joaninho Machado. Boa tarde.
6: Boa tarde. Em 2027, o país realiza o 5º recenseamento geral da população que vai abranger todo o território nacional. Por efeito, decorrem na província de Cabo Delgado trabalhos preparatórios, apesar dos desafios de alguns distritos afetados pelas ações terroristas. Segundo o delegado do INE, Instituto Nacional de Estatística, em Cabo Delgado, nesta fase de preparação estão envolvidos 48 cartógrafos distribuídos por diferentes pontos da província. Lucas Takutuka explicou que este trabalho prévio de mapeamento é crucial para atualizar os limites dos territórios administrativos em áreas de numeração e identificar uma possível movimentação das populações. O Conselho Empresarial Provincial de Cabo Delgado defende que a exploração mineira só produzirá impacto real na economia da província se as pequenas e médias empresas locais forem a principal alavanca. A instituição entende que o conteúdo local deve ser assumido como estratégia de diversificação económica e sustentável, permitindo que as pequenas e médias empresas e os jovens ultrapassem a dependência temporária dos grandes empreendimentos. Para o vice-presidente do Conselho Empresarial Provincial, Abdul Latif, o conteúdo local é uma ferramenta essencial para transformar as pequenas e médias empresas em fornecedores competitivos, apesar da falta de certificação e o difícil acesso ao financiamento. Latif destacou a urgência de qualificação da mão de obra jovem da província, o que vai garantir a sua progressão profissional, sustentabilidade laboral e ciclo de vida dos projetos mineiros. Água potável e energia elétrica ainda não são suficientes para abastecer a todos os habitantes que vivem na cidade de Pemba, capital provincial de Cabo Delgado. Ao afirmar à Rádio Moçambique, o vereador para a área de infraestruturas e obras públicas no Conselho Municipal de Pemba, disse que o fornecimento desses recursos continua a ser um desafio para a edilidade. Abdul Mepava afirmou que, para fazer face à insuficiência de água potável e à iluminação pública em algumas unidades residenciais, estão em execução projetos de abertura de fontes de água e de extensão de energia elétrica em parcerias com as empresas fornecedoras. Nos últimos anos, os serviços sociais básicos estão a ser pressionados na cidade de Pemba, com a entrada de deslocados, devido ao terrorismo que duplicou o número de habitantes, que passou de mais de 200 mil para cerca de 400 mil pessoas. No desporto, a delegação de Cabo Delgado ao Festival Nacional dos Jogos Desportivos Escolares chegou na manhã desta sexta-feira em Inhambane, palco da fase final do evento. Esta tarde, os atletas de todo o país serão submetidos aos ensaios finais para a cerimónia de abertura ter lugar amanhã sábado, que será dirigida pelo Presidente da República, Daniel Chapo. Ainda em desporto, a Associação Desportiva de Pemba recebe, no próximo domingo, no Estádio Municipal de Pemba, o Ferro Verde Lixinga, jogo a contar para a 18ª jornada de Moçambola. E na quarta-feira, 2 de setembro, próximo, o Bahia de Pemba defrontará o mesmo adversário e no mesmo recinto desportivo, também a contar para a jornada 18 do Campeonato Nacional de Futebol da Primeira Divisão. Boa tarde.
9: Muito boa tarde. Este é o Jornal de Cabo Delgado que está sendo transmitido em direto dos estúdios da Rádio Moçambique, na cidade de Pemba. o Conselho Empresarial Provincial de Cabo Delgado exige o envolvimento das pequenas e médias empresas desta província para que a exploração mineira produza impacto real sobre a economia local. Volta à antena o jornalista Somali Gilberto.
13: O Conselho Empresarial Provincial de Cabo Delgado defende que a exploração mineira só terá um impacto real na economia nacional se servir de alavanca para a diversificação das fontes de rendimento e para o fortalecimento das pequenas e médias empresas. Para o Conselho Empresarial Provincial, o conteúdo local deve ser assumido como uma estratégia de diversificação económica e sustentabilidade, permitindo que as PMEs nacionais e os jovens transcendam a dependência temporária dos grandes empreendimentos extrativos. A posição foi manifestada por Abdul Latif, vice-presidente do Conselho Empresarial Provincial de Cabo Delgado, durante o workshop sobre absorção de bens, serviços e mão de obra local na indústria mineira, uma iniciativa da Câmara de Minas de Moçambique e do projeto Mais Emprego 2.
15: O conteúdo local não deve ser entendido simplesmente como uma obrigação legal das empresas. Deve ser visto como uma estratégia de desenvolvimento empresarial e de criação de valor nacional. Queremos que as empresas moçambicanas deixem de ser apenas potenciais fornecedoras e passem a ser fornecedores competitivos, certificados, organizados e capazes de responder aos padrões de qualidade, segurança, preço e prazo exigidos pelo setor mineiro. Temos de reconhecer também os desafios. Muitas PMEs nacionais possuem capacidade e vontade de trabalhar, mas enfrentam dificuldades para entrar nas cadeias de fornecimento dos grandes projetos. Entre os principais obstáculos estão o acesso ao financiamento, à certificação, à capacidade técnica, à informação sobre oportunidades de negócio, o cumprimento dos requisitos de contratação e a capacidade de fornecer em escala.
13: Abdul Latif disse que o conteúdo local é uma ferramenta essencial para transformar as PMEs em fornecedores competitivos, embora ainda existam barreiras como a falta de certificação e o difícil acesso ao financiamento. Igualmente destacou a urgência de qualificar a mão de obra jovem local, garantindo a sua progressão profissional e a sustentabilidade laboral para além do ciclo de vida dos projetos mineiros.
15: Precisamos transformar este potencial humano em competências profissionais adequadas às necessidades da indústria extrativa e de outros setores associados. Isso exige formação profissional, certificação de competências, estágios, transferência de conhecimento e oportunidades reais de progressão profissional. Mais importante ainda, precisamos de criar condições para que os jovens de Cabo Delgado não sejam apenas beneficiários temporários dos projetos, mas possam construir carreiras profissionais sustentáveis e assumir progressivamente funções de maior responsabilidade. O conteúdo local deve igualmente contribuir para o surgimento de uma nova geração de empresários. Precisamos de empresas locais capazes de crescer com os projetos, mas também capazes de continuar a operar e a competir quando determinados projetos mineiros reduzirem a sua atividade ou entrarem noutras fases.
13: Abdul Latif reafirmou igualmente a disponibilidade do Conselho Empresarial Provincial para atuar como ponte entre os grandes empreendimentos e a capacidade produtiva local.
15: O Conselho Empresarial Provincial de Cabo Delgado está disponível para contribuir para esta aproximação. Queremos ser uma ponte entre as necessidades dos grandes projetos e a capacidade do empresariado local. Queremos ajudar a identificar os constrangimentos das PME, promover o diálogo com as empresas âncora e defender mecanismos que permitam aumentar a participação das empresas moçambicanas nas cadeias de valor. Queremos ver mais jovens moçambicanos qualificados a ocupar postos de trabalho. Queremos ver mais empresas locais a crescer, a pagar impostos, a gerar emprego e a participar em cadeias de valor nacionais e internacionais.
13: Refira-se que o encontro, com a duração de um dia, contou com a presença de vários intervenientes do setor mineiro, entre operadores e empregadores, instituições de formação, entre outros convidados.
9: Pronto, o Jornal de Cabo Delgado fica por aqui. Despedem-se Fabiano Marques na sonorização e Carmona Luiz na edição e apresentação. Boa tarde.

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1: São neste momento 13 horas e 18 minutos. Acabamos de transmitir o Jornal de Cabo Delgado, primeira edição referente a esta sexta-feira. Estamos no início de mais um final de semana. Hoje são 28 de agosto de 2026. O Instituto de Línguas em Pemba informa aos interessados e ao público em geral que estão a decorrer as inscrições para o terceiro trimestre de 2026 nos cursos de inglês, francês e macua. As aulas iniciarão no dia 28 de setembro próximo. Não perca essa oportunidade. O Instituto de Línguas localiza-se no recinto da Escola Secundária de Pemba, com telefones 84-7210-784 ou 84-9090-035. Instituto de Línguas. Aprenda connosco a comunicar com o mundo. 13 horas e 20 minutos.

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0: vida.
1: Olha, Abdu, por que é que é difícil fazer coisas simples? A Khadija prefere andar longas distâncias para tirar água, enquanto temos muita água aqui perto no riacho.
2: Omar, Omar, por vezes coisas simples tornam-se muito complicadas. A água do riacho que está aqui perto está suja. E neste período de chuvas, é preciso ter muito, mas muito cuidado com a água. Porque a água da chuva transporta fezes, lixo e outros bichinhos aos rios e que podem provocar doenças.
1: Já sei, Abdu, já sei.
2: Então,
1: agora, vai dizer que a água tirada nos rios e poços não protegidos deve ser fervida ou tratada com certeza para evitar doenças tais como diarreias, incluindo a cólera?
2: Claro. Claro, afinal sabes, Omar, por que se faz de

0: Eu deveria ter vindo para a cozinha da vovó há muito tempo.
1: É.
0: Este peixe está tão delicioso. De certeza vou fazer essa receita para o Natal, aniversários e dias especiais. Vou chamar-lhe o meu prato especial de festa.
2: Natal, aniversários. Maria, todas as receitas que eu ensino usando peixe, frango e ovo são para serem comidas no dia a dia, minha querida.
0: A sério?
2: Sim.
0: No dia a dia?
1: Sim. Tu e a tua família precisam incluir peixe seco, fresco, frango, ovos nas vossas refeições. Sempre que possível, não é? Para ficarem fortes e com mais energia. Especialmente tu, Maria, agora que estás grávida. Ah.
2: Podes ver o que está disponível e acessível no mercado. Hoje, por exemplo, eu fiz a minha caldeirada de peixe especial. Com peixe congelado.
0: Com peixe congelado?
2: Sim.
1: Sim. Consegues encontrar peixe congelado durante todo o ano. E é saboroso, porque congelar conserva tudo de bom do peixe.
2: Agora eu vou te explicar como fazer. Já sabes que antes de cozinhar, sempre lavamos as mãos e os alimentos que vamos usar com água limpa.
1: Sim.
2: Quando o peixe estiver descongelado, limpa e cobre para manter as moscas afastadas, tá bom? Numa panela, adiciona um pouco de óleo fortificado, cebola, tomate, cenoura e alho cortados aos pedaços. E refoga até todos os legumes ficarem macios. Depois, adiciona a mandioca cortada às fatias, mexe bem e põe água. Fecha a panela e deixa cozinhar por cerca de 10 minutos até a mandioca estar quase pronta. Junta os pedaços de peixe, um pouco de repolho cortado, sal iodado e deixa cozer.
1: Sim.
2: Depois de 7 minutos, o prato já está pronto.
1: Dá para acompanhar com chima. Fica muito bom.
0: Sem fritar ou grelhar?
2: Sim.
0: E cozinhou o peixe cru no molho. Isto é diferente.
2: E também troquei batatas por mandioca. Ficou bom, não é?
0: Sim. Isso não parece ser muito difícil de fazer.
1: E para tornar este um verdadeiro favorito do dia a dia, podes fazer esta receita com ovos cozidos ou com pedaços de galinha em vez de peixe. Funciona com o que tiver disponível, Maria.
0: Ok. Então não é prato especial de festa. É prato especial do dia a dia.
2: Então vamos mudar o nome para Caldeirada Especial de Todos os Dias.
3: Com uma peixe seco fresco, pedaços de miudezas de frango e ovos a cada semana e 20...

São neste momento 13 horas e 37 minutos. Estivemos com Carlos Adelina, tema Tu Apaixonado.

0: Tempo passou a presença de Beto Magunzana. São neste momento 13 horas 40 e 5 minutos. Vamos continuar com mais música até às 14, à altura do noticiário em cadeia nacional.
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0: independente, continua vivo. Vocês são a materialização da visão da Revolução Moçambicana do presidente Samora Machel, e hoje temos o privilégio de continuar a realizar este sonho. Muitos parabéns. Cada graduado que recebe hoje o seu diploma representa mais um passo na concretização deste ideal. Fazer do conhecimento uma força para transformar o Nango, desenvolver o Niassa e construir um Moçambique cada vez mais próspero. Por isso, hoje recebem um diploma, mas mais importante do que diploma que levam nas mãos é o conhecimento que levam nas vossas mentes, os valores que levam no coração e a disponibilidade que passam a carregar sobre os ombros e, sobretudo, a responsabilidade. A graduação não é um ponto de chegada, é o início de uma nova caminhada. Termina uma caminhada, começa outra. Este é o momento em que a sociedade deixa de vos perguntar apenas o que aprenderam e começa a perguntar o que vão fazer com aquilo que aprenderam. É justamente nesta pergunta que gostaria de centrar a minha reflexão convosco e com todos os moçambicanos que nos acompanham neste momento, a partir de Unango, distrito de Sanga, em Niassa. Distinta comunidade académica, minhas senhoras e meus senhores, uma universidade não pode ser somente um lugar onde se transmite conhecimentos, se realizam exames e se atribui diplomas. A universidade é uma instituição de soberania intelectual. É um espaço onde uma nação pensa sobre si própria, interpreta e os seus desafios, questiona as suas escolhas e constrói soluções para o seu futuro e para o seu povo. É por isso uma instituição que tem uma responsabilidade particular perante a sociedade que a financia, a sustenta e nela deposita as suas esperanças. Por isso ficamos muito felizes quando estávamos aqui a visitar a feira, antes de entrarmos neste espaço, quando vimos que a Universidade Lúrio, nesta Faculdade de Ciências Agrárias, faz a extensão, trabalhando com as comunidades locais, e é esta tarefa que nós demos a universidades moçambicanas. Parabéns, Universidade Lúrio. A universidade, particularmente pública como esta, deve formar profissionais competentes, mas deve também formar cidadãos conscientes, críticos no sentido construtivo, éticos, íntegros e comprometidos com o bem comum. É vosso desiderado produzir conhecimento que seja capaz de transformar a vida de pessoas e, acima de tudo, investigar para responder às várias perguntas que o país possui e os dilemas que enfrenta. A universidade deve ensinar, mas também aprender com as comunidades, como vimos aqui, com os agricultores locais, com os empresários, com os trabalhadores, com os jovens, com as mulheres e com todos aqueles que diariamente constroem Moçambique. Pois uma universidade que fecha-se dentro dos seus muros corre o risco de se tornar distante da realidade. Uma universidade que abre as suas portas à sociedade torna-se parte da solução dos problemas locais, provinciais e nacionais. É este o desafio que hoje colocamos à Universidade de Lúrio, em particular, e a partir de Unango, a toda a comunidade universitária em Moçambique. Queremos uma universidade cada vez mais próxima das comunidades, cada vez mais ligada ao setor produtivo, cada vez mais comprometida com a investigação aplicada, e cada vez mais capaz de transformar conhecimento em inovação, inovação em produção e produção em desenvolvimento. Minhas senhoras, meus senhores, caros graduados, esta geração dos que hoje graduam aqui em Unango, distrito de Sanga, província de Niassa, entra para uma realidade muito diferente daquela em que vossos pais e avós construíram as suas vidas profissionais. Vivemos a era da digitalização e da inteligência artificial, da automação, da economia de conhecimento e da transformação tecnológica que acontecem a uma velocidade sem precedentes desde o início do mundo. A tecnologia está a mudar a forma como produzimos, a forma como estudamos, a forma como trabalhamos, a forma como comunicamos e a forma como nos relacionamos. Por isso, hoje é normal as pessoas estarem na mesma casa, mas para perguntar se jantou ou se já jantou, em vez de perguntar à própria pessoa, manda mensagem no WhatsApp a perguntar: já jantou? O outro responde: ainda não jantei. Então vamos jantar. Mas estão todos na mesma casa. Só porque um sai na sala, o outro está na cozinha e o outro está no quarto. Já não há perguntas cara a cara. As perguntas são feitas no grupo da família, estando na mesma casa. É só imaginarem as consequências disso. Uma esposa ou um marido, ao acordar, ao invés de saudar a esposa ou o marido na mesma cama, a primeira coisa que faz é ver se o telefone tem uma mensagem. É só imaginar, não é? A inteligência artificial já está a transformar profissões, está a transformar empresas, instituições públicas e universidades. Neste novo mundo, o diploma continuará a ser importante, sim, mas o diploma por si só já não será suficiente. O profissional do futuro terá de ser um profissional que aprende continuamente, que sabe utilizar a tecnologia, que é capaz de pensar criticamente, capaz de resolver os problemas do povo, de transformar a equipa em uma verdadeira equipa de trabalho, de inovar e de se adaptar. Por isso, desafiamos as nossas universidades a não serem apenas comunicadoras da transformação digital. Queremos universidades que sejam protagonistas desta transformação, universidades que desenvolvam soluções digitais para os problemas nacionais e que formem jovens preparados para a economia digital. Estamos a trabalhar para que sejam universidades que utilizem a inteligência artificial para melhorar o ensino, a investigação, a saúde, a agricultura, a gestão pública e a prestação de serviços ao povo moçambicano. Queremos que o conhecimento produzido nas nossas universidades possa chegar a uma aldeia na nossa província de Niassa, a um distrito de Cabo Delgado, ou a uma vila em Gorongosa, ou a uma comunidade em Xikwalakwala, ou a qualquer outro ponto do nosso belo Moçambique. Aliás, a distância geográfica não pode continuar a significar distância do conhecimento. A digitalização deve ser uma ponte entre a universidade e as comunidades locais. Minhas senhoras, meus senhores, o nosso país conquistou a independência política há mais de 5 décadas, há mais de 50 anos. Hoje temos diante de nós uma nova grande batalha histórica. Escolhemos chamar de construção da nossa independência económica. Esta batalha não será vencida apenas pelo governo, não será vencida apenas pelas empresas privadas, não será vencida apenas pelos agricultores, pelos trabalhadores ou pelos investidores. Será vencida por todos nós, como um povo moçambicano, unidos, coesos e focados nesta grande missão. E as universidades têm um papel decisivo nesta caminhada. Como disse aqui o nosso secretário de Estado para Ciências e Ensino Superior, o melhor e o maior capital humano, ou melhor, a maior riqueza que Moçambique tem é o capital humano. Não podemos continuar a ser um país rico em recursos naturais, mas pobre na capacidade de transformar esses recursos em conhecimento, tecnologia, indústria, empregos e prosperidade para os conhecimentos. Sobretudo, o conhecimento para os moçambicanos. Precisamos de formar engenheiros que desenhem soluções para que os nossos problemas de energia e infraestruturas sejam resolvidos. Precisamos de agrônomos e investigadores que aumentem a produtividade agrícola no seio das nossas comunidades e reduzam a nossa dependência alimentar. Precisamos de mais economistas que pensem em modelos de desenvolvimento adaptados à nossa realidade moçambicana. Precisamos de profissionais de saúde capazes de encontrar respostas para as doenças que mais afetam a nossa comunidade. Precisamos, acima de tudo, de especialistas em tecnologias digitais capazes de colocar a inovação ao serviço da economia, juristas, gestores, professores, cientistas e outros profissionais que contribuam para construir instituições mais eficientes, transparentes e orientadas para o povo moçambicano. O país não precisa de apenas graduados. O país precisa de solucionadores de problemas. E esta universidade é a universidade que queremos. Uma universidade que não apenas explica os problemas de Moçambique, mas que ajude a resolvê-los. Há ainda uma outra dimensão que consideramos fundamental. A universidade deve permanecer um espaço de liberdade intelectual, de diálogo e de democracia na produção do conhecimento. O conhecimento não cresce no silêncio da unanimidade. Cresce quando existem perguntas, quando existem dúvidas, quando existem diferentes perspectivas e quando somos capazes de confrontar ideias com respeito e argumento, e nunca com violência. A universidade deve ser um lugar onde se pode perguntar porquê, onde se pode perguntar como, onde pode-se perguntar será que existe uma maneira melhor e diferente de fazer. É neste exercício que se encontra a força da academia. Queremos universidades onde a diferença de pensamento não seja motivo de exclusão, mas uma oportunidade para aprofundar o conhecimento, onde o professor ensina, mas também aprende com o estudante, onde o estudante não seja apenas receptor de informação, mas também produtor de conhecimento e a investigação científica seja livre, responsável, ética e orientada para o bem da sociedade moçambicana. Aliás, uma universidade verdadeiramente democrática não produz apenas profissionais, produz cidadãos capazes de pensar, dialogar, refletir, discordar com respeito e participar na construção do país com base em fundamentos e evidências científicas. Minhas senhoras e meus senhores, hoje nesta terra de sangue, em Unango, como dissemos no início, celebramos o conhecimento, mas queremos que a partir de hoje esse conhecimento ganhe estrada e atravesse os muros da universidade e chegue às comunidades. O conhecimento deve entrar nas machambas, nas empresas, nos hospitais, nas escolas, nas instituições públicas, nos laboratórios e transformar-se em inovação, em produção, em indústria, em emprego, em empreendedorismo, em dignidade e em independência económica do nosso país. Por isso, aos graduados, deixo uma última mensagem. Não tenham medo de sonhar grande, pois o país precisa dos vossos sonhos. Não tenham medo de começar pequeno. Todas as grandes realizações começam com um primeiro passo. Deem o primeiro passo para completarem milhares de passos. Não tenham medo de falhar, pois irão aprender com os erros. E, sobretudo, não tenham medo de servir, porque o conhecimento que não serve o povo perde uma parte da sua razão de existir. Levem daqui o vosso diploma, mas levem também uma missão de transformar o conhecimento em soluções, oportunidades, em emprego, em empreendedorismo, recursos que Niassa tem, em riqueza e desafios, em possibilidades. É a missão maior e a missão maior é de ajudar a construir um Moçambique mais próspero, mais justo, mais unido e economicamente independente, com uma riqueza compartilhada entre os moçambicanos, independentemente da sua origem étnica, da sua filiação política, da sua filiação religiosa, da sua idade. Somos todos moçambicanos e temos que trabalhar para desenvolver este nosso Moçambique e contamos convosco. Por isso, para terminar, desejo muitas felicidades a todos e as famílias que estão aqui a acompanhar essa graduação pela conquista alcançada, que não foi fácil, e desejo-vos muito sucesso nos novos desafios que a partir de hoje assumem. Muito obrigado pela vossa atenção e vamos trabalhar para desenvolver Moçambique.
1: Presidente da República, alusivo à cerimônia de graduação de 81 técnicos na Faculdade de Ciências Agrárias de Unango, da Universidade Lúrio. Neste discurso, o Presidente da República disse que esta cerimônia materializa a visão do primeiro Presidente da República de Moçambique, Samora Machel, de fazer de Unango cidade modelo. No discurso, o Presidente da República exortou aos graduados para, através dos conhecimentos adquiridos, contribuírem para o desenvolvimento do país. Felicitou a Universidade Lúrio por apostar na extensão universitária. O Presidente da República disse que os estudantes graduados devem produzir conhecimentos que possam contribuir para a solução dos problemas que afetam a população da província do Niassa. Neste discurso, Daniel Chapo pediu aos graduados para apostarem nas novas tecnologias como forma de se enquadrarem ao mundo atual caracterizado pela inteligência artificial. Desafiou a Unilúrio para desenvolver iniciativas que visam enriquecer a inteligência artificial. O Presidente da República disse que os graduandos devem contribuir para a redução da dependência econômica do país. Exortou igualmente os estudantes para produzir conhecimentos orientados para o bem da sociedade moçambicana. Pediu aos graduados para não terem medo de sonhar grande e de começar pequeno, incluindo de servir o povo. Daniel Chapo disse que os conhecimentos adquiridos pelos graduados devem transformar o conhecimento em riqueza através da aposta do empreendedorismo. Este é o resumo do discurso do Presidente da República nesta cerimônia de graduação de 81 técnicos superiores formados em desenvolvimento rural, engenharia florestal e engenharia zootécnica. Pinto Catawa tem outra matéria de resumo deste discurso do Presidente da República.
2: Fernando, dá uma verdade, na essência, é tudo que aqui foi avançado, e dizer que depois da intervenção do Presidente da República nesta cerimônia, há momentos terminou o hino desta Faculdade de Ciências Agrárias de Unango, da Universidade Lúrio, e ali, neste preciso momento, o Presidente da República, posicionado lá no pódio, vai se dirigindo para tirar uma foto da ocasião com os graduandos, e neste caso já isto simboliza o fim da cerimônia. Fernando Damas, acredito que em linhas gerais é isso que podemos trazer aqui ao ouvinte, com a promessa de voltar nos próximos tempos, a não ser que haja um motivo de reportagem.
1: termina esta nossa reportagem direto a partir de Unango, sede da Faculdade de Ciências Agrárias da Universidade de Lourinho. Despedem-se Bacarni Conte, que cuidou do som, Pinto Catawa e Fernando Damas estiveram na reportagem. Muito boa tarde.
3: Boa tarde e muito obrigada. Eram os jornalistas Fernando Damas e Pinto Catawa na cobertura da cerimónia central de graduação da Faculdade de Ciências Agrárias da Universidade de Lourinho, que teve lugar no campus universitário de Unango, no distrito de Sanga, em Niassa, e que contou com a presença do Presidente da República, Daniel Chapo.
4: São neste momento 14:20.
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4: Vamos a seguir ficar com a nossa mantra sonora. Para depois acompanharmos o cultural.
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10: Saudações, amigo ouvinte. Bem-vindos ao Espaço de Artes e Cultura aqui na Rádio Moçambique. Semana sim, temos um compromisso marcado para falarmos das artes e cultura, dentre várias expressões artísticas e culturais, desfiles.

0: Quais são as novidades? Fale-nos um pouco do que vai acontecer. Quem é um artista que vem atuar? E pela informação que tive mais uma vez na cidade de Pemba. Bem-vindo ao programa cultural.
1: Muito obrigado, Roberto. Aqui é Hermenegildo Canxix. Não tenho pouca informação, mas tenho muita novidade.
0: Ok.
1: Para dizer que desta vez nós temos o grande Isaú Menezes, o proprietário do tema Psacoma e o famoso tema Tapijé.
0: Ok.
1: Ele estará conosco aqui para abrilhantar mais uma vez aos nossos caros ouvintes. E aqueles que gostam da música tradicional composta por esse grande homem.
0: Vai ser
1: Então,
0: mesmo ao vivo, acompanhado pela banda do momento. Ou uma outra banda.
1: não falha.
0: Ok?
1: A banda do momento estará em peso e já estamos a fazer os preparativos. Teremos lá muita surpresa. Para quem estiver, eu tenho a certeza que vai gostar.
0: Ok. Quais são as datas? O que exatamente o Isaú Menezes preparou para o seu público?
1: Bom, a data é no dia 5 de setembro, será no Clube Naval, aquele lugar onde respeita o horário e quem lá já esteve sabe muito bem disso. É, para dizer que ele traz-nos grandes novidades, também tem surpresas que ele próprio guardou na mala e disse que trará para cá. Então, a atuação dele será ao vivo. Não será em playback, algo que nós sempre
0: E
1: pautamos.
0: quando é que vai ser? Recorda-me só.
1: Dia 5 de setembro.
0: 5 de setembro. Este período é suficiente para termos ensaios, já que o Isaú Menezes habituou-nos a cantar em banda e ele toca. É suficiente para termos o ensaio, termos um verdadeiro espetáculo. Hoje já são 14, já estamos na semana de 14.
1: Bem, o assunto nós estamos a tratar desde hoje. Já estamos a tratar há um mês atrás, significa que os instrumentistas já têm os temas, estão a ouvir, estão a preparar, então agora segue-se a fase de consolidação, que é já a preparação do próprio espetáculo. E, por sua vez, acredito que ele virá alguns dias antes, que é para também fazermos os últimos acabamentos, que é muito importante.
0: Como é que é este aspecto de ensaiar enquanto o artista está ainda numa outra zona, num outro ponto do país? Não é complicado? Como é que é? Como é que vocês fazem como banda?
1: Oh, Roberto,
0: Aí, pá, eu não entendo muito
1: a
0: da música, né?
1: música tem linguagem única. Podes não entender o que o outro canta, em que língua, não importa. Mas os instrumentos falam uma só língua. Se é o dó, é o dó. Então, se é ré, é ré. Então, nós avançamos com essa preparação. Única coisa que provavelmente não é possível fazer na ausência do próprio artista é o espetáculo dele. Por quê? Porque aquilo que está gravado às vezes não é aquilo que ele quer. Então, ele tem algumas variações, algumas brincadeiras, algumas paragens. Essas surpresas todas são feitas na presença do próprio artista.
0: Mas a banda de alguma forma fica preparada para estes momentos todos.
1: Já estamos preparados para isso e tem acontecido. Há pouco tempo estivemos com o rádio ali. Quem assistiu o show é testemunha disso. Então, nós também pretendemos fazer outro show com o Mano Isaú Menezes.
0: Do que ele vai cantar, faz parte dos álbuns passados ou algo recente, algo novo que o público vai poder acompanhar?
1: Ele vai fazer uma miscelânea. Tem o último álbum que ele acaba de lançar, vai ter alguns temas. Tem os temas também de alguns álbuns passados. Então, ele vai fazer um resumo daquilo que é o espetáculo que ele vai poder proporcionar.
0: Amigo ouvinte, estamos a conversar à volta do espetáculo musical que o Isaú Menezes vem proporcionar ao seu público já no próximo dia 6 de setembro. Vamos sair ao intervalo musical e voltamos para saber mais novidades da banda do momento nas suas atuações com artistas nacionais e internacionais. Vamos ouvir Patissa Pana Mfiti, e nós voltamos daqui a mais um pouco.

0: Depois de ouvirmos música aqui na sua rádio, no programa O Cultural, neste último bloco, Hermenegildo, antes mesmo de fecharmos aqui a nossa conversa, o acompanhamento que a banda no momento dá aos artistas, em que estágio vocês estão neste momento? Estão desfalcados? Estão completos? Acreditamos que há sempre a saída de um e outro membro integrante prontos para alguma região do país e vocês acabam ficando desfalcados. Como é que vocês estão atualmente?
1: Bom, felizmente a banda de momento é uma banda que o nome já diz, é do momento. Uhum. Significa que na saída de um sempre haverá um substituto, okay, para poder fazer face ao programa. Okay. Tanto que já trabalhamos aqui com a Rádio Moçambique no ano passado, na gala
0: da parada musical.
1: Da parada musical, exatamente. Uhum. Então, aí nós tivemos que acrescer alguns artistas de acordo com os ritmos que nós íamos executar. Então, a banda de momento, felizmente, não é uma banda só fixa com certos elementos.
0: Eu nunca
1: Há uma base, mas nós também adquirimos, damos espaço para vários artistas da praça fazerem parte da banda de momento.
0: Okay.
1: Significa a banda de momento é a banda que vai acompanhar certos artistas. Okay. Então, se vamos acompanhar, temos que levar o que é de melhor,
0: okay,
1: para fazer face a esse desafio.
0: Algo que ainda não tínhamos conversado, como é que foi acompanhar os artistas da parada musical do ano passado, da primeira edição do Icoma de Cabo Delgado?
1: Foi um grande desafio, porque houveram artistas que pela primeira vez sentiram que esta é a minha voz, não é a voz da gravação.
0: Okay.
1: Então, isto é um grande desafio para quem está a executar pela primeira vez.
0: Já haviam artistas que nunca tinham cantado em banda?
1: Sim.
0: Foi
1: sim.
0: Difícil encaixar a eles nos ensaios?
1: No início foi, okay, mas nós tivemos a perspectiva de que conseguiríamos tempo de alinhar. E alinhamos.
0: Não tiveram aquele momento de tensão porque o artista está a destoar, está fora da tonalidade? Não tiveram este
1: Isso momento? Sempre acontece. Até certo tempo, nós temos o cuidado de lapidar o artista, uhum, para que ele tenha alguns tiques que normalmente... É assim, nós não podemos fazer milagre. Também o artista tem que fazer o esforço. E graças a Deus, os artistas fizeram esforço, concentraram-se e no dia da execução abrilhantaram, tanto que todos que estiveram lá sentiram aquela euforia dos, uhum, próprios artistas.
0: Ok. Hermenegildo Canxix, uma pergunta. Por que é importante cantar em banda para um artista? Será que isto é relevante para quem está nesta carreira musical? Ou ir a um estúdio ou num espetáculo fazer um playback já é o essencial? É importante que um artista saiba tocar algum instrumento musical ou cantar ao vivo?
1: É importante porque isso é que identifica o artista, okay, não o estúdio. O estúdio temos muitos aparelhos que até podem transformar a sua voz.
0: Agora com a inteligência artificial.
1: Exato, uhum. Com a realidade daquilo que é a sua identidade, porque isto é que te identifica, a sua presença em palco. Tu não estás simplesmente a fazer uma falseta, não. Tu estás a dar a sua voz. Por isso, há muitos artistas que entram em estúdio e gravam de tal forma que até não conseguem acompanhar a sua própria música, porque, okay, da forma como o fizeram, não é adequada para poder cantar ao vivo. Okay. Então, é muito importante, sim. Isto é que o identifica. Uhum. Isto é que faz dele um artista.
0: Ok. E como é que olhas para este concurso que a Rádio Moçambique está a promover, a parada musical? Achas que os artistas têm a oportunidade de crescer, olhar a música numa outra visão? Como é que olhas para este concurso?
1: Bom, eu olho este concurso com uma visão muito positiva, porque, em primeiro lugar, dá autoestima ao artista. Segundo, faz com que ele se preocupe com aquilo que é o seu trabalho e crie condições de, pessoalmente, angariar grande quantidade de público, okay, para aquilo que é o seu trabalho, uhum, que é o que o artista deveria fazer,
0: okay,
1: normalmente. Então, eu vejo o esforço deles, ligam para mim, olha, eu estou a concorrer agora, quero sua ideia, mais velho, tudo mais... E eu não tenho por que não conversar com eles. Uhum. Eu simplesmente recebo-os, aconselho, e dou força para que eles continuem. Por isso, esse concurso impulsiona não só a eles de uma forma como a autoestima, mas também com os prêmios que eles ganham, eles podem desenvolver alguma atividade ou ajuda-lhes a fazerem algo que eles que gostariam de impulsionar.
0: Para este ano, a banda do momento vai acompanhar os artistas ou ainda vai tentar negociar com a Rádio Moçambique?
1: Essa é uma grande provocação. Ainda não tivemos o convite, mas
0: Ok.
1: assim o aguardamos para podermos censurar as músicas e os músicos e ver o que se poderá fazer para este ano. Como já tivemos a primeira experiência, foi positiva, a segunda não pode ser negativa.
0: Ok.
1: Devemos ainda pautar para que melhore-se um e outro aspecto, mas acredito que a porta de saída foi muito positiva.
0: O acompanhamento que fazem aos artistas que não vivem na nossa província, tivemos a título de exemplo há breves semanas, a banda do momento acompanhou o Raja ali. Estão a preparar algum artista? Estão a ensaiar? Como é que a banda do momento está a gerir nestes últimos dias?
1: Bom, nesses dias nós estamos a preparar. E tanto que agora vamos preparar as músicas de Isaú Menezes,
0: Ok.
1: mas não só, nós também temos atuado em alguns casamentos, em algumas conferências e por aí em diante.
0: Ok.
1: Quem quiser convidar a banda do momento para o seu aniversário, pode o fazer.
0: Ok.
1: Deixamos lá o
0: Qual é
1: contacto:
0: o contacto? Só para refrescar.
1: 8491-88526.
0: 84.
1: Repito. 8491-88526.
0: À volta do espetáculo de Isaú Menezes, qual é a principal mensagem que deixa para a nossa comunidade?
1: Para a comunidade, digo, venham, adiram já a este evento, que não vão se arrepender.
0: Os bilhetes estão
1: Os bilhetes
0: disponíveis.
1: já estão disponíveis a partir de hoje no Clube Naval.
0: É ir só direto para lá ou existe uma forma online para poder adquirir?
1: Não, é ir mesmo direto para lá. Lá tem os tickets e a pessoa pode fazer a compra lá.
0: Exato. Hermenegildo, assim que justificar, nós voltamos a conversar aqui no programa O Cultural e assim que o Isaú Menezes estiver aqui na cidade de Pemba, o espaço está aberto para podermos também saber da impressão deste grande músico na sua aparição no Clube Naval no próximo dia 6 de setembro.
1: Muito obrigado e convido mais uma vez a todos que se façam ao Clube Naval no dia 5 de setembro.
0: Qual é a
1: Até lá.
0: música? Qual é a música que vamos sair com desta conversa?
1: Tap J.
0: Saímos com o Tap J, amigo ouvinte, e voltamos daqui a mais um pouco para falarmos da moda. Até já.

0: para trás música de Isaú Menezes aqui no programa de Artes e Cultura. Como dissemos e muito bem, neste segundo bloco vamos falar da moda. Filomena, o amigo ouvinte, muito bem já conhece, passou aqui pelo programa O Cultural e ficou a promessa de cá regressar depois de ir a Inhambane. Para quem não acompanhou, para quem não esteve atento, vamos refrescar, Filomena. Saudações. Mais uma vez, bem-vindo ao programa O Cultural. Para refrescarmos, quem é a Filomena? O que, exatamente foi fazer a Inhambane? Só para refrescarmos a memória do amigo ouvinte. Bem-vindos ao programa O Cultural.
1: Olá a todos lá em casa. Eu sou Filomena Celestino. E sou Miss e fui representar Cabo Delgado no Queen of Mozambique, que é um concurso de beleza nacional, e fui representar em Inhambane.
0: Ok. Miss Filomena, que representou Cabo Delgado no Queen of Mozambique, quais são as novidades que trazes para nós depois da tua participação em Inhambane?
1: Bem, dizer que não consegui levar o prêmio máximo, okay, mas cheguei no top 4, okay, e levei o título de Miss Fotogênica.
0: Ok. Aqui nós endereçamos os nossos parabéns e o que significa para si, primeiro, participar deste concurso, porque disse de passagem que vale mais participar do que estar de fora. Mas para si, o que significou fazer parte deste concurso?
1: Para mim significou uma realização de sonho, e não só, também ganhei experiências. Uhum. Aprendi muito, okay, evolui muito e foi muito bom.
0: O que, que vocês fizeram quando chegaram lá? Eu fui acompanhando as tuas redes sociais, os teus status, o teu Insta, fui acompanhando um pouco das atividades que lá iam fazendo. O que, que exatamente vocês faziam? Às vezes eu via enquanto vocês carregavam baldes, caixas, às vezes envolvimento na comunidade. Que atividades, sim, eram aquelas? Conte-nos um pouco.
1: Lá nós tínhamos várias atividades antes do concurso. Éramos avaliados constantemente, ao, okay, comer, ao andar, qualquer coisa que tu fizesses era uma avaliação, era ponto. Visitamos locais históricos e também o concurso, como é, aliás, concursos deste género também focam-se mais causas sociais. Uhum, uhum. E nós tivemos que, aliás, nós visitamos um asilo, fizemos um pequeno almoço para eles, convivemos um pouco com eles, conversamos, okay, e foi muito bom.
0: Exato. Daqui para frente, quais são os teus planos e projetos?
1: Eu pretendo expandir o meu projeto, que é Ciclo Sem Abandono, Saúde Menstrual Absorvente Sustentável, porque numa primeira fase este projeto era direcionado às meninas do orfanato, porque as meninas do orfanato normalmente sobrevivem de doações e nem sempre têm recursos de higienização pessoal, então isso acaba prejudicando um pouco o desenvolvimento dessas meninas. Uhum. Outras podem desistir da escola ou de algum sonho por causa deste...
0: O participar no Queen of Mozambique significa não fazer parte de concursos pequenos na nossa província, ou não te importas muito em participar em concursos como Miss Kisand?
1: Eu não me importo muito, tanto é que eu estou a participar.
0: Ok.
1: Estou lá.
0: As outras não vão sentir-se pequenas, não, nem inferiorizadas, não?
1: Não.
0: Algumas não estão com medo, algumas não perguntaram o que, lá estás a fazer.
1: Que cada um é bom, é alguma coisa, cada um tem o seu potencial, então okay, acho que não.
0: E para mim, que sabe, qual é a tua expectativa? Os ensaios já começaram?
1: Já começaram. Uhum. E em setembro terá a primeira gala eliminatória.
0: Nós temos que trazer aqui a vereadora do Pelouro, da Cultura e Turismo do Conselho Municipal, a doutora Shaquila, que já vamos conversando em off, mas fica aqui a promessa de próxima semana trazermos a doutora Shaquila para falarmos um pouco do Miss Kizambi, que, bem, a Miss Filomena disse que em setembro já começam os desfiles. E quando é que será o grande momento? Tens mais ou menos as datas de quando é que vai se realizar?
1: Não exatamente, mas a gala final será em outubro.
0: Em outubro, ok.
1: Normalmente calha no dia da cidade, mas ainda não tenho certeza. Uhum. É isso.
0: Mas para na área dos desfiles, nesta área como Miss, cá na nossa província, como é que pretendes continuar para que não percas as habilidades? Estás nas causas sociais? Eu tenho acompanhado uma das páginas do WhatsApp que abraçam muitas vezes os orfanatos, as crianças em situação de vulnerabilidade.
1: Sim, na verdade, estas causas que eu tenho participado são causas de uma associação que eu faço parte,
0: okay.
1: em que o objetivo principal é trabalhar por causas humanitárias.
0: Eu gosto do nome desta associação que faz parte.
1: Associação Eu Te Amo.
0: Associação Eu Te Amo, é verdade. Esta associação Eu Te Amo, quem quiser fazer parte, como é que faz?
1: No momento ainda não estamos abertos para tal, mas assim que estivermos abertos, uhum. Iremos deixar publicar.
0: Ok. Mas nesta área dos desfiles, como modelo, como Miss. Como é que pretende dar continuidade?
1: Na verdade, eu não estou parada, tanto é que eu estou numa agência de modelos, uhum. criada por mim e outros jovens. Então, estamos sempre a trabalhar, estamos sempre a participar de eventos, a fazer fotos e tudo mais.
0: Eu já ia mesmo perguntar se esta agência de modelos só é para as pessoas que vão desfilar ou existem outro tipo de atividades?
1: Na verdade, essa agência nasceu dentro de uma academia, uhum. uma academia de artes, onde há categorias de dança, okay. canto, poesia, teatro, mas não tinha essa área essa da moda, okay. só foi implementada neste ano.
0: Como é que chama a academia?
1: É a Academia Slime.
0: Onde é que fica aqui o bairro? Onde é que fica?
1: Ainda não temos um local físico, mas já temos um estúdio. E os nossos ensaios temos feito na Azul.
0: Ok.
1: Sim.
0: Exato. Amigo ouvinte, ficamos a saber das novidades da Miss Filomena, que foi participar no Queen of Mozambique, a representar a nossa província. E nesta categoria que traz, sentes-te orgulhosa ou achas que foste injustiçada? Não houveram cenários em que talvez tinha que ser eu? Não houveram esses cenários?
1: Creio que não. Eu gostei muito, fiquei muito feliz por esse título. Na verdade, eu já sabia que ia levar uhum. este título. Eu sou Miss, sou modelo de passarela, mas tenho muito mais inclinação para a modelo fotográfica.
0: Okay.
1: E não é arrogância, mas eu já sabia disso.
0: Ok. Filomena, quais são as dificuldades que tens enfrentado nesta área de modelo, Miss? Quais são as dificuldades que tens enfrentado?
1: As dificuldades são várias. Tanto na família também, às uhum. vezes não entendem. Tu podes explicar, às vezes não conseguem entender. O fato de você ter que se ausentar para fazer isto, fazer aquilo, não conseguem entender. E não só a falta de investimento também, implica muito, de fundos. Mas nós estamos a caminhar assim.
0: A deslocação para Inhambane para participar na finalíssima do Queen of Mozambique teve suporte de alguém? Como é que foi esta gestão?
1: Na verdade, como eu disse anteriormente, eu submeti cartas em várias instituições, mas não tive uma resposta tão positiva assim, exceto uma instituição, que é o Conselho Municipal,
0: okay.
1: e que me ajudou para a deslocação, tanto para a confecção do traje típico, que era o traje mais importante.
0: Uhum. E foi a Bonásia?
1: Sim, foi a Bonásia.
0: Ok, acredito que brilhaste com os trajes da Bonásia. Agradecimentos para quem lhe dá suporte, uma mensagem para talvez quem não entende um pouco do trabalho que realiza, que palavras para podermos fechar a nossa conversa?
1: Eu gostaria de agradecer a Deus primeiramente é a minha família,
0: uhum.
1: A minha academia, a minha agência, os meus amigos, conhecidos. É, agradecer à Rádio Moçambique por me ter aberto esse espaço e dizer que a moda é muito mais do que aparência. A moda comunica, posso assim dizer, expressa a alguma coisa. É um sentimento, uhum. é uma arte.
0: Ok.
1: Transmite uma mensagem de uma certa forma.
0: O fato de ser modelo não é só caminhar na passarela.
1: Não é só caminhar na passarela.
0: Ok.
1: Não é só caminhar na passarela. Mas é, Miss, né? Miss, ela trabalha por causa social. Miss tem que ser o espelho da sociedade.
0: Ok.
2: O Presidente da República desafia as universidades a tudo fazerem para garantir que a inteligência artificial seja aplicada com responsabilidade e competência ao serviço da sociedade moçambicana. Daniel Chapo falava esta tarde na Universidade Lúrio, em Unango, distrito de Sanga, na província do Niassa, durante a cerimónia de graduação de 80 técnicos superiores em Engenharias Florestal, Desenvolvimento Rural e Zootécnica. Na ocasião, o chefe de Estado exortou os graduados a desenvolverem o país através de conhecimentos adquiridos na academia.
3: Queremos universidades onde a diferença de pensamento não seja motivo de exclusão, mas uma oportunidade para aprofundar o conhecimento. Aliás, uma universidade verdadeiramente democrática não produz apenas profissionais, produz cidadãos capazes de pensar, dialogar, refletir e participar na construção do país com base em fundamentos e evidências científicas. O conhecimento deve entrar nas machambas, nas empresas, nos hospitais, nas escolas, nas instituições públicas, nos laboratórios e transformar-se em inovação, em produção, em emprego e em independência económica do nosso país. Por isso, aos graduados, deixo uma última mensagem. Levem daqui o vosso diploma, mas levem também uma missão de transformar o conhecimento em soluções, oportunidades, em emprego, recursos e Niassa tem em riqueza e desafios em possibilidades.
2: O Presidente da República, Daniel Chapo, falava hoje na cerimónia de graduação de 80 técnicos superiores pela Universidade Lúrio, em Unango, distrito de Sanga, província do Niassa. Ainda hoje, o chefe de Estado vai trabalhar na província de Nampula, onde deverá dirigir, na qualidade de comandante em chefe das Forças de Defesa e Segurança, a cerimónia militar de encerramento do 31º curso de comandos na Escola de Formação de Forças Especiais no distrito de Nacala. Em direto de Nacala, Olívio Mateus, muito boa tarde.
4: Muito boa tarde, o estadista moçambicano Daniel Chapo é ainda aguardado aqui na cidade de Nacala. A sua chegada, Daniel Chapo vai interagir com a população no Aeroporto Internacional de Nacala. Depois, dirige-se ao recinto da Escola de Formação das Forças Especiais, na qualidade de comandante-chefe das Forças de Defesa e Segurança, para o encerramento do 31º curso de operações especiais, portanto, os comandos. Neste recinto, Chapo faz deposição de uma coroa de flores em homenagem a todos os soldados tombados em combate e, de seguida, vai receber informes sobre o funcionamento desta escola de formação militar. Aqui na Escola de Forças Armadas de Defesa de Moçambique, saem os militares, portanto, comandos, também designados boina vermelha, mas preparados para missões de alta prontidão combativa, defesa da soberania, integridade territorial e a segurança. Neste momento, assiste-se um intenso movimento de familiares, portanto, pais e encarregados de educação. Estão aqui para testemunhar este momento importante da vida dos seus parentes. Olívio Mateus, Rádio Moçambique, a partir de Nacala. Boa tarde.
2: Olívio Mateus, a partir de Nacala, onde o chefe de Estado vai trabalhar, exatamente a dirigir, na qualidade de comandante em chefe das Forças de Defesa e Segurança, a cerimónia militar de encerramento do 31º curso de comandos. O Ministério da Administração Estatal e Função Pública defende o reforço da capacidade de preparação e resposta aos eventos climáticos extremos em todas as autarquias para fazer face às mudanças climáticas. Inocêncio Mpisa falava esta sexta-feira em Chimoio, durante a reunião com presidentes dos conselhos municipais. Mpisa defende que é preciso que os edis redobrem esforços para mitigar estas situações.
5: Afigura-se por isso importante investir fortemente em medidas à montante, antecipando as ocorrências de riscos de desastres, como ações que se seguem: a planificação de ações de prevenção e mitigação, a implementação de programas assistenciais a grupos vulneráveis, de programas de prevenção de doenças e de saúde ocupacional, a aprovação de planos de contingência executivas, o estabelecimento de um quadro de gestão integrada de bacias hidrográficas, transfronteiriças e outros cursos de água, a construção de obras duradouras e infraestruturas resilientes.
2: Ministro da Administração Estatal e Função Pública, Inocêncio Mpisa. O Estado moçambicano reafirma o compromisso com a promoção e defesa dos direitos humanos, observando as recomendações do 4º ciclo do Mecanismo de Revisão Periódica Universal. Das 292 recomendações existentes, Moçambique vai implementar 284, que abrangem as áreas de proteção e segurança, grupos vulneráveis e instituições e justiça. O ministro da Justiça, Assuntos Constitucionais e Religiosos, Mateus Saize, diz tratar-se de uma oportunidade para reforçar a proteção dos direitos fundamentais e melhorar a qualidade de vida dos cidadãos.
6: Para esse efeito, continuaremos a reforçar os mecanismos nacionais de coordenação e acompanhamento dos direitos humanos, melhorar a recolha e análise de dados e fortalecer a cooperação entre as instituições do Estado e organizações da sociedade civil. Prosseguiremos os esforços de fortalecimento do Estado de Direito, de melhoria do acesso à justiça e da modernização do setor da justiça, incluindo a transformação digital dos nossos serviços públicos.
2: Mateus Saize falava hoje em Maputo, na cerimónia de endosso do posicionamento do governo sobre as recomendações do 4º ciclo de Mecanismo de Revisão Periódica Universal, feitas em maio deste ano em Genebra, na Suíça. Foram as notícias a esta hora, as próximas às 16 horas.

0: nesta conferência, ouvimos os empresários, ouvimos os acadêmicos, ouvimos jovens, ouvimos líderes religiosos, ouvimos trabalhadores, ouvimos os camponeses, ouvimos os operários, ouvimos os artistas, ouvimos representantes da sociedade civil, entre outros atores que aqui estiveram conosco. Portanto, saímos desta conferência reforçados pela convergência das contribuições dos participantes com a nossa visão assente no reforço da confiança do nosso povo para com a Frelimo, na base da permanente escuta e escutação das preocupações do povo.
1: Presidente da República, Daniel Chapo.

0: tu ajuda porque está também na América Mucumba.
1: Ora viva, intervimos da cidade de Inhambane. Céu nublado com a possibilidade de chuviscos, uma temperatura amena, sendo o mais prudente a esta altura estar agasalhado. Ora, arranca amanhã, 29 de agosto, aqui na província de Inhambane, a 16ª edição do Festival Nacional dos Jogos Desportivos Escolares. O palco de abertura será a cidade de Machis. Nesta altura, a expectativa é enorme e a movimentação já se faz sentir, até porque as delegações começaram a chegar na tarde de ontem, quinta-feira, em número de 5, e as restantes são esperadas hoje. No total, Inhambane vai acolher mais de 1.400 atletas e cerca de 300 técnicos e acompanhantes. É do resto, muita gente, tendo em conta os espectadores que vão acompanhar jogo a jogo nos recintos das cidades de Inhambane e Machis. Comigo a chefe da

0: As relações públicas no comando da Polícia da República de Moçambique em Inhambane, Nércia Bata. A questão é: qual é o plano da polícia para permitir que haja mobilidade flexível e segura no contexto da realização dos jogos escolares?
1: Saudações a todos os estimados ouvintes da Rádio Moçambique. A PRM, a nível da província de Inhambane, desenhou um plano específico para garantir que os jogos escolares decorram num ambiente calmo e ordeiro, sobretudo para que não ocorram acidentes de viação. E a força já está toda preparada em termos de meios materiais e humanos para responder positivamente a esta atividade. Serão alocados membros da PRM, na especialidade da Polícia de Trânsito e não só, da PP, em todos os pontos onde estarão a decorrer os jogos escolares, para que esta atividade decorra sem sobressaltos.
0: Estamos a imaginar uma cidade da Machis, no dia 29, com milhares de pessoas para assistirem aos jogos. Naturalmente também muitas viaturas estão prontos para dar resposta a esta demanda?
1: Estamos sim prontos para dar resposta, e uma resposta positiva. A polícia estará lá, pronta para que os jogos escolares decorram sem sobressalto. No campo estarão também lá membros da PRM, assim como fora, alguns a fiscalizarem, outros a fiscalizarem as viaturas e outros mesmo a garantir a segurança dos jogadores e de outros cidadãos que estiverem no local.
0: Será uma semana de realização dos jogos. Qual deve ser a postura dos automobilistas, tendo em conta que as cidades de Inhambane e Machis estarão agitadas?
1: Os automobilistas devem comportar-se da melhor forma. E nós já lançamos vários apelos aos órgãos de comunicação social e desta vez vamos reforçar a todos os automobilistas para que priorizem a condução defensiva, sigam as regras preliminares de trânsito para prevenirmos a ocorrência de acidentes de viação.
0: E qual deve ser o papel das pessoas responsáveis pelas delegações?
1: Façam uma condução defensiva e evitem agitar o motorista, porque há daqueles que costumam agitar os motoristas, que excedam a velocidade porque estão com um tempo esgotado. Então, nós apelamos para que os motoristas não se sintam agitados pelos passageiros e, sobretudo, pelos estudantes, assim como pelos responsáveis dos estudantes, que façam uma condução defensiva e priorizem as regras preliminares de trânsito.
0: E a terminarmos esta nossa conversa, os mototaxistas veem esta realização dos jogos escolares como uma grande oportunidade para ganharem dinheiro, e sabemos que este meio de transporte é mais vulnerável pela sua natureza a acidentes. Que mensagem da polícia?
1: De facto, se os mototaxistas fizessem uma condução defensiva, seria muito bom, seria um momento de facto para terem dinheiro, aumentarem as suas receitas. Mas nós estamos ressentidos com a situação dos mototaxistas, porque eles não transmitem a segurança, eles não portam equipamentos de segurança. Não vamos dizer que os jogadores, assim como outros cidadãos, não optem pelo mototaxista, mas nós vamos apelar para que aquele passageiro que optar pelo taxi-mota queira primeiro exigir equipamentos de segurança, sobretudo um capacete, para permitir a maior segurança.
0: Chama-se Nércia Bata, chefe das relações públicas no comando da PRM em Inhambane, e o plano operativo do ponto de vista de segurança rodoviária. Durante a semana da realização dos Jogos Escolares Inhambane 2026, o espetáculo começa amanhã, dia 29 de agosto de 2026, no campo municipal da Machis. A todos os usuários das rodovias, o conselho é: portem-se bem para que a Semeira do Desporto Escolar inicie e termine em festa.
2: Américo Kumukumba, a partir da cidade de Inhambane, que vai acolher a partir da manhã 16ª edição do Festival Nacional dos Jogos Desportivos Escolares e a Segurança Rodoviária neste festival por cá. Após a conclusão dos principais trabalhos subterrâneos em vários troços, estou aqui a falar das atividades que estão a ser desenvolvidas pelo Conselho Municipal de Maputo. Estas obras que estão relacionadas com o sistema de drenagem para mitigar as inundações antes da próxima época chuvosa vão causando aqui alguns problemas de mobilidade com as intervenções estas que vão continuando em alguns pontos que no final do dia de hoje já estão a registar alguns pontos de pico com muito tráfego. Por exemplo, na Avenida 24 de Julho, a estas alturas não é recomendado que o condutor tome a Avenida 24 de Julho porque está aqui a registar estas obras do saneamento de drenagem aqui na capital do país. Temos também do lado do prédio 33 andar, para quem conhece a zona da Baixa da cidade de Maputo, nestas alturas tráfego condicionado nesta zona, entre muitos outros pontos, sempre que o automobilista se aperceber que tem alguma obra, se puder esperar e ter que cumprir com a sua agenda para esta sexta-feira, seria melhor, porque assim vai evitar muito congestionamento, pelo menos aqui no centro da cidade de Maputo. Amigo ouvinte, não temos tempo para mais. Caminhamos a passo largos para o fim do Segurança Rodoviária desta sexta-feira. Fazemos votos de uma boa condução. O novo encontro fica marcado para segunda-feira, pontualmente, às 16 horas e 30 minutos. Estiveram na companhia de Alexandre Manhissa. Conduza bem, cheque seguro e nada de excessos ao longo do fim de semana. Boa tarde.
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Amigo ouvinte, são 16 horas e 49 minutos. Ouvimos Iana, o professor Iana, com Welcome to Moçambique. Bem-vindo a Moçambique. Para si que também nos acompanha através da internet em www.rm.co.mz, é bem-vindo à Rádio Moçambique. Continuamos com sons do nosso país e agora o convite para esta dupla de senhoras, Domingas e Belita.

0: Vamos às notícias a esta hora, apresentadas por Cristina Xavier. Muito boa tarde, Cristina.
1: Boa tarde, Olga. De agora, boa tarde, ouvinte. O presidente da República, Daniel Chapo, já se encontra na província de Nampula, onde deverá dirigir, na qualidade de comandante em chefe das Forças de Defesa e Segurança, a cerimónia militar de encerramento do 31º curso de comandos na Escola de Formação de Forças Especiais no distrito de Nacala. Detalhes por Olívio Mateus. Boa tarde.
2: Muito boa tarde. O estadista moçambicano Daniel Chapo acaba de chegar aqui em Nacala. Neste momento, o estadista moçambicano está...
1: Dificuldades de contacto com o jornalista Olívio Mateus. Vamos prosseguir. O chefe de Estado moçambicano desafiou esta manhã as universidades a tudo fazer para garantir que a inteligência artificial seja aplicada com responsabilidade e competência ao serviço da sociedade moçambicana. Daniel Chapo falava esta ao princípio da tarde hoje na Universidade Lúrio, em Unango, distrito de Sanga, na província do Niassa, durante a cerimónia de graduação de 80 técnicos superiores em engenharias florestal, desenvolvimento rural e zootécnica. Na ocasião, o chefe de Estado exortou aos graduados a desenvolver o país através dos conhecimentos adquiridos na academia.
3: Queremos universidades onde a diferença de pensamento não seja motivo de exclusão, mas uma oportunidade para aprofundar o conhecimento. Aliás, uma universidade verdadeiramente democrática não produz apenas profissionais, produz cidadãos capazes de pensar, dialogar, refletir e participar na construção do país com base em fundamentos e evidências científicas. O conhecimento deve entrar nas machambas, nas empresas, nos hospitais, nas escolas, nas instituições públicas, nos laboratórios e transformar-se em inovação, em produção, em emprego e em independência económica do nosso país. Por isso, aos graduados, deixo uma última mensagem. Levem daqui o vosso diploma, mas levem também uma missão de transformar o conhecimento em soluções, oportunidades em emprego, recursos que Niassa tem em riqueza e desafios em possibilidades.
1: Presidente da República, Daniel Chapo, falando hoje na cerimónia de graduação de 80 técnicos superiores pela Universidade de Lúrio, em Unango, distrito de Sanga, província do Niassa. O Gabinete de Informação considera que a aprovação da Lei da Comunicação Social e de Radiodifusão representa um momento importante para o setor e abre uma nova etapa no seu enquadramento jurídico. A diretora do Registro e Licenciamento do Gabinete de Informação, Elizabeth Nchola, sublinhou que a entrada em vigor destas duas leis em novembro próximo coloca as empresas de comunicação social a responsabilidade de assegurar uma transição devidamente preparada. Elizabeth Nchola falava esta sexta-feira em Maputo no lançamento do processo de divulgação e preparação da implementação das novas leis da comunicação social. Arranca este sábado na província de Inhambane o 16º Festival Nacional dos Jogos Desportivos Escolares Inhambane 2026, evento que vai reunir estudantes de todo o país em diversas modalidades desportivas. Fernando Silvana.
4: Delegações das províncias da região sul e centro do país já se encontram na terra de boa gente. Esta sexta-feira chegam as delegações da Zambésia, Nampula, Cabo Delgado e Niassa. A diretora nacional de saúde escolar e assuntos transversais no Ministério da Educação e Cultura, Arlinda Chassik, diz estarem criadas as condições para o festival.
5: Podemos dizer que estamos em condições agora de dizer que vamos ter o nosso festival, teremos a semana do festival e tudo estamos a fazer para que aconteça de forma tranquila e que seja realmente um ambiente de festa para todos nós.
4: Arlinda Chassik, diretora nacional de saúde escolar e assuntos transversais, e o ponto de situação sobre a realização do 16º Festival Nacional dos Jogos Desportivos Escolares em Inhambane 2026.
1: O governo sul-africano condena a vaga de assassinatos de vereadores e pede tolerância política antes das eleições de 4 de novembro. Correspondente Eduardo Figurão.
6: Nas últimas semanas, os crimes com motivação política na África do Sul aumentaram de forma alarmante. A situação gera forte preocupação à medida que o país se aproxima das eleições autárquicas. Só este ano foram brutalmente assassinados 26 vereadores e candidatos políticos em 5 províncias sul-africanas. Só neste mês de agosto, 3 vereadores do Congresso Nacional Africano foram mortos. A ministra da Presidência Sul-Africana, Nkobo Zuntshavheni, revelou que, na reunião semanal do Executivo em Pretória, o governo condenou os ataques e garantiu que existe um plano para garantir a segurança no ato eleitoral. Eduardo Figurão, Joanesburgo.
1: Apresentamos as notícias a esta hora. As próximas, às 18 horas.

0: cada um de nós deve sair desta conferência assumindo o compromisso de transformar a vontade aqui expressa em ação, na mobilização dos demais membros, simpatizantes do povo moçambicano em geral, na agenda do desenvolvimento nacional. No entanto, a mobilização não deve ser apenas através de palavras, mas sobretudo através de ações concretas e com impacto na vida diária dos moçambicanos. Estejamos sempre cientes de que ouvir e escutar só tem valor quando produzem mudança. Porque ouvir o povo, camaradas, anotar as suas preocupações e não agir seria frustrar a confiança que o povo deposita na Frelimo. Escutar os jovens e as mulheres e não criar oportunidades seria transformar a esperança em decepção. Por isso criamos o FIDEL, o ProJovem, ProMulher e outros projetos.
1: Presidente da República, Daniel Chapo.

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0: E vamos às notícias, já está a hora, apresentadas por Cristina Xavier. Boa noite.
1: Boa noite, Olga da Glória. Boa noite, ouvinte. Presidente da República e comandante em chefe das Forças de Defesa e Segurança de visita à província de Nampula dirige neste momento a cerimónia militar de encerramento do 31º curso de comandos na Escola de Formação de Forças Especiais no distrito de Nacala. Pormenores por Olívio Mateus. Boa noite.
2: Boa noite. O comandante-chefe das Forças de Defesa e Segurança recebeu o informe resumo do funcionamento desta Escola de Formação de Forças Especiais. Faz a revista militar aqui no recinto da Parada Militar. Neste momento, o comandante-chefe das Forças de Defesa e Segurança, Daniel Chapo, faz a imposição da boina vermelha, igualmente entrega de diplomas aos melhores classificados neste 31º curso de formação de comandos. Nós voltaremos então a trazer o essencial do discurso, do encerramento deste curso, lá mais adiante. Boa noite.
1: Boa noite e votos de um bom trabalho. O Ministro das Obras Públicas, Habitação e Recursos Hídricos quer o envolvimento ativo do setor privado na implementação do projeto governamental Terra Infraestruturada, destinado à construção de habitação para jovens. Fernando Rafael considera que a participação do empresariado nacional nesta iniciativa poderá alargar o raio da abrangência e assegurar a acessibilidade das casas.
3: Nós queremos contar com a participação do setor privado para a massificação de construção de habitação acessível. Só com o setor privado é que nós podemos alargar e assegurar que haja mais casa acessível para os nossos jovens. Vamos desenvolver juntos uma indústria nacional de construção mais forte, com mais qualidade, para que as nossas infraestruturas sejam resilientes às mudanças climáticas. Queremos reforçar o nosso compromisso de reduzir a burocracia, aumentar a previsibilidade do desenvolvimento do projeto, sobretudo aqueles com fundos assegurados.
1: Fernando Rafael falava esta sexta-feira em Maputo, na quinta edição do Business Breakfast. Já o presidente da Confederação das Associações Económicas de Moçambique, Álvaro Massing, defendeu a contratação de empresas nacionais na construção de infraestruturas públicas. O Estado moçambicano reafirma compromisso com a promoção e defesa dos direitos humanos, observando as recomendações do quarto ciclo do Mecanismo de Revisão de Periódica Universal. Das 292 recomendações existentes, Moçambique vai implementar 284, que abrangem as áreas de proteção e segurança, grupos vulneráveis, instituições e justiça. O ministro da Justiça, Assuntos Constitucionais e Religiosos, Mateus Seis, diz tratar-se de uma oportunidade para reforçar a proteção dos direitos fundamentais e melhorar a qualidade de vida dos cidadãos.
4: Para esse efeito, continuaremos a reforçar os mecanismos nacionais de coordenação e acompanhamento dos direitos humanos, melhorar a recolha e análise de dados e fortalecer a cooperação entre as instituições do Estado e organizações da sociedade civil. Prosseguiremos os esforços de fortalecimento do Estado de Direito, de melhoria do acesso à justiça e da modernização do setor da justiça, incluindo a transformação digital dos nossos serviços públicos.
1: Mateus Seis falava hoje em Maputo na cerimónia do endosso do posicionamento do governo sobre as recomendações do quarto ciclo do Mecanismo de Revisão Periódica Universal, feitas em maio deste ano em Genebra, na Suíça. O Gabinete de Informação considera que a aprovação da Lei da Comunicação Social e de Radiodifusão representa um momento importante para o setor e abre uma nova etapa no seu enquadramento jurídico. A diretora do Registro e Licenciamento do Gabinfo, Elizabeth Njola, sublinhou que a entrada em vigor destas duas leis, em novembro próximo, coloca as empresas de comunicação social a responsabilidade de assegurar uma transição devidamente preparada. Elizabeth Njola falava esta sexta-feira em Maputo no lançamento do processo de divulgação e preparação da implementação das novas leis da comunicação social.
5: Precisamos do contributo das instituições públicas na harmonização dos procedimentos e na preparação institucional. Precisamos dos órgãos de comunicação social e dos jornalistas para assegurar que a informação sobre as novas leis chegue aos seus principais destinatários e ao público.
1: A diretora do gabinete, melhor dizendo, a diretora do registro e licenciamento do Gabinfo, disse ainda que durante o período que antecede a entrada em vigor dos dois instrumentos serão criadas condições para garantir uma aplicação efetiva, como a socialização das leis, harmonização institucional e capacitação dos intervenientes. No estrangeiro, o governo sul-africano condena a vaga de assassinatos de vereadores e pede tolerância política antes das eleições de 4 de novembro. Correspondente Eduardo Figurão.
6: Nas últimas semanas, os crimes com motivação política na África do Sul aumentaram de forma alarmante. A situação gera forte preocupação à medida que o país se aproxima das eleições autárquicas. Só este ano foram brutalmente assassinados 26 vereadores e candidatos políticos em 5 províncias sul-africanas. Só neste mês de agosto, 3 vereadores do Congresso Nacional Africano foram mortos. A ministra da Presidência Sul-Africana, Nkobo Zuntavene, revelou que, na reunião semanal do Executivo em Pretória, o governo condenou os ataques e garantiu que existe um plano para garantir a segurança no ato eleitoral. Eduardo Figurão, Joanesburgo.
1: Fora as notícias a esta hora. As próximas, às 9h30, inseridas no Jornal da Noite.

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0: Boa noite, caro ouvinte. Bem-vindo a este espaço de emissão, que irá até perto das 21 horas. Neste momento são 19 horas em Moçambique.
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0: Acompanhe dentro de instantes a segunda edição do Jornal de Cabo Delgado, referente a esta sexta-feira, 28 de agosto de 2026.

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2: Manedum? Vovó? Eu deveria ter vindo para a cozinha da vovó há muito tempo. Este peixe está tão delicioso. De certeza vou fazer essa receita para o Natal, aniversário e dias especiais. Vou chamá-lo o meu prato especial de festa.
3: Natal, aniversários. Maria, todas as receitas que eu ensino usando peixe, frango e ovo são para serem comidas no dia a dia, minha querida.
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2: No dia a dia?
4: Sim. Tu e a tua família precisam incluir peixe seco, fresco, frango ou ovos nas vossas refeições. Sempre que possível, não é? Para ficarem fortes e com mais energia. Especialmente tu, Maria, agora que estás grávida. Ah.
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4: 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Consegues encontrar peixe congelado durante todo o ano. E é saboroso, porque congelar conserva tudo de bom do peixe.
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3: 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Numa panela, adiciona um pouco de óleo fortificado, cebola, tomate, cenoura e alho cortados aos pedaços. E refoga até todos os legumes ficarem macios.
2: Okay.
3: Depois, adiciona a mandioca cortada às fatias, mexe bem e põe água. Fecha a panela e deixa cozinhar por cerca de 10 minutos até a mandioca estar quase pronta. Junta os pedaços de peixe, um pouco de repolho cortado, sal iodado e deixa cozer.
4: Sim.
3: Depois de 7 minutos, o prato já está pronto.
4: Dá para acompanhar com chima. Fica muito bom.
2: Sem fritar ou grelhar?
3: Sim.
2: E cozinhou o peixe cru no molho. Isto é diferente.
3: E também troquei batatas por mandioca. Ficou bom, não é?
2: Sim. Isso não parece ser muito difícil de fazer.
4: E para tornar este um verdadeiro favorito do dia a dia, podes fazer esta receita com ovos cozidos ou com pedaços de galinha em vez de peixe. Funciona com o que tiver disponível, Maria.
2: Ok. Então não é prato especial de festa? É prato especial do dia a dia.
3: Então vamos mudar o nome para Caldeirada Especial de Todos os Dias.
5: Com uma peixe seco fresco, pedaços de miudezas de frango e ovos a cada semana. 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
1: São neste momento 19 horas e 10 minutos, quero 20. O Jornal da Noite, ou o Jornal de Cabo Delgado, vai para o ar a partir deste momento. Vou trazer o verificado, ver se há motivos alheios à nossa vontade, pelo fato, as nossas sinceras desculpas. Boa escuta ao Jornal de Cabo Delgado.

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1: Boa noite, estimado ouvinte. No ar, a segunda edição do Boletim Informativo Provincial, o Jornal de Cabo Delgado. Eis os destaques desta noite. A Associação dos Transportadores Rodoviários de Cabo Delgado aguarda com serenidade a aprovação da proposta da nova tabela de tarifas de transporte interdistrital pela Assembleia Provincial desta província.
2: Aquilo que eles vão nos dizer, nós vamos aceitar. Se dizer vamos sentar para ajustar, nós vamos assentar. Se dizer qualquer pode avançar, nós vamos avançar. Mas nós ainda estamos a trabalhar no sentido de sensibilizar que os nossos transportadores aqui não soubem a mais.
1: Cássimo Salimo, presidente da Associação dos Transportadores Rodoviários de Cabo Delgado. A delegação de Cabo Delgado aos Jogos Desportivos Escolares já se encontra em Ambani, onde decorre a acreditação dos atletas e todos os integrantes da equipa. Em nome de uma vasta equipa de profissionais, recebo os cumprimentos de Fabião Marques na sonorização e de Sumari Gilberto na edição e apresentação. Fique conosco e até já. Tal como dissemos nos tópicos de abertura, a Associação dos Transportadores Rodoviários de Cabo Delgado aguarda com serenidade a aprovação da proposta da nova tabela de tarifas de transporte interdistrital pela Assembleia Provincial desta província. Este é um assunto para acompanhar em detalhes daqui a pouco. Por agora, vamos estabelecer contacto em direto com o jornalista Kadri Buara para a atualização das notas sobre a participação da delegação de Cabo Delgado no Festival Nacional dos Jogos Desportivos Escolares, que arranca amanhã na cidade de Machixe, em Inhambane. Neste momento, decorre o processo de acreditação da delegação.
3: Perguntar o seguinte, que, senhor diretor, a delegação de Cabo Delgado já se encontra na província de Inhambane para participar no 16º Festival Nacional de Jogos Desportivos Escolares. Como é que está neste momento a delegação? Quais são os passos subsequentes e expectativas em relação a este festival?
4: Bem, mais uma vez, muito obrigado, Cadre Buana. Muito obrigado, Rádio Moçambique, delegação do Cabo Delgado. Como bem disse, já nos encontramos na Terra de Boa Gente, já nos encontramos em Inhambane. Neste preciso momento estamos na fase da acreditação dos nossos atletas. Depois vão ser alojados para o repouso, o devido repouso, porque amanhã, dia 29, vamos ter a cerimónia de abertura do 16º Festival Nacional de Jogos Esportivos Escolares em Inhambane 2026. Neste preciso momento, vamos ter que deslocar a cidade da Machixe, onde vou com dois atletas e também eu como chefe da delegação para o ensaio para o dia da manhã. Então a moral está elevada dos nossos atletas e esperamos realmente que se comportem bem, tanto disciplinarmente, assim como em termos competitivos.
3: Muito obrigado, Sr. Diretor Ivaldo Kim Cardete. Ficam então Sumali Gilberto para este Jornal da Noite. As palavras do chefe da delegação, Diretor Provincial de Educação de Cabo Delgado, relativamente a esta participação da província ao 16º Festival Nacional dos Jogos Desportivos Escolares, que abre amanhã, dia 29 de agosto de 2026. Aqui na província de Inhambane. Boa noite e bom trabalho. Obrigado.
1: Muito obrigado, Kadri Buana, jornalista da nossa redação, destacado para acompanhar in loco as incidências da participação de Cabo Delgado no Festival Nacional dos Jogos Desportivos Escolares Inhambane 2026. Escuta o Jornal de Cabo Delgado. Agora sim, a Assembleia Provincial de Cabo Delgado poderá aprovar em setembro próximo a proposta da nova tabela de tarifas de transporte interdistrital submetida pela ATROCAD, a Associação dos Transportadores Rodoviários desta província. A medida resulta de consensos alcançados entre a agremiação e o Conselho Executivo Provincial, visando adequar o subsetor à nova realidade dos serviços de transporte, tendo em conta os custos operacionais decorrentes da subida dos preços dos combustíveis e o impacto do terrorismo e de outros fenómenos na economia da província. O presidente da Trucade, Cássimo Salimo, disse que a agremiação, que conta atualmente com mais de 80 operadores filiados, aguarda com serenidade a deliberação final do órgão deliberativo e fiscalizador provincial.
2: Nós ainda estamos à espera da Assembleia Provincial para poder pronunciar se concorda ou não concorda para nós podermos avançar. Nesse exato momento estamos à espera deles. Aquilo que eles vão nos dizer como feedback, nós vamos aceitar. Se dizer vamos sentar para ajustar, nós vamos assentar. Se dizer que pode avançar, nós vamos avançar. Mas nós ainda estamos a trabalhar no sentido de sensibilizar que os nossos transportadores aqui não soube a mais. E é por isso que eu até dizia que estamos a trabalhar com alguns distritos, já estão a monitorar para que não subisse a mais, porque cada vez mais está a precisar, a tendência de subir o preço repentino.
1: Cássimo Salimo renova o apelo aos operadores para evitarem o oportunismo e a especulação nos preços de transporte de longo curso, mantendo a vigilância nos distritos enquanto se aguarda pelo aval definitivo da Assembleia Provincial de Cabo Delgado. Contactado pela nossa reportagem, o presidente da Assembleia Provincial de Cabo Delgado, Francisco Loureiro, explicou que o tema já tem assento previsto nos trabalhos da segunda sessão ordinária do órgão a decorrer em setembro próximo.
5: O assunto vai ser decidido na mesa, mas tudo aponta para que seja luz na agenda.
1: Francisco Loureiro, presidente da Assembleia Provincial, e a previsão para apreciação e aprovação em setembro próximo da proposta da nova tabela de tarifas de transporte interdistrital submetida pela Associação dos Transportadores Rodoviários de Cabo Delgado. Continua a escutar a segunda edição do Jornal de Cabo Delgado a partir dos estúdios da Rádio Moçambique em Pemba. Educadores de infância enaltecem o papel da Rádio Moçambique na educação das crianças e da sociedade. O sentimento foi expresso esta sexta-feira por Joanina Afonso, administradora do Centro Infantil Girassol, durante a visita das crianças daquele centro às instalações do emissor provincial. Este é um assunto para acompanhar em detalhes nos próximos espaços de informação desta estação emissora. Por agora, vamos ao resumo dos principais acontecimentos da província no bloco de notícias breves. Em 2027, o país realiza o 5º Recenseamento Geral da População, que vai abranger todo o território nacional. Para o efeito, decorrem na província de Cabo Delgado trabalhos preparatórios, apesar dos desafios de acesso de alguns distritos afetados pelas ações terroristas. Segundo o delegado do INE, Instituto Nacional de Estatística em Cabo Delgado, nesta fase de preparação estão envolvidos 48 cartógrafos distribuídos por diferentes pontos da província. Lucas Takatuka explicou que este trabalho prévio de mapeamento é crucial para atualizar os limites dos territórios administrativos em áreas de enumeração e identificar uma possível movimentação das populações. O Conselho Empresarial de Cabo Delgado defende que a exploração mineira só produzirá impacto real na economia da província se as PMEs, pequenas e médias empresas locais, forem a principal alavanca. A instituição entende que o conteúdo local deve ser assumido como estratégia de diversificação económica e sustentável, permitindo que as PMEs nacionais e os jovens ultrapassem a dependência temporária dos grandes empreendimentos. Para o vice-presidente do Conselho Empresarial Provincial, Abdul Latifo, o conteúdo local é uma ferramenta essencial para transformar as pequenas e médias empresas em fornecedores competitivos, apesar da falta de certificação e o difícil acesso ao financiamento. Latifo destacou a urgência de qualificação da mão de obra jovem da província, o que vai garantir a sua progressão profissional, sustentabilidade laboral e ciclo de vida dos projetos mineiros. Água potável e energia elétrica ainda não são suficientes para abastecer a todos os habitantes que vivem na cidade de Pemba, capital provincial de Cabo Delgado. Ao afirmar à Rádio Moçambique, o vereador para a área de infraestruturas e obras públicas no Conselho Municipal de Pemba disse que o fornecimento desses recursos continua a ser um desafio para a edilidade. Abdul Mepava afirmou que para fazer face à insuficiência de água potável e à iluminação pública em algumas unidades residenciais, estão em execução projetos de abertura de fontes de água e de extensão de energia elétrica em parceria com as empresas fornecedoras. Nos últimos anos, os serviços sociais básicos estão a ser pressionados na cidade de Pemba com a entrada de deslocados devido ao terrorismo, que duplicou o número de habitantes, que passou a mais de 200 mil para cerca de 400 mil pessoas. Retomamos os apontamentos de reportagem. O aumento do número de habitantes na cidade de Pemba de mais de 200 mil para cerca de 400 mil pessoas nos últimos anos continua a pressionar os serviços básicos. Segundo a pró-jornalista Carmona Luiz, o abastecimento de água potável e o fornecimento de energia elétrica são os serviços que mais exigem esforços por parte das autoridades municipais.
6: Falando à Rádio Moçambique, o vereador para a área de infraestruturas e obras públicas, Abdul Mepaf, disse que a disponibilidade desses recursos continua a ser um desafio para a edilidade. Mepav afirmou, contudo, que há projetos em curso visando ultrapassar o problema de iluminação em algumas unidades residenciais.
7: A nível de todos os bairros, temos zonas de sombra lá, escuridão na noite, e isto não é bom para a segurança pública. Então, há um projeto que estamos a levar a cabo. Iniciamos a primeira fase para ver qual foi a eficácia. Neste momento está em avaliação. Pelo menos quem anda por algumas ruas, alguns bairros, consegue ver alguma iluminação à base de iluminação solar. E este projeto, neste momento, está em avaliação para ver como é que foi, como é que a população recebeu. E está-se a fazer a avaliação para que prossigamos para a segunda via. O que significa que, em todas as vias de acesso que nós formos intervir, então temos que pensar integrar essa componente de iluminação.
6: À semelhança da energia elétrica, há projetos em carteira para abastecimento de água potável.
7: Hoje em Pemba há zonas onde é triste falar que não há água da rede, ou seja, potável. Sobretudo no bairro de Mahati, mais para baixo, Shuiba, Muxara e Metula. Sem falar também de Xibobar. Então, este é um desafio que nós temos para regularizar este problema. Está em curso um levantamento de algumas atividades. Temos alguns parceiros que estão interessados em financiar a questão de abertura de mais furos e depois fazermos uma forma de sistema, como aqueles que já estão na zona de Mahati e Cobá. Pequenos sistemas e no futuro para integrarmos estes sistemas à rede de água e saneamento.
6: Abdul Mepava, vereador para a área de infraestruturas e obras municipais no município da cidade de Pemba e o acesso de água potável e eletricidade em algumas unidades residenciais desta urbe. Nos últimos anos, os serviços básicos estão sob pressão na cidade de Pemba, pois os deslocados por causa do terrorismo fizeram duplicar o número de habitantes, que passou de mais de 200 mil para cerca de 400 mil pessoas.
1: E com esta nota fechamos a presente edição do Jornal de Cabo Delgado desta sexta-feira, 28 de agosto de 2026. 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Somali Gilberto e Fabião Marques agradecem a sua habitual preferência. Até a próxima edição e continue na sintonia da Rádio Moçambique.
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0: Estivemos a transmitir a segunda edição do Jornal de Cabo Delgado. São 19 horas e 24 minutos. 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

0: Boa noite. Presidente da República e comandante em chefe das Forças de Defesa e Segurança, Daniel Chapo, está em Nampula e dirigiu ao princípio desta noite a cerimónia militar de encerramento do 31º curso de comandos na Escola de Formação de Forças Especiais no distrito de Nacala.
1: A primeira palavra é missão. A segunda, pátria. A terceira, honra. E a quarta, sacrifício. Missão! Porque o militar existe para cumprir missão. Pátria, porque a principal missão da nossa tropa é servir Moçambique e o seu povo. Honra, porque nenhum militar deve aceitar que a sua conduta manche a farda que enverga. E sacrifício, porque a vossa vida profissional será caracterizada por muitos, mas muitos sacrifícios.
0: Presidente Daniel Chapo, na cerimónia militar de encerramento do 31º curso de comandos na Escola de Formação de Forças Especiais no distrito de Nacala. No desporto já se encontram na província de Inhambane todas as delegações provinciais que vão participar a partir de amanhã na 16ª edição do Festival Nacional de Jogos Desportivos Escolares. No estrangeiro, o governo sul-africano condena a vaga de assassinatos de vereadores e pede tolerância política antes das eleições de 4 de novembro. Destaques da presente edição do Jornal da Noite. Jerônimo Wamba está na sonorização e Cristina Xavier na apresentação. Ótima escuta. O presidente da República está em Nampula e assegura mais investimentos para as Forças de Defesa e Segurança. Detalhes por Otávio Fonseca.
2: O presidente da República, Daniel Chapo, disse que o governo vai continuar a apostar no investimento nas Forças de Defesa e Segurança e, em especial, as Forças Armadas de Defesa de Moçambique, com vista a acelerar a modernização das forças para responder às exigências do momento na manutenção da soberania, integridade territorial e combate a vários males. Daniel Chapo sublinhou que modernizar as Forças Armadas de Defesa de Moçambique não significa adquirir apenas equipamentos, mas também formar homens e mulheres com necessária capacidade de operar esses equipamentos. Segundo o estadista moçambicano, significa também desenvolver disciplina própria, investir na inteligência militar, fortalecer a logística e reforçar a capacidade de comando. O presidente da República, Daniel Chapo, falava há momentos na cidade de Nacala Porto, na qualidade de comandante-chefe, no encerramento do 31º curso de operações especiais dos comandos na Escola de Formação de Forças Especiais. O comandante-chefe das Forças de Defesa e Segurança chamou a atenção os novos comandos para agirem com integridade, firmeza e dureza, porque quando for para defender Moçambique, não tem preço.
1: Hajam com integridade, firmeza e dureza quando for para defender Moçambique. E isto é inegociável. A pátria não tem preço e a defesa da pátria não se delega.
2: A Escola das Forças Especiais, o Presidente da República chamou atenção para potenciar na inteligência militar, tecnologia e modernização das Forças Armadas.
1: É neste contexto que esta escola deve olhar para a formação das Forças Especiais, os nossos comandos, moldando homens para defender a pátria, Moçambique, mas também para procurar atacar e perseguir o inimigo onde quer que esteja. Acima de tudo, formem militares para vencerem todo tipo de ambientes operacionais.
2: Presidente da República, Daniel Chapo, na qualidade de comandante-chefe das Forças de Defesa e Segurança, no encerramento esta noite do 31º curso de operações especiais dos comandos na Escola de Formação de Forças Especiais de Nacala. O comandante-chefe assistiu o desfile, impôs a boina vermelha e insígnias às Forças Especiais, Otávio Fonseca, Nampula.
0: Ainda hoje, o Presidente da República participou na cerimónia central de graduação da Faculdade de Ciências Agrárias da Universidade Lúrio, em Unango, distrito de Sanga, província do Niassa. Na cobertura do evento esteve o jornalista Fernando Damas.
3: O Presidente da República desafia a Universidade Lúrio para a produção de conhecimentos que sejam capazes de transformar a vida dos cidadãos moçambicanos. Daniel Chapo lançou o desafio esta sexta-feira na cerimónia de graduação de 89 técnicos entre licenciados e mestres

0: formados em engenharia florestal, zootécnica, desenvolvimento rural, incluindo farmácia, saúde pública, contabilidade, fiscalidade e auditoria. O estadista moçambicano disse que a universidade deve ser parte da solução dos problemas locais, provinciais e nacionais.
1: A universidade é uma instituição de soberania intelectual. É um espaço onde uma nação pensa sobre si própria, interpreta e os seus desafios, questiona as suas escolhas e constrói soluções para o seu futuro e para o seu povo. É por isso uma instituição que tem uma responsabilidade particular perante a sociedade que a financia, a sustenta e nela deposita as suas esperanças. É vosso desiderado produzir conhecimento que seja capaz de transformar a vida de pessoas e, acima de tudo, investigar para responder às várias perguntas que o país possui e os dilemas que enfrenta. A universidade deve ensinar, mas também aprender com as comunidades, como vimos aqui, com os agricultores locais, com os empresários, com os trabalhadores, com os jovens, com as mulheres e com todos aqueles que diariamente constroem Moçambique.
0: Na ocasião, Daniel Chapo instou a Universidade de Lúrio para igualmente apostar na inovação tecnológica para responder aos atuais desafios da inteligência artificial.
1: Vivemos a era da digitalização e da inteligência artificial, da automação, da economia de conhecimento e da transformação tecnológica que acontecem a uma velocidade sem precedentes desde o início do mundo. A tecnologia está a mudar a forma como produzimos, a forma como estudamos, a forma como trabalhamos, a forma como comunicamos e a forma como nos relacionamos.
0: Os 89 técnicos superiores graduados esta sexta-feira em Unango, distrito de Senga, fazem parte de 550 estudantes que a Universidade de Lúrio prevê graduar ao longo de 2026 nas províncias do Niass, Nampula e Cabo Delgado. Fernando Damas, em Xinga.
2: O presidente da República dirige este sábado a cerimónia oficial de abertura do 16º Festival Nacional dos Jogos Desportivos Escolares, a decorrer no campo municipal da cidade de Damaxis, província de Inhambane. O Festival Nacional dos Jogos Desportivos Escolares constitui uma das principais plataformas de promoção e massificação da prática desportiva no seio dos estudantes, contribuindo para a descoberta e valorização de talentos, bem como para o desenvolvimento de valores como a disciplina, espírito de equipa e boa convivência. A presente edição contará com a participação de cerca de 2 mil alunos provenientes das 11 províncias do país que irão competir em diversas modalidades desportivas. Uma nota da Presidência da República indica que a realização do festival reafirma o compromisso do governo com a promoção de uma educação integral que alia a formação académica à prática desportiva das crianças e jovens. Entretanto, já se encontra na província de Inhambane todas as delegações provinciais que vão participar na 16ª edição do Festival Nacional dos Jogos Desportivos Escolares. Detalhes por Enfrem Mastela.
3: As autoridades do setor da educação garantem que estão criadas as condições logísticas e organizacionais para o sucesso do certame que regressa à província de Inhambane 22 anos após a edição de 2004. Durante o dia de hoje, a organização esteve focada no processo de acreditação dos participantes e no acolhimento das comitivas nos respectivos locais de hospedagem. A Diretora Nacional de Saúde Escolar e Assuntos Transversais no Ministério da Educação e Cultura, Arlinda Chaquis, assegura que os recintos desportivos estão prontos e que tudo está operacional para o arranque das provas.
4: Os locais todos que nós identificamos e que foram aprovados para acolher as diferentes modalidades já estão em condições. Vamos ter o nosso festival, teremos a semana do festival e tudo estamos a fazer para que aconteça de forma tranquila e que seja realmente um ambiente de festa para todos nós.
3: A componente de ordem e segurança pública está igualmente acautelada. A chefe do Departamento de Relações Públicas no Comando Provincial da Polícia da República de Moçambique, em Inhambane, Nércia Bata, garante que a corporação está preparada para proteger atletas e visitantes.
5: A força já está toda preparada em termos de meios materiais e humanos para responder positivamente a esta atividade. Serão alocados membros da PRM, na especialidade da Polícia de Trânsito e não só, da PP, em todos os pontos onde estarão a decorrer os jogos escolares.
3: Neste momento, as cidades de Inhambane e Maxis vivem uma agitação fora do comum, com cores vibrantes a marcar o ambiente festivo nas ruas. O festival vai movimentar mais de 1.500 atletas e cerca de 300 acompanhantes num marco histórico. Pela primeira vez, a cerimônia de abertura de um festival nacional de jogos desportivos escolares realiza-se fora de uma capital provincial, tendo como palco o campo municipal Valdemar do Oliveira Fernandes, na cidade da Maxis. De Inhambane, Efraim Macitela.
2: A primeira-ministra, bem-vinda Levi, conferiu posse esta sexta-feira ao diretor-geral do Centro de Formação Jurídica e Judiciária e ao diretor-geral do Instituto de Investigação Agrária de Moçambique. A primeira-ministra disse na ocasião que a criação de delegações regionais do Centro de Formação Jurídica Judiciária deve ser prioridade do setor. Leopoldo Agapito.
6: Maria Bem-vinda Levi explicou que a expansão pelo país vai aproximar a formação de profissionais de justiça, reduzir custos e promover o equilíbrio territorial. Bem-vinda Levi falava hoje em Maputo durante a tomada de posse do diretor-geral do Centro de Formação Jurídica e Judiciária, Augusto Paulino. A governante lembrou que o projeto de criação das delegações regionais está aprovada e integrada na carteira de investimento público.
7: A segunda prioridade é concluir e implementar a reforma pedagógica e curricular. Os novos currículos devem afirmar a formação por competências, devem reforçar a componente teórico-prática, os estágios, as simulações, os estudos de caso e a resolução de problemas. A avaliação deve medir conhecimentos, competências e atitudes profissionais. A terceira prioridade é consolidar a reforma dos concursos de ingresso, aproveitando a criação do Centro de Recrutamento e Seleção do CFJJ. O recrutamento deve ser transparente, rigoroso, previsível, acessível e orientado pelo mérito.
6: A primeira-ministra empossou na mesma cerimónia Emílio Tostão para o cargo de diretor-geral do Instituto de Investigação Agrária de Moçambique. Bem-vinda, Levi. Anotou que a investigação agrária deve gerar resultados, tecnologias de culturas, variedades melhoradas e sistemas de produção eficientes destinados a aumentar a produção e os rendimentos familiares. O diretor-geral do Instituto de Investigação Agrária de Moçambique, Emílio Tostão, disse que há desafios tecnológicos de produção agrária que devem ser adaptados às mudanças climáticas para o contexto nacional.
8: Para que, mesmo no cenário de seca ou de chuvas fora do normal, a produtividade das tecnologias que vamos disponibilizar não seja afetada grandemente. Este é um desafio que nós temos que levar à frente. Temos já estudos básicos efetuados. O IAM já vem fazendo vários ensaios. O que nós vamos procurar fazer com a equipe que lá está é consolidar estes trabalhos todos e partir para a aplicação, já com soluções mais experimentadas, mais adaptadas à realidade moçambicana.
6: E o diretor-geral do Centro de Formação Jurídica e Judiciária, Augusto Paulino, disse que a administração da justiça está a funcionar com todos os desafios próprios do sistema.
9: Com todas as vicissitudes, mas o sistema de administração da justiça em Moçambique está a funcionar. Como têm visto, todos os dias ocorrem julgamentos, ocorrem acusações, há processos de impulso. Está a funcionar o sistema. Nós, como sociedade, como cidadãos, temos que acarinhar o sistema para que ele consiga dar resposta a todos os desafios que se colocam. E a nossa preocupação é prepararmos os homens e as mulheres que vão, que que lidam ou que vão lidar pela primeira vez com o sistema, ou aqueles que estão no sistema, mas que precisam de capacitação permanente.
6: Diretor-geral do Centro de Formação Jurídico e Judiciária, Augusto Paulino, falando após ser empossado para o cargo pela primeira-ministra Maria Bem-vinda Levy.
2: E o Gabinete de Informação lançou hoje em Maputo o processo de divulgação e preparação da implementação das novas leis da comunicação social. A instituição considera que a aprovação da Lei da Comunicação Social e da Radiodifusão representa um momento importante para o setor e abre uma nova etapa no seu enquadramento jurídico. Reporta Jeremias Mundlana.
10: A diretora do Registro e Licenciamento do Gabinfo, Elizabeth Enchola, sublinhou que a entrada em vigor destas duas leis em novembro próximo coloca às empresas de comunicação social a responsabilidade de assegurar uma transição devidamente preparada. Elizabeth Enchola falava esta sexta-feira em Maputo no lançamento do processo de divulgação e preparação da implementação das novas leis da comunicação social.
11: Precisamos do contributo das instituições públicas na harmonização dos procedimentos e na preparação institucional. Precisamos dos órgãos de comunicação social e dos jornalistas para assegurar que a informação sobre as novas leis chegue aos seus principais destinatários e ao público.
10: Por seu turno, o presidente do Conselho Superior da Comunicação Social exortou os mídias a participarem no processo de divulgação e implementação das leis para reduzir os atropelos de ética e deontologia profissional.
12: Hoje, o Conselho Superior está preocupado que estas questões aconteçam nas redações, porque ao Conselho Superior foi, digamos, adicionado. Era já um órgão de disciplina, mas agora é efetivamente um órgão de disciplina, com capacidade sancionatória. E não é isso que o Conselho Superior pretende. Portanto, nós trabalharemos juntos para que compreendamos e tenhamos um tempo para preparar e os órgãos de comunicação se organizem.
10: Já o secretário-geral do Sindicato Nacional dos Jornalistas, Farouk Siddiq, diz que as leis a serem aplicadas vão estabelecer mais ordem à profissão.
13: Temos estado a trabalhar, nomeadamente na lei da comunicação social, que estabelece a necessidade de termos um estatuto de jornalista e a introdução de uma carteira profissional. Então temos estado a trabalhar a nível do Sindicato Nacional de Jornalistas, do MISA Moçambique e de outros parceiros da área da comunicação social neste processo, na preparação de uma proposta de estatuto de jornalista que vai ser submetida ao Governo e, a par dessa proposta de estatuto, a proposta do regulamento da carteira profissional.
10: Durante o período que antecede a entrada em vigor dos dois instrumentos, serão criadas condições para garantir uma aplicação efetiva, como a socialização das leis, a harmonização institucional e a capacitação dos intervenientes.
2: 19 horas e 50 minutos, o Conselho-Geral da Comunidade Muçulmana Nativa está reunido em Quelimane para refletir sobre o papel da religião na pacificação e resolução de conflitos no país. A reportagem é de Sérgio Mamudo.
14: Presidente da Comunidade Muçulmana Nativa exorta aos moçambicanos a continuarem focados no bem comum, promovendo a paz, amor ao próximo e a solidariedade. Zeferino Ismael falava esta sexta-feira em Quelimane, durante a reunião do Conselho Geral da Comunidade Muçulmana Nativa. Instou a todos os cidadãos e famílias moçambicanas a praticarem a bondade, compaixão e evitar atos de violência que perigam o bem-estar da sociedade.
15: A religião é uma religação entre o homem e Deus. Nós temos uma obrigação moral de transmitir ideias positivas, transmitir paz, transmitir humildade, extrair o ódio entre os homens. Uma harmonia, uma paz, uma reconciliação. De fato, será muito difícil quando não haver a paz, não haver humildade, coabitarmos no mesmo espaço.
14: O encontro que termina este sábado visa refletir o papel da religião muçulmana nativa na pacificação do país, moralização da sociedade e na resolução de conflitos que afetam as famílias moçambicanas.
15: É uma data em que a mesma comunidade se reúne através dos seus dirigentes para juntos dirimir assuntos de natureza óbvia, queira litígios, queira avanços da própria comunidade, retrocessos, e onde de fato existem obstáculos que é para retirarmos esses obstáculos. Mas é uma fase mais ou menos de solidariedade entre os muçulmanos, não só, e a sociedade em geral, para paz, para reconciliação e harmonia, humildade, conviventes dessa terra.
14: Zeferino Ismael, presidente da comunidade muçulmana nativa de Moçambique. De Quelimane, Sérgio Mamudo.
2: O Partido Frelimo, a partir da sua sede nacional, comunica que têm sido criadas contas no Facebook usando perfis falsos que associam a conta do secretário-geral desta formação política, Shaquille Abubakar. O partido afirma que essas contas não pertencem a Shaquille Abubakar e nem são geridas por qualquer estrutura da Frelimo. Num comunicado enviado à nossa redação, o partido esclarece que o único perfil oficial do secretário-geral da Frelimo no Facebook é www.facebook.com/shaquille.abubakar e qualquer outra página diferente desta que use o seu nome ou imagem é falsa. O ministro das Obras Públicas, Habitação e Recursos Hídricos quer o envolvimento ativo do setor privado na implementação do projeto governamental Terra Infraestruturada destinado à construção de habitações para jovens. Detalhes por Paulino Nussa.
16: Fernando Rafael considera que a participação do empresariado nacional nesta iniciativa poderá alargar o raio de abrangência e assegurar a acessibilidade das casas. Rafael manifesta, por isso, o compromisso de o Executivo reduzir as burocracias administrativas e aumentar as facilidades das parcerias público-privadas.
17: Nós queremos contar com a participação do setor privado para a massificação de construção de habitação acessível. Só com o setor privado é que nós podemos alargar e assegurar que haja mais casa acessível para os nossos jovens. Vamos desenvolver juntos uma indústria nacional de construção mais forte, com mais qualidade, para que as nossas infraestruturas sejam resilientes às mudanças climáticas. Queremos reforçar o nosso compromisso de reduzir a burocracia, aumentar a previsibilidade do desenvolvimento do projeto, sobretudo aqueles com fundos assegurados.
16: Fernando Rafael falava esta sexta-feira em Maputo, na quinta edição do Business Breakfast. Já o presidente da Confederação das Associações Económicas de Moçambique, Álvaro Massing, defendeu a contratação de empresas nacionais na construção de infraestruturas públicas.
18: É fundamental preservar a transparência, a concorrência e a qualidade dos processos de contratação pública, mas é igualmente necessário assegurar que as empresas nacionais, particularmente as micro, pequenas e médias empresas, tenham oportunidades reais de participar e competir. Nos grandes projetos adjudicados a empresas estrangeiras, deve haver um espaço para a subcontratação nacional, a transferência de tecnologia e a capitalização das empresas moçambicanas. Uma segunda preocupação relaciona-se com os atrasos nos pagamentos das obras públicas que continuam a afetar a tesouraria das empresas.
16: Álvaro Massing defendeu ainda que a recém-criada Administração Nacional das Obras Públicas tenha um modelo de funcionamento que evite conflitos, concorrência desleal ou sobreposição de funções com outras entidades públicas.
18: É importante que a ANOP contribua para expandir e não reduzir o espaço da participação das empresas nacionais. A sua atuação deve promover a contratação transparente e competitiva, o desenvolvimento da capacidade empresarial e uma maior participação dos empreiteiros moçambicanos nas obras públicas. Propomos que a CTA seja regularmente auscultada na definição dos mecanismos operacionais e das modalidades de relacionamento entre a ANOP e o setor privado, assegurando um diálogo institucional permanente e orientado para soluções.
16: Durante o Business Breakfast desta sexta-feira, o ministro das Obras Públicas, Habitação e Recursos Hídricos apresentou o pacote de projetos e prioridades do seu pelouro ao setor privado.
2: Ministro das Obras Públicas, Habitação e Recursos Hídricos quer o envolvimento ativo do setor privado na implementação do projeto governamental Terra Infraestruturada destinado à construção de habitação para jovens. Enquanto isso, o governo do Japão compromete-se a apoiar Moçambique na reconstrução da ponte de Natete em Ribó, província de Nampula.
16: O governo do Japão vai doar cerca de 10 milhões e 500 mil dólares americanos, aproximadamente mais de 676 milhões de meticais, para a reconstrução da ponte de Natete, no distrito de Ribau, em Nampula. Para o efeito, a secretária de Estado dos Negócios Estrangeiros e Comunidades Moçambicanas no Exterior e a representante adjunta da Agência de Cooperação Internacional do Japão, JICA, assinaram esta sexta-feira em Maputo trocas de notas para a materialização do financiamento. Maria de Fátima Manso disse que a infraestrutura vai promover um desenvolvimento territorial sustentável e equilibrado.
19: Relativamente à ponte, esta já tinha beneficiado de um financiamento japonês na sua construção inicial em 2014, mas não resistiu à pressão contínua das águas e outras intempéries que têm assolado o nosso país, em particular o distrito de Ribau, dificultando a travessia de pessoas e circulação de bens. O projeto da construção da ponte visa criar uma nova infraestrutura rodoviária com maior capacidade de resistência e fora do alcance das águas durante as cheias e inundações que se tornaram frequentes no nosso país. Este projeto está em consonância com o objetivo do governo de edificar infraestruturas essenciais, resilientes.
16: Ainda através da JICA, o governo nipônico vai desembolsar mais de 1 milhão 617 mil dólares para a concessão de bolsas de estudo para funcionários públicos. Maria de Fátima Manso disse que o apoio prevê formar 40 funcionários públicos nos cursos de mestrado, sendo que 20 deles já estão no Japão.
19: Trata-se, pois, de um contributo decisivo para a materialização de ações estratégicas que constam do programa quinquenal do governo e, simultaneamente, do reconhecimento pelo governo da importância do capital humano para a implementação com sucesso da agenda de desenvolvimento do país. Reafirmamos o nosso compromisso em assegurar uma implementação rigorosa, transparente e eficiente destes projetos, garantindo a boa utilização dos recursos e maximização dos benefícios para o nosso povo.
16: Por sua vez, a representante adjunta da JICA, Takahashi Sulimara, disse que o financiamento é resultado das boas relações entre os governos do Japão e Moçambique.
20: A reconstrução da ponte na Tete permitirá melhorar a mobilidade das pessoas e mercadorias, aumentar a resiliência de infraestrutura face às mudanças climáticas e reforçar a integração econômica da região. Estamos confiantes de que o conhecimento e experiências adquiridos irão contribuir para o fortalecimento da administração pública e para a promoção do desenvolvimento sustentável de Moçambique.
16: A assinatura das trocas de nota para os projetos de concessão de bolsas de estudo para funcionários públicos e de reconstrução da ponte Natete no distrito de Ribau, em Nampula, foi testemunhada pelo embaixador do Japão, Hamada Keiji.
2: Na atualidade internacional, o governo sul-africano condena a vaga de assassinatos de vereadores e pede tolerância política antes das eleições de 4 de novembro. Correspondente Eduardo Figurão.
21: Nas últimas semanas, os crimes com motivação política na África do Sul aumentaram de forma alarmante. A situação gera forte preocupação à medida que o país se aproxima das eleições autárquicas. Só este ano foram brutalmente assassinados 26 vereadores e candidatos políticos em 5 províncias sul-africanas. Só neste mês de agosto, 3 vereadores do Congresso Nacional Africano foram mortos. A ministra da Presidência Sul-Africana, Nkobo Zuntavene, revelou que, na reunião semanal do Executivo em Pretória, o governo condenou os ataques e garantiu que existe um plano para garantir a segurança no ato eleitoral. O Comando Conjunto tem um plano completo para garantir a segurança das eleições e de todas as vertentes logísticas. A polícia dispõe de mecanismos internos que garantam o reforço imediato de meios, caso seja necessário. As autoridades policiais estão prontas para responder e ajustar os seus planos em conformidade.
22: E respondem, ajustam seus planos accordingly.
21: Por outro lado, Nkobo Zuntavene sublinha que o Executivo de Pretória apela à tolerância entre todas as forças vivas sul-africanas. O governo apela a todos os sul-africanos para que defendam a tolerância política. É preciso rejeitar a intimidação, rejeitar a violência e recusar qualquer conduta que prejudique a integridade do processo eleitoral, numa altura em que o país se prepara para as autarquias de 2026. E terminou esta sexta-feira o prazo de entrega de candidaturas às eleições de 4 de novembro. Estas serão as eleições locais mais concorridas de sempre na África do Sul, com um registro recorde de 312 partidos na corrida. Rádio Moçambique, Eduardo Figurão, Joanesburgo.
2: O tempo. A cidade de Tete poderá registrar amanhã 33 graus centígrados de temperatura máxima, seguida por Pemba e Vilanculo com 29 graus. Maputo, Xai-Xai, Beira, Quilomane e Nampula 28, Inhambane 27, Lixinga 23 e, por último, Chimoio 22 graus centígrados de temperatura máxima. Deste modo, terminou o Jornal da Noite. Obrigada pela atenção dispensada. Jerónimo Muamba esteve na sonorização e Cristina Xavier na edição e apresentação. Boa noite.

Boa noite. 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São 20 horas e 1 minuto.

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1: Estimado ouvinte, as nossas melhores saudações. Bem-vindo à presente edição do Esta Semana Aconteceu. Hoje temos em cima da mesa para debate a fixação da data e local para a realização do 13º Congresso da Frelimo e o recenseamento de raiz dos órgãos deste partido. Propomos-nos ainda a olhar para as decisões da 25ª Sessão do Conselho de Ministros, com particular destaque à criação do Banco de Desenvolvimento de Moçambique. Por fim, uma proposta que nos leva para além fronteiras na Tanzânia. A semana foi marcada pela expulsão do vice-presidente do país, do Chama Pinduzi, após este renunciar do cargo. Para análise destes assuntos, contamos hoje com a presença em estúdio de Anísio Buenaíça e de Eric Mulatinho, ambos comentaristas da Rádio Moçambique. Sidónio Pires está na sonorização, eu sou Adéri Tulipang, na moderação do debate. Meus caros, são bem-vindos. Pela primeira vez na história da Frelimo, um congresso partidário será realizado na província de Nampula e são também já conhecidas as datas. Qual é o peso político e também estratégico por detrás da escolha do lugar e para a realização deste importante encontro para o partido Frelimo? Doutora Anísio, bem-vindo.
2: Muito obrigado. Eu começo por cumprimentar os radiovintes do outro lado e a vocês aqui comigo no painel. Estrategicamente, pode-se falar de Nampula como lugar densamente habitado por moçambicanos com interesse político. O Congresso já escalou algumas outras províncias. No norte faltava mesmo Nampula. As primeiras abordagens de Congresso tivemos em Niassa, depois já tivemos em Cabo Delgado. Para o norte faltava Nampula e, coincidentemente, nesta fase, o termómetro político para Nampula é excepcional. Se formos a comparar com a geografia política do país, o valor estratégico de Nampula está lá. Este é um ponto. Mas mais do que a temperatura política, há também provavelmente uma dimensão governamental, que é a lógica de redistribuição, ainda que bem temporária. A economia de Manica, só nesta semana, estava a ler algumas discussões de alguns economistas, pelo menos o valor mobilizado pelo município, o que faz em um ano, esta semana pode, em princípio, ter acontecido. Então, quer dizer, há um peso muito forte em termos de mobilização de recursos para aquele local. Então, falar de Congresso também tem esta nuance específica, que é de uma lógica de redistribuição. É aí por isso que eu trouxe isto para o campo governamental. Tem, de algum modo, uma lógica governamental, apesar de ser uma decisão eminentemente partidária. Não vamos esquecer que o Frelimo é o partido que governa, então as suas opções também tem a ver com questões de economia e de governação. Mais do que isso, é necessário igualmente ir sinalizando, voltando àquela lógica política do valor estratégico da província de Nampula, é preciso ir sinalizando para as comunidades este slogan que avança: Frelimo é o povo. Então, o povo onde está lá a maioria também deve sentir parte dos processos, das dinâmicas partidárias. E, por último, até poupa um pouco, porque em termos de delegados, por ter uma população extensa e os delegados de Nampula normalmente a tendência é ser relativamente maior.
1: Isto é proporcional,
2: por exemplo. Exatamente, por causa da proporcionalidade. Então também temos algum grau de poupança na mobilização de pessoas para participar. Zambésia está aí bem do lado, a mobilidade dos zambesianos para estarem no Congresso não é muito pesada, e algumas outras províncias densamente habitadas, parte dos membros e de outros delegados ao Congresso. E, então, a mobilização dos locais mais distantes, com menos delegados, acaba poupando também um pouco. Então, há muita racionalidade por trás desta decisão.
1: Muito bem. Derek, é também bem-vindo. O seu olhar ao peso político e estratégico por detrás desta escolha geográfica para a realização do 13º Congresso da Frelimo.
3: Saudações a si, saudações ao colega que me acompanha aqui, saudações ao vasto auditório da Rádio Moçambique e à equipe técnica. Nós sabemos que a província de Nampula, a província de Zambésia, são grandes círculos eleitorais. E o facto de escolher desta vez a província de Nampula, não só pela quantidade de pessoas, a quantidade habitacional, mas também o congresso poderá ocorrer no momento em que há uma mudança geracional que ocorre não só dentro das estruturas partidárias do partido Frelimo, neste caso, mas também a província de Nampula também tem uma enorme quantidade de jovens, e se nós estamos aqui a fazer referência de que há uma mudança geracional, torna-se também nessa perspectiva algo extremamente estratégico escolher a província de Nampula para a realização do Congresso. Não só por questões políticas que estão relacionadas com o círculo eleitoral, mas também podemos incluir o facto de questões logísticas, a olhar também para o número de delegados, olhar para o número de membros que poderia ser necessário deslocar, que seja da província de Nampula para outros locais, também torna-se também igualmente estratégico nessa perspectiva. Também pensamos nós, à semelhança do Dr. Vanessa esteve aqui a fazer referência, de que também tem um papel governativo e também numa perspectiva também do próprio Partido Frelimo de redistribuir oportunidades. Calhou neste momento em que nós estamos aqui a interagir a província de Manica, concretamente a cidade de Chimoio, com grandes volumes de movimentação financeira, a olhar para o número de delegados primeiro da primeira reunião que foi realizada, depois da sessão do Comitê Central. Nós pensamos que isto vai ser uma oportunidade gigantesca, não só para a província de Nampula, mas também para o próprio governo poder se inteirar na base, porque depois há um trabalho que o governo poderá realizar. Estamos a ver agora, depois do Comitê, o Presidente vai se deslocando, também permite que haja uma maior interação com a população e com os governados naquele local. Então, há aqui aspectos políticos que estão a ser considerados, há questões logísticas, há a questão da renovação geracional e a olhar para o contributo da província de Nampula nos resultados eleitorais para o país no seu todo.
1: Muito bem. O presidente da Frelimo, Daniel Chapo, afirmou que este congresso deve preparar o partido para o futuro e modernizá-lo. Que reformas estruturais concretas ou então a dita nova era que a sociedade moçambicana pode esperar deste conclave, doutor Buenaíssa?
2: A nova era deve nos indicar algum espaço de, eu vou ser radical, ruptura.
1: Pois.
2: Por isso que é chamado aqui de novo. Este termo não pode ser qualquerizado. Tem que informar alguma coisa.
1: Tem que se traduzir em termos práticos.
2: Exatamente, o novo. A nova era traz aqui... Eu recordo-me quando nós discutíamos neste estúdio e em alguns outros momentos, em outros locais, em que era parte do argumento que os grandes assuntos da República, como o combate à corrupção e outros, careciam de rompimentos e abordagens cirúrgicas. E quando o presidente Chapo entrou, apesar do discurso que ele fez inaugural, os nossos debates giravam em torno de o presidente tem a faca e o queijo, tem que cortar porque há mecanismos que estão a embaraçar o Estado e ele prometeu. E este um ano de mandato que aconteceu, muita coisa foi acontecendo, mas precisávamos desta dinâmica própria a nível interno do partido, que não tinha acontecido em termos práticos na primeira sessão do Comitê Central, na segunda e ainda a terceira. Então, estes momentos que traziam-nos muita expectativa, muito provavelmente eram espaços de reflexão e de ponderação do presidente, que achou por bem a reunião do quadro anunciar este rompimento. Apesar de grande parte das ações que indicam o rompimento já estão a acontecer a nível da gestão do Estado. Então, se nós formos a discutir esta nova era, nesta fase, a ideia tem que ser muito clara. A mensagem que serviu ou que foi indicada para dentro do partido tem que ter reflexo na vida das comunidades e do moçambicano acima de tudo. Então, é muita expectativa, de facto, que esta reunião de quadros, pelas propostas de tese que foram apresentadas, tenha produzido alguma matéria bem especial para o Congresso, que abre espaço para que o partido que governa possa galvanizar as lógicas da nova era que foi anunciada pelo presidente. Então, a reunião que vem do Congresso será mais a celebração de uma coisa que, em princípio, já estará a acontecer.
1: Muito bem. Derek, qual a sua perspectiva no que tem a ver com as reformas estruturais que possam acontecer, portanto, tendo em conta esta nova era?
3: Bom, existem várias reformas, quer do ponto de vista do governo, quer do ponto de vista partidário. Nós aí podemos incluir mesmo as questões digitais que estão relacionadas com o recenseamento, as questões que tocam o combate aos grandes malefícios sociais, como o caso da corrupção, também a questão relacionada com o desiderato que pretendemos alcançar, que é da independência económica, e bem como a revitalização das bases, com a questão da renovação geracional, que foi muito tocada, tanto é na conferência de quadros e depois na reunião que se seguiu. Então, nós podemos entender que este desafio da nova era que se coloca deverá ser, primeiro, inculcado por todos os quadros da Frelimo, estamos a falar também daqueles que fazem parte da máquina governativa, também a olhar para os desafios eleitorais que se aproximam, primeiro olhar para o processo eleitoral que vai acontecer em 2028, as autárquicas, e também olhar para o desafio eleitoral de 2029. Então, o presidente de todas as comunicações que nós tivemos a ver, o combate acerrado à corrupção, a questão de fazermos tudo para o processo de industrialização, de empregabilidade, de garantir que as reuniões, tanto internas da Frelimo que produzem, o presidente até disse que não vai bastar que se produzam bons documentos, mas esses documentos devem se traduzir em resultados que afetem diretamente e positivamente a vida do cidadão. Então, estas questões ou este pensamento da nova era está relacionado com os problemas concretos do cidadão. É aí onde todos os membros, aqueles que participam, vão participar também do Congresso, que foram desafiados, e nós também conseguimos ver, tanto é a partir do semblante que se seguiu dos antigos chefes de Estado, percebemos que foi uma reunião de coesão em que todos eles saíram muito alinhados sobre aquilo que é necessário fazer, do ponto de vista de alcançarmos aqui a independência económica. Então, esta nova era está relacionado com os desafios ligados aos problemas sociais e também aos combates, quer seja na componente da corrupção e também nos problemas da segurança, que também são incluídos nas 7 teses que vão ser discutidas na reunião que se vai a seguir.
1: No âmbito da reorganização interna do partido, foi já lançada a ideia de se fazer um recenseamento de raiz dos membros e órgãos locais e enfatizou-se que esta não é uma mera formalidade administrativa. Qual é o verdadeiro diagnóstico que a Frelimo pretende, portanto, obter com este mapeamento detalhado de todos que compõem este partido?
3: Bom, eu penso que nós estamos a sair de um cenário em que discute-se a questão da legitimidade histórica. A Frelimo é o partido que trouxe a independência e que tem estado a governar, para uma legitimidade de resultados e uma legitimidade administrativa. Quer dizer que não vai bastar que o partido Frelimo ou qualquer outro partido que tenha intenções, ambições de governar, que tenha números, dizer que tem 6 milhões de membros. É preciso saber onde é que eles estão, com os seus anseios, e que é para poder conduzir políticas internas até de gestão dos próprios quadros atualmente direcionados a cada um dos grupos que fazem parte da máquina partidária. Então, o que pensamos nós ao ler este cenário do recenseamento de raiz é perceber quem são, primeiro, estes 6 milhões de membros, com quem é que se conta, quem é que participa das sessões em que o partido tem estado a organizar e de que forma que cada um dos membros consegue mobilizar outros membros para engrandecer este número de 6 milhões, até porque este número não é recente, que nós estamos a ver que a Frelimo tem 6 milhões de membros. Então, o desafio que se coloca é como é que cada um dos membros consegue mobilizar mais um. Eu ouvi uma das passagens do presidente do partido a fazer referência de que já não pode ser normal que um membro não consiga mobilizar um outro membro adicional. Se partimos de um registro, de um recenseamento que prevê contabilização, indica que há 6 milhões de membros, então o desafio é passarmos de 6 para 8, se calhar 10, que é para engrandecer a máquina partidária.
1: Muito bem, doutora Anísio, o que é que se pretende, portanto, com este recenseamento de raiz, não sendo uma mera formalidade administrativa a nível do partido?
2: As tecnicalidades, o Mulatinho já trouxe aqui, mas eu vou trazer aqui questões políticas. O Partido Frelimo precisa de sinalizar e assegurar aos moçambicanos que a sua mobilização política tem uma base real. Estamos numa época em que a digitalização é incontornável, todos os processos são ancorados em medidas e em práticas digitais, que transmitem maior assertividade, maior segurança. Então, neste caso, se temos 6 milhões verificáveis, não duplicados, isso informa alguma coisa. Ser membro de um partido é um ato voluntário. Então, significa 6 milhões voluntários, não fantasmas, que estão aqui registados. Não pode ser surpresa que em processo eleitoral o partido tenha 6 milhões mais de votantes, não é?
1: Pois.
2: Significa 6 milhões e mais todos os outros simpatizantes ou outros que em processo eleitoral compraram um projeto.
1: Surpresa seria o contrário, obviamente.
2: Surpresa é o contrário. Então, foi em grande medida os debates que já aconteceram em momentos passados, quando a Frelimo estimava os seus membros em 5 milhões. Não, onde estão os 5 milhões? Era sempre uma base de que não, é especulativo este número, desde que começaram a recensear na independência até hoje. Então, esses 5 milhões, muitos já morreram, talvez mais de metade. Então, hoje, há uma oportunidade do partido dizer que estão aqui os 6 milhões. E a olhar para o universo de eleitores, por vezes são 7, são 8 milhões a votar, não faz muito sentido estarmos com a sensação de alta disputa numa situação em que a Frelimo claramente tem os seus membros que voluntariamente aderiram a um projeto político, não consigo atingir alguns mínimos. Então, para além das questões altamente técnicas de racionalidade específica que o Latinho trouxe, tem estas questões altamente políticas que definitivamente põe necessário este recenseamento em termos de informação política.
1: Vamos recuperar uma das decisões da 4ª Sessão Extraordinária da Frelimo, que confirmou o apoio e a proposta de candidatura de Daniel Chapo para dar continuidade à liderança da Frelimo. Como o partido que avalia a consolidação do seu poder interno e a transição geracional, portanto, neste momento?
2: Não percebi muito bem a questão, mas tenho cá por mim que traz a ideia da transição geracional, pois, e o asseguramento dos membros do partido sobre o apoio em relação ao Presidente Chapo. O Presidente Chapo já está no segundo ano de mandato, não é um cinquentenário, ainda não. Então, pois, definitivamente, cobre todo um requisito para continuarmos a dizer que temos a juventude muito bem representada no processo governativo. Então, politicamente, este apoio, particularmente a uma pessoa que enquadra-se muito bem na lógica de jovens, mas mais do que isso, em que tem estado a sinalizar também no agregado do pessoal que tem estado a lhe apoiar. Não me refiro no círculo duro de presidência da República, mas na gestão de Estado. Olha para os diferentes órgãos. E de modo muito particular, fora do governo, também em outros espaços em que as instituições de suporte à governação, digo as empresas e outros, muita juventude está a entrar com pensamento extremamente inovador. Há uma crença de que os jovens devem se apropriar do seu tempo e conduzir os processos. Então, esta confiança que o partido avança em relação a Daniel Chapo é consentânea com as dinâmicas próprias do momento. E significa que o partido está atento, porque o processo governativo hoje, fora do quadro juvenil, não faz nenhum sentido. E, principalmente, seria ter suicídio político.
1: Derek, o seu comentário.
3: Bom, o que me oferece a dizer é que seria estranho que assim não tivesse ocorrido. Primeiro, pela história, processo histórico que a Frelimo sempre conduziu, o presidente da República renova sempre para o segundo. E também teria sido estranho se tivessem selecionado uma outra pessoa a olhar para o desempenho que o atual Presidente da República está a ter, quer seja ao nível da governação do país, e também o desempenho ao nível de gestão da própria máquina partidária. Então, não colhi a informação com alguma surpresa a olhar para os dados de desempenho daquilo que nós temos estado a assistir, a olhar para a resposta que as bases têm estado a demonstrar, a olhar para aquilo que foram os resultados também da conferência de quadro e de tudo aquilo que se disse. Então, o que nós podemos dizer é que está aberto espaço para que toda aquela promessa eleitoral que foi feita e que tem estado a ser cumprido e de forma efetiva, para que se continue a trabalhar. Aqui o desafio é garantir que a Frelimo saia do processo eleitoral que se avizinha das autárquicas mais fortalecida e com um desempenho superior ao passado.
1: Muito bem, proponho agora olharmos de forma breve para o segundo tema. que tem que ver com a criação do Banco de Desenvolvimento de Moçambique. Que impacto é que se pode esperar numa altura em que clama-se muito pela asfixia que os moçambicanos sentem dos bancos comerciais, Derek?
3: Bom, primeiro, a última sessão do Conselho de Ministros veio aprovar o regulamento. A instituição Banco de Desenvolvimento ela já havia sido criada. Neste caso, houve um movimento institucional, basicamente, que é a Constituição ou os mecanismos que vão ditar como é que o Conselho de Administração vai funcionar, o Conselho Fiscal e toda a estrutura que vai viabilizar o funcionamento do Banco de Desenvolvimento vai poder utilizar para que possa operar. Isto é o que foi feito pela sessão do Conselho de Ministros. Depois temos a questão dos valores que estão envolvidos. Estamos aqui a falar de cerca de 500 milhões de dólares, cerca de 32 mil milhões de meticais, e que o Estado prevê que essa instituição possa incluir na sua estrutura acionista outras instituições financeiras internacionais vocacionadas para esse efeito. E depois, qual é o propósito, qual é o objetivo principal de uma instituição como Banco de Desenvolvimento? Primeiro, há um ponto que é preciso aqui fazer referência. A instituição em si, de acordo com o regulamento, está proibida de captar depósitos de clientes, mas ela está vocacionada a cobrir parte das falhas de mercado ou algumas falhas que possam existir das políticas públicas atualmente vigentes. Estamos a dizer que existem falhas de mercado que não permitem cobrir aquilo que são algumas operações, quer seja de industrialização e por aí adiante, que o Banco de Desenvolvimento vai poder garantir que exista financiamento para a sua respectiva cobertura. Então, o que nós pensamos, nós, é que, de acordo até com aquilo que foi referido, é que o Banco de Desenvolvimento vai cobrir aquilo que os bancos comerciais não estão a responder, não sendo concorrente da banca comercial, nem do Banco Nacional de Investimento, mas vai cobrir uma parte das falhas que a banca comercial não responde.
1: Muito bem, doutor Anísio, que impacto é que se pode esperar, portanto, deste Banco de Desenvolvimento de Moçambique?
2: Bom, o impacto para mim, em termos de concepção, é extremamente ambicioso e deve ser positivo. Porquê? Porque nós já temos, em termos de articulação financeira nacional, já temos outras peças montadas. Tem os bancos comerciais que fazem as transações ordinárias com clientes ordinários. Mas nós temos, igualmente, um Banco Nacional de Investimentos que tem missão específica na lógica de investimentos, que não abre espaço para colmatar diferentes desequilíbrios característicos do processo de desenvolvimento. Vai à banca comercial, temos dificuldades em fazer financiamento para projetos de agricultura, por exemplo. Mas, constitucionalmente, a agricultura é base de desenvolvimento. Então, este paradoxo, como é que nós conseguimos cobrir? É um banco de desenvolvimento cuja missão é especificamente olhar, em termos de longo prazo, quais são as nuances políticas capazes de serem, em termos económicos, serem cobertos para garantir a efetivação do dito projeto político nacional. Então, temos aqui um espaço de transição ou de conexão entre o económico e o político profundo. Veja que este banco começou a ser prometido também pelo presidente quando da sua tomada de posse. Então, é um projeto político, em primeira instância, com o interesse de viabilizar as dinâmicas em que a economia ordinária, liberal, não consegue fechar. Então, a minha perspectiva é que nós consigamos, a breve trecho, olhando para o juro que poderá ser aplicado, pela missão que o banco tem, é que a breve trecho as questões de desenvolvimento já não tenham o embaraço que encontra numa economia ordinária liberal.
1: Vamos também de forma breve olhar para uma das nossas propostas. Na Tanzânia, a semana foi marcada pela expulsão do vice-presidente do país, do Chama Chama Pinduza, após este renunciar do cargo. O que é que se pode dizer em relação às causas da ruptura e dinâmicas internas, portanto, neste partido?
2: Bom, Chama Chama Pinduza é um partido relativamente maduro em termos de idade, em termos de experiência, e as suas dinâmicas, em princípio, pretendem ser igualmente de alguma maturidade. A renúncia do vice-presidente e consequente afastamento, em princípio, faz-me pensar que processos políticos internos que podem, em princípio, internos digo do partido, que podem ter a ver com a articulação de poder. Veja que estamos a falar de uma situação em que há círculos internos que têm estado a defender um pouco que o poder não pode ser prolongado em termos femininos por causa de dinâmicas culturais, mas dentro do próprio partido CCM nós temos uma dinâmica própria em que se temos um vice-presidente do continente, a região insular dá o presidente, mas agora estamos com o presidente e vice-presidente que vinham da ilha. Então há questões que em princípio deviam nos sinalizar, mas que nós precisamos de estudar um pouco mais para termos elementos e fazermos uma discussão um pouco mais acertada sobre, primeiro, as motivações, segundo, o impacto disto. A Frelimo, a ZANU, a SWAPO, a ANC e outros partidos libertadores têm o CCM e Tanzânia por berço. Então, estas dinâmicas não podem passar despercebidas, devem ser estudadas e, principalmente, ser elementos de previsibilidade, acima de tudo. Eu não estou muito surpreso, principalmente pelas dinâmicas que vão acontecendo nos partidos libertadores, com grande onda de democratização interna nos partidos, mas traz-nos alguma preocupação porque pode também estar a sinalizar alguma ebulição a nível interno do CCM.
1: Muito bem, Derek, só para fechar, a sua leitura em relação às dinâmicas internas no Chama-Chama Pinduce e as causas, portanto, desta ruptura após o vice-presidente do país renunciar ao cargo.
3: Bom, o que se diz, o que a imprensa escreve, é que houve uma renúncia do vice-presidente a indicar que deveria ter efeitos até constitucionais a partir do dia 4 de setembro, e ao que se seguiu foi a sua expulsão do partido.
1: Pois.
3: E existem, de acordo com aquilo que também está em voga nas discussões, é que existem processos constitucionais que dita que há uma perda de mandato até por perda de filiação, que é uma questão constitucional que está também em discussão. Mas também foi referido, também por aquilo que está a ser escrito pela imprensa, é que houve, pela parte do vice-presidente que renunciou, que ele apregoava em algum momento que a juventude ou que a população deveria lutar por uma nova Constituição que, de alguma forma, já o colocava em rota de colisão com a atual presidente. E isto também provoca problemas partidários. Nós sabemos como é que estas coisas funcionam. Também porque foram colocadas aí questões éticas e de disciplina partidária que obrigaram a sua renúncia, que foi provocada ou forçosamente obrigada a renunciar. Eu penso que estas questões podem estar relacionadas com os pronunciamentos que o antigo vice-presidente fez, já que já existe uma nova figura que vai ocupar essa posição. E as questões aqui podem estar relacionadas a conflitos também geracionais que nós temos estado, a pressões sociais que o vice-presidente pode, em algum momento, por questões que o Dr. Bonissa fez também referência, ter feito uma má leitura do momento ou dos locais onde essas questões deveriam ser discutidas, a olhar para os problemas que estão a se verificar. Se nós, em Moçambique, optamos por um diálogo nacional inclusivo, se calhar Tanzânia também deveria ter ido por uma via quase idêntica a essa, não querendo obrigar que a Tanzânia siga o nosso modelo. Mas eu penso que o processo eleitoral passado pode ter sido, de alguma forma, algo que fraturante que possa ter motivado esse cenário que vemos agora.
1: Muito obrigado, meus caros Janísio Bonaíça e Derek Mulatinho, comentaristas da Rádio Moçambique, com quem analisamos vários assuntos que marcaram a atualidade ao longo desta semana. Sidónio Pires esteve na sonorização. Eu sou Adair Tulipang, na moderação do debate. Saudações e até uma próxima oportunidade.

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1: Ouvinte, as nossas cordiais saudações. Hoje, no programa Desafios do Presente e do Futuro, o nosso convidado é o diretor provincial de Educação na Zambésia, Joaquim Casal. A província da Zambésia é a segunda mais populosa do país, com perto de 6 milhões de habitantes, de acordo com projeções do Instituto Nacional de Estatística. A população da província da Zambésia cresce a uma média anual de 2,6%. Esta taxa de crescimento representa uma elevada pressão para acesso aos recursos do Estado, dentre os quais serviços básicos como educação e saúde. Quanto à educação, senhor diretor, como é que a rede escolar do setor público responde às necessidades da população da província?
2: A rede escolar, em termos da resposta que pode dar à população da Zambésia, nós temos estado a trabalhar afincadamente na melhoria das condições do sistema de ensino na província. Quando falamos de melhoria de qualidade de ensino, estamos a falar à volta disso com relação à situação de construção de mais salas de aulas, recrutamento de professores, planificação de aulas, combate ao absentismo, no que tange à própria atividade, controle do sistema de planificação, lecionação e uma supervisão integrada.
1: E do ponto de vista de construção de salas de aula, falou o que é que está a acontecer e quais são as perspectivas?
2: Bom, muito obrigado. Em termos de construção de salas de aulas, nós nesse momento temos em manga, temos vindo a construir muitas salas desde 2020 que tomamos posse a esta governação, neste segundo mandato, nesse caso, em 2026, este ano concretamente. Estamos a dizer que estamos com perto de 45 salas que estamos a terminar nos distritos de Pebane, de Ile, de Mulevala. As restantes já construímos. Agora, o que nos preocupa maioritariamente das salas que já tivemos construídas e concluídas é apetrechamento. Nós estamos a lutar mais para apetrechar as salas de aulas. Ainda à volta das construções, temos umas duas que ainda não terminaram, que começamos, que estamos a construir no distrito de Namakura, uma escola secundária, e no distrito de Luabo, também uma escola secundária.
1: Falou de Xindi, também estão a construir no Xindi também?
2: Né? No Xindi já construímos, só falta inaugurar. Era uma escola primária no posto administrativo de Mikaúni, no povoado de Murimba. Já terminou e já colocamos as carteiras, só estamos no compasso de inauguração. Já está terminada.
1: Quando se fala de Xindi, dada a sua localização geográfica, quando se construir no Xindi, deve ser mesmo um desafio.
2: Não, isso é verdade, é um desafio. Até mesmo essa escola que terminamos não foi de menos. E nós parabenizamos o empreiteiro, de certeza construiu e terminou-nos em tempo recorde e, por sinal, era uma escola de construção com orçamento do Estado. É um desafio, porque a maneira como vai lá o material, queremos aqui falar das pedras e da areia, é arriscado. É arriscado porque tem que passar em navios. Se usamos o via Mopeia Luabo, também é complicado, via Inhaçunjo Mikaúni é complicado, mas pronto, conseguimos fazer. Temos vindo a desafiar para construirmos, que também a nossa população está lá.
1: Esse também é o papel do governo, resolver os problemas.
2: Exatamente.
1: Ora, diretor, neste momento um aluno, a média do raio que um aluno percorre de casa para a escola, qual é?
2: Bom, a média de que um aluno percorre de casa para a escola, nós nesse momento temos estado a desafiar a construção de escolas, de modo a tornar a escola mais, a localizar a escola mais próxima do aluno. Nós dizíamos aqui que para o caso de ensino básico é um subsistema que o Ministério introduziu há 3 anos atrás, em que transformou algumas escolas primárias em escolas básicas. Na verdade, nós concluímos, numa média geral, entre as áreas urbanas e pré-urbanas, nós encontramos na escola básica, o aluno consegue percorrer mais ou menos, queria dizer, 500 metros, desculpa, de casa para a escola. E escola primária, que é isso? Porque nós temos muitas escolas em muitos casos. Temos muitas escolas em redor da população, não é como antes, em que o aluno fazia quilómetros e quilómetros à procura de uma escola. Agora, o que nos resta

0: temos escolas, sim. A nossa luta é melhorar essas escolas. Nós, falando honestamente, na província de Zambeze, temos algumas escolas, na sua maioria quase, em condições não muito boas, com relação ao tipo de construção. Temos escolas de construção precária, são aquelas que, sempre que passa um vendaval, elas tombam. Mas o governo está a requalificar, está a tirar esta condição de construção para construção de alvenaria e resiliente. Temos agora em Manga o Ministério a requalificar acima de 100 e tal salas na província. É um programa nacional. Até agora que estamos aqui a esta entrevista, está a passar uma equipe de supervisão que recebemos do Ministério exatamente para a situação de requalificar as salas de aulas.
1: Ora, diretor, como dizia no início deste programa, a população da província dessa mesa está a crescer a um ritmo muito acelerado. Isso exige muito do Estado. Digamos, a população que está a crescer exige novas escolas, e novas escolas também exigem professores. Neste momento, qual é a situação?
0: A situação de professores na província de Zambézia tem sido preocupante. Preocupante porque, como bem disse no início dessa entrevista, o seu jornalista dizia que a Zambézia é uma das maiores províncias do país, se não a segunda, digamos assim. E nós estamos a contar com perto de 4 mil escolas, porque agora estamos com 3.961 escolas na província e em termos de professores estamos a 36 mil professores em sala de aulas. E este número, para o número de 2 milhões de alunos, acima de 2 milhões de alunos, estamos com 2 milhões e 600 mil alunos, não é pouco. Então nós temos estado a recrutar de forma muito, muito, muito exígua. Exígua por quê? Porque sucessivamente, em 2023, nós recrutamos 757 professores. Em 2024, 487. Em 2025, 487, igual ao número do ano anterior. Em 2026, este ano nesse caso, estamos a recrutar 374. Quer dizer, como pode ver, o gráfico está a decair, está a declinar. Então, e isto está-nos a imperar a presença de mais alunos por turma, aquilo que é a situação de raça e aluno-professor, porque passamos, por exemplo, nessa situação de raça e aluno-professor, passamos de 64 para 82. Por quê? Porque as escolas estão a tornar ainda poucas, o número de professores ainda está a tornar pouco e a população está a aumentar. A demanda é maior nisto, aumenta naturalmente a situação de rácio aluno-professor, rácio aluno-turma. Aluno-professor porque temos problemas de professores, aluno-turma porque temos problemas de sala de aula, de certeza. Mas estamos a trabalhar, temos estado em coordenação com o Ministério a tentar lutar. Ao menos que assim que estamos a meter esses 374, vão galvanizar qualquer situação de melhoria deste rácio e também a saída de a polêmica de horas extras. Neste momento, este processo de recrutamento está em fase avançada. É claro que de níveis diferentes, dependendo da situação de como cada distrito enfrentou a situação. Neste momento, estamos a dizer dos 300, perto de 200 estão já em sala de aulas, outros então ainda estão a aguardar pela nomeação. Temos os processos no Tribunal Administrativo para o visto e um outro distrito ainda não tem o Bayer. Também tivemos um pouco de demora na publicação dos apuramentos na imprensa nacional. Mas estamos a trabalhar, temos estado a contactar com os setores para ver se agilizam este processo e termos esses professores antes do fim do ano na sala de aulas para nos diminuir este fosso de problemas que temos com relação a rácio, aluno-professor e horas extras.
1: Esse recrutamento de professores que tende a decrescer deve-se essencialmente a questões financeiras?
0: Sem sombra de dúvidas, porque o recrutamento de professores, de certeza, depende dos limites orçamentais comunicados. Se é pouco dinheiro que nos atribuem, também é número muito reduzido de professores que pode ser recrutados. Mas admitimos que também não olhamos só para a província, como podemos olhar para o país é grande e cada canto tem um canto, então, tal como nós também queremos, outras províncias estão a necessitar. Certeza, passando por aí, e admito que na situação em que agora o país está a atravessar, pode ser que seja por exiguidade de fundos, mas nós temos estado sempre a coordenar com o Ministério de Educação para ver se um dia recrutamos, porque nós, os nossos planos têm sido de 2 mil a 3 mil professores ano.
1: Ideal,
0: mas, isso ideal, seria ideal. Isso seria ideal, estaria a cobrir a necessidade de professor na província. Então, não sendo possível recortar esse número, vamos ainda aguentando com poucos que nós temos a trabalhar, que estamos a trabalhar com eles no terreno.
1: Ou pelos números que deu a entender, o rácio aluno-professor falava em 65. Ou isso está, digamos, um pouco acima do recomendável pelo Ministério da Educação?
0: Naturalmente.
1: Que anda por volta de 45, 55 alunos.
0: E é isso que ele bem disse, porque quando o Sistema Nacional de Educação, a Lei 18, decretou 50 alunos por turma, é exatamente isso que devia ser. E se começamos a subir para 60, 70, 80 alunos, estamos a dizer que a capacidade do professor para atender os alunos está sendo menor em relação à presença do aluno em sala de aulas. E isso, como bem dizia, demanda mesmo que tenhamos número de professores suficientes para que a distribuição dos alunos caia em 45, 50 alunos por turno.
1: E onde é que se nota mais a insuficiência de professores? Em que ciclo?
0: Bom, nós temos problemas de professores, muito particularmente no ensino secundário. No ensino secundário e no ensino básico. No ensino secundário, por quê? Porque algumas disciplinas têm poucos professores a serem formados. O caso de ciências naturais e matemática. Temos tido problemas de professor de física, de matemática, de biologia, química. E nas letras temos problemas de inglês e francês. Agora, no ensino básico temos problemas de... Porque o ensino básico leciona da primeira à nona classe e esta parte que compreende a sétima, oitava, nona classe, que é o primeiro ciclo de ensino secundário, que é lecionado, na sua maioria, nas escolas básicas, também tem problemas de professores. Porque quando implementamos, de certeza nós fizemos um levantamento da mão de obra que tínhamos, nesse caso dos professores, não conseguiram completamente abranger a todas as escolas. Há algumas escolas com déficit de alguns professores. Então, são esses que nós queremos tentar ver se podemos ter para cobrir. O Ministério da Educação decidiu a formação de 12ª mais 3 anos, que era exatamente para responder à necessidade dos professores em escolas básicas. Estão a ser formados, sim, só que também os institutos baixaram bastante o número de ingressos. É claro, são programações, né, que são planificações, que o Ministério entende, porque formar em massa, depois também por vezes não absorvemos todos, não ficaria tão bem, mas estão a ser formados, já serem absorvidos. Então, nós vamos estar ao corrente da situação que está a acontecer.
1: Essas questões que levantou de infraestruturas, a qualidade de infraestruturas, depois o rácio aluno-professor, afeta na qualidade do ensino?
0: De certeza pode afetar, mas não na sua plenitude, porque nós temos as direções que supervisionam o processo. E a outra coisa que o professor não pode esquecer, que nós temos vindo a recordar nas planificações, nas reuniões de capacitação, é de que eles precisam usar metodologias que adequam ao uso de turma numerosa. Então, a turma numerosa tem metodologias próprias. Os nossos institutos de formação formam os professores no âmbito de atendimento à criança com dificuldades, aquela com necessidades educativas especiais. A mesma metodologia passa por se compreender a turma numerosa, que é uma maneira tal que o professor tem que saber dominar, a enfrentar uma turma que tem acima de 50 alunos, que é a média. Então, como é que ele pode fazer? Ele sabe muito bem, e isso não só na escola, como também a partir do centro de formação, ele já traz esse conhecimento. Nós sabemos que não é isso que devia ser, mas na situação de que estamos com problemas de professor e porque queremos ter qualidade no nosso processo de ensino, precisamos de adotar muitos métodos para que ultrapassemos a situação de lamentação, que é também a nossa necessidade de ultrapassar mesmo uma situação de que a nossa educação não pode ter qualidade. Não, nós queremos que tenha qualidade, e para isso nós adotamos os métodos diversos de uso de turma de turmas numerosas por parte do professor, que ele tenha este domínio.
1: Também não é correto deixar uma criança fora da escola.
0: Não, isso então a lei moçambicana não admite, que toda criança em idade escolar tem que estar no sistema. Então, isso passa necessariamente por não seria a razão pela qual que estamos a pôr os alunos em número excessivo, e aquilo que nós falávamos de problema de rácio, mas é mesmo porque, por exemplo, quando nós descobrimos que há muitos alunos nas turmas, numa determinada escola, o que é que fazemos? Mapeamos uma determinada zona onde um fluxo de alunos vem e colocamos lá salas anexas, que é para, na verdade, diminuirmos. E o que é que fazemos? Movimentamos professores em função com as distâncias a percorrer. Como podemos ver aqui, que as distâncias são mais ou menos de 400, 500 metros, 600 metros, isso um professor pode percorrer da aula de manhã nesta escola, não completa a carga horária, vai completar na sala anexa à vizinha. E isso ajuda a descongestionar o excesso de número de alunos por turma nas escolas.
1: Falou aqui também no princípio a questão do mobiliário escolar.
0: Sim.
1: Eu sei que já há uma decisão de se criar uma empresa para a construção de mobiliário escolar. Como é que está? Em que ponto está esta empresa?
0: Bom, a empresa de certeza foi apresentada em Assembleia Provincial, o projeto quando foi concebido junto do Conselho Executivo Provincial e está agora na fase de aprovação. Está agora na fase de aprovação. Quando foi de forma indicativa apresentado à Assembleia, a Assembleia apreciou, a Assembleia recomendou que devia ser feito, que era para concretização do projeto. Agora, o Conselho Executivo voltou a pôr em pratos limpos para de novo ainda voltar à Assembleia para a sua legitimação. Assim que se der a conformidade de que tem que arrancar, vai arrancar e isso estaremos satisfeitos porque de certeza vai nos melhorar bastante a situação do mobiliário escolar nas nossas salas de aulas. Mas antes, muito antes que isso aconteça, temos estado a trabalhar, por exemplo, ao longo dos finais do ano passado e os princípios deste, nós distribuímos perto de 2.500 carteiras em muitas escolas, porque agora o princípio é, sempre que há uma escola pronta para a sua inauguração, precisa ter esse mobiliário todo, essa orientação que nosso governador tem deixado ficar, que uma escola tem que ser construída obedecendo os princípios como sanitário inclusivo, uma torre de água com furo, para abastecer quer a escola, quer o sanitário e até a população circunvizinha, tem que ter carteiras, tem que ter um mobiliário de escritório em termos de secretárias para os professores, e isso é o que estamos a fazer, é o que estamos a fazer. De certeza é complicado, porque tudo carece de recursos, e sempre que nos desembolsam, nós aplicamos para os devidos efeitos, porque também esses materiais todos constam do nosso PDA. Quando estamos a planificar, eles são planificados.
1: E de onde é que virão os recursos para pôr a funcionar esta empresa?
0: Bom, esta é outra parte. De certeza, a empresa não é de Direção Provincial de Educação, é do Conselho Executivo Provincial. Acredito que deve existir algum fundo a partir dos fundos centrais que são desembolsados para a Direção Provincial do Plano e Finanças do Conselho Executivo. Vai-se encontrar
1: Alguma
0: alguma
1: engenharia
0: rubrica, alguma
1: financeira, quase.
0: engenharia financeira para fazer funcionar. Porque não era a única empresa na altura que levávamos. Levávamos duas. Era esta para produção de carteiras e aquela para assistência de estradas. Então, acreditamos que se passarem essas empresas, pode ser que nos ajudem bastante. Então, nós temos muitas estradas com dificuldade de transitabilidade e tal como também temos escolas com esse problema de carteira. Então, essas empresas, assim que forem, de certeza, avalizadas pela Assembleia, acreditamos que vai dar um sucesso.
1: Na vossa
0: E como
1: expectativa,
0: dizia o
1: sim.
0: governador, por exemplo, a empresa de educação, essa de carteira, de produção de carteira, esse seria um nome, mas ela não produziria só carteiras, como também até portas, janelas, porque algumas escolas já perdem esse material. Então, nós estaríamos a repor com esse material que fosse a ser produzido nessa empresa.
1: Nesse desenho desse projeto já há números indicativos, por exemplo, quanto seria a quantidade de carteiras a produzir por ano, ou ainda não chegar nessa fase?
0: 80 mil, o projeto era de 80 mil carteiras
1: Por ano.
0: por ano.
1: Isso levaríamos quantos anos para resolvermos o problema de mobiliário escolar na província?
0: O projeto indicativo era de 5 anos.
1: 5 anos, por
0: Depois
1: exemplo.
0: daí havia de se ver o que é que se podia fazer, se tinha que se continuar ou não, em função com os impactos. Não estaria tanto quanto a oferecer, haveria alguma comparticipação. Então, isso o que é que significaria? Porque teria recurso humano que te precisaria de salário,
1: Salário.
0: etc. Então, os avaliadores já haviam de ver o que é, o que não é e que impacto isso pode dar.
1: Chegaram de sentir, a direção provincial chegou de sentir, vamos lá dizer, algum desconforto, uma crítica do setor privado a dizer: ah, agora o setor de educação quer criar uma empresa de carteiras, vai nos tirar aqui o emprego, isso devia ser para o setor privado. Chegaram de sentir essa reclamação?
0: Bom, pode ser que pudéssemos sentir ou não se a situação nos chegasse, mas como formalmente não nos chegou, de certeza é que no mercado não há um único que vende só peixe, são tantos que vendem peixe. Então admitimos que se o setor em privado tem alguma indústria a fazer e o governo entende fazer uma empresa como esta, é situação de concorrência. Aí, por exemplo, nós estamos a comprar uma carteira a partir, por exemplo, da fábrica de Maputo. Para chegar na Zambésia, essa carteira pode chegar a 7 ou 8 mil meticais, não é? O que imaginemos com perto de 4 mil escolas e entendemos que todas elas têm que estar emobladas de carteira e de secretárias para professores. A dependermos só dessa situação, nós sempre não teremos recursos para cumprirmos com aquilo que nos projetamos. Agora, a empresa estando localmente, tendo em conta que a Zambésia também é produtora de madeira, ajudaria-nos. E isto não tira a força de que o setor privado tem que continuar a fazer. Agora, aí vamos começar agora a exigir qualidade, não sei porque haverá competitividade. O setor privado que fique assegurado, que vai continuar normalmente a fazer o que tem que fazer. Por exemplo, se dissemos que a empresa construída para fazer mobiliário escolar vai falar de carteira e de secretárias de professores, a empresa privada não está-nos a fazer esse material em quantidade que nós queremos. São uma ou duas empresas que nós sabemos que, com quem temos contactado que fazem isso. Maioritariamente faz outras coisas. Camas que a empresa de questão de carteira não vai fazer, etc. Então, não vai
1: Essa empresa não
0: ofuscar.
1: vai ofuscar o
0: Não vai
1: setor
0: ofuscar
1: privado.
0: o setor privado. Não vai, não.
1: Muito bem. Diretor, o falou também no princípio desta entrevista da questão de horas extras. Como é que estão a mitigar esse problema?
0: Horas extras. De certeza, como bem disse, em função com o número de alunos que nós temos tido e sala de e desculpa, o número de alunos e o número de professores, horas extras não vai faltar. Nós temos estado agora, os últimos 2, 3 anos, tivemos problemas de pagamentos. Tivemos problemas de pagamentos porque depois o Estado entendeu que antes das horas serem pagas, elas deviam ser validadas. Significaria mandar uma equipe, a partir de inspectores, o chamado do IGF, descerem a base para irem aferir se exatamente esta hora existe ou não, e isso aconteceu com sucesso para os anos 2023 e 24. O e 23 nós pagamos e 24 ainda ficaram por serem validadas e 25 também. E pagamos. Nós nesse momento estamos a contar com perto de 16 mil professores que estão com esse problema de horas extras, muito particularmente a partir dos anos 2024 e 25. Este ano havia um plano a partir do Ministério da Economia e Finanças que devia pagar as horas extras como era antes, diretamente na folha de salários. Mas não está isso a ser implementado, por quê? Porque ainda está-se a fazer o cálculo das horas e quem faz isso não somos nós. Nós temos estado a cerrar bastante o cerco para diminuirmos as horas extras. Isso consiste em o quê? Pegarmos os professores que temos em cada círculo de trabalho, não, em um distrito, numa área, numa zipa, etc., e redistribuímos, controlamos rigorosamente a carga horária do professor. Porque as horas extras muitas vezes saíam como? Quando um professor não completa a hora extra. Porque está aqui, mas tem uma
1: Quando não
0: escola.
1: completa a hora normal.
0: Desculpa, a hora normal, queria dizer. Ele está a dar aula na escola A, mas a escola B tem um problema de uma sala. Então, esse professor que está na escola A, que não completou a hora normal, pode ir completar a sua hora na escola B. Que, como dizíamos aqui, dista a 500, 600 metros. Ele pode muito bem. Um que dá aula na 25 de setembro, mas tem uma sala anexa na escola de Sinacor. Ele pode muito bem ir lá. Então, é isso que estamos a fazer. E estamos a sair isso com sucesso. Reduzimos bastante. Na verdade, não estamos ainda a fazer o levantamento, porque estivemos há 1 ou 2 semanas atrás com a equipe de validação que passou para aferir as horas e regressou. Então, nós estamos à espera do relatório desta equipe. Normalmente, os pagamentos de horas extras e a conferência vem a partir dos relatórios que o IGF nos envia depois do trabalho no campo. Mas estamos a controlar e dizer que ainda estamos a lutar para pagamento das horas extras. Sensibilizamos os nossos professores e eles consentiram de certeza. Estão a trabalhar mesmo nesta situação, mesmo sabendo que ainda não foram pagos em 1 ou 2 anos transatos, mas não temos como. Eles sabem que eles são professores, têm que continuar a trabalhar, mas estão a trabalhar sem barulho. Eles já deixaram bastante de reclamar, porque também acreditamos que o professor, como académico que é, ele já entende a situação que o país hoje em dia como está, porque ele já deu aula numa altura em que era pago normalmente sem problemas. Mas acreditamos também como o governo nunca roubou do seu funcionário. por isso se diz que também o governo é pai, admitimos que vai pagar, porque sempre temos pedido, se nós temos o banco de informação sobre as horas extras, nós reportamos junto do Conselho Executivo Provincial, junto do Ministério de Educação, a informação sobre horas extras existe, os montantes, os professores a serem pagos e a listagem, os nomes dos professores envolvidos.
1: Já agora, diretor, podia avançar para nós qual é o montante em dívida?
0: O montante em dívida nós agora podemos não precisar, mas nós sabemos que quando foi da vez de 2024, nós temos aqui perto de 596 milhões que deviam ser pagos e isso correspondia àquele número de professores que eu dizia de 16. Agora, para esse ano ainda não tivemos porquê, porque é isso que eu dizia que os professores, aliás, o IGF recolheu os dados, foi validar. Então, depois de validar, vamos saber quantos professores foram validados e o que corresponde isto em horas extras, tendo em conta que também elas estão sendo calculadas a maneira de como estas devem ser pagas.
1: Por isso, nem posso escrever ao dizer a direção provincial vai iniciar o pagamento no mês X.
0: Não.
1: Nem a própria direção que paga.
0: Sabe, nem a própria direção é que paga, também nem sabe quando é que isso vai acontecer. De certeza isso é do governo central, nós temos fé. Para o pagamento de horas extras nesse ano, eu até não queria mesmo mexer, porque posso provocar alvoroço no seio dos meus colegas que poderão me acompanhar, mas nós temos fé. O que aqui adiantamos dizer e com fé foi mesmo de que passou o IGF, fez o levantamento, isso já nos encorajou bastante, e temos fé que vai se pagar. Quando? Não podemos adiantar.
1: Para terminar, diretor, alguma palavra?
0: Não, nós queremos agradecer à Rádio Moçambique por esta entrevista que nos concede para trazermos a população da Zambésia a darmos a conhecer aquilo que é o setor, aquilo que pretende o setor. Nós temos estado agora apostados em termos dos nossos desafios, melhorar a coordenação da distribuição de livro da Caixa Escolar, que também tem sido polêmica, porque nós recebemos este livro a partir do Porto de Nacala. Também queremos apetrechar as nossas escolas, como bem dizíamos, com material. Queremos coordenar com os serviços distritais na continuidade de mobilizar mais recursos, não é? Nós precisamos, temos aquilo o que se diz na governação de Santa Teresa, por exemplo, agora, temos que ter a cultura de problemas locais, soluções locais. Porque uma carteira que está a perder parafuso, não é? A escola pode passar a apertar. Uma escola que está à janela, está a perder rede, porque crianças, como que são crianças, estão a rasgar. A escola pode controlar. Então, queremos continuar a fazer essa advocacia. Também, em coordenação com o Ministério da Educação, queremos assegurar a conclusão do pagamento das horas extras, como bem dizíamos. Temos estado sempre a coordenar com o Ministério, e o Ministério, por vezes, até solicita. E o Ministério também, por sua vez, tem estado a negociar com o Tesouro Central. Nós admitimos que um dia vão serem pagas as horas. E continuarmos também a construção de mais salas e supervisão pedagógica das aulas. Esta aqui, então, este aqui é o prato mais forte do setor, para melhorarmos cada vez mais a qualidade de ensino.
2: Hoje, no programa Moçambique Desafios do Presente e do Futuro, o nosso convidado foi o diretor provincial de educação na Zambésia, Joaquim Casal. A entrevista foi conduzida por Sérgio Mamudo, com assistência técnica de Citoi Teixeira.
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4: Em toda a República de Moçambique são 21 horas. As notícias já a esta hora apresentadas por Vítor Rufino. Boa noite.
5: Olga da Glória, boa noite ouvinte. O presidente da República garante que o governo vai continuar a modernizar as forças de defesa e segurança para responderem às exigências da manutenção da soberania nacional e integridade territorial. Daniel Chapo falava esta sexta-feira em Nacala Porto, província de Nampula, no encerramento do 31º curso de operações especiais dos comandos na Escola de Formação de Forças Especiais. O comandante em chefe das Forças de Defesa e de Segurança exigiu, na ocasião, aos novos comandos a agirem com integridade e firmeza na defesa da soberania.
6: Ajam com integridade, firmeza e dureza quando for para defender Moçambique. E isto é inegociável. A pátria não tem preço e a defesa da pátria não se delega.
5: Ainda esta sexta-feira, o Presidente da República orientou a cerimónia de graduação da Universidade Lúrio no distrito de Sanga, no Niassa. Entretanto, este sábado, o Presidente da República dirige a cerimónia oficial de abertura do 16º Festival Nacional dos Jogos Desportivos Escolares a decorrer no campo municipal da cidade da Maxixe, província de Inhambane. A presente edição contará com a participação de cerca de 2 mil alunos provenientes das 11 províncias do país que irão competir em diversas modalidades desportivas. Uma nota da Presidência da República indica que a realização do festival reafirma o compromisso do governo com a promoção de uma educação integral que alia a formação académica à prática desportiva das crianças e jovens. A Primeira-Ministra diz que a criação de delegações regionais do Centro de Formação Jurídica e Judiciária deve ser uma prioridade. Atualmente, o país conta com apenas um Centro de Formação Jurídica e Judiciária localizado na província de Maputo. Para a bem-vinda, Levi, a expansão desta instituição pelo país vai reduzir custos e promover o equilíbrio territorial. A governante falava esta sexta-feira em Maputo, após conferir posse ao diretor-geral do Centro de Formação Jurídica e Judiciária, Augusto Paulino.
7: A segunda prioridade é concluir e implementar a reforma pedagógica e curricular. Os novos currículos devem afirmar a formação por competências, devem reforçar a componente teórico-prática, os estágios, as simulações, os estudos de caso e a resolução de problemas. A avaliação deve medir conhecimentos, competências e atitudes profissionais. A terceira prioridade é consolidar a reforma dos concursos de ingresso, aproveitando a criação do Centro de Recrutamento e Seleção do CFJJ. O recrutamento deve ser transparente, rigoroso, previsível, acessível e orientado pelo mérito.
5: A Primeira-Ministra empossou na mesma cerimónia Emílio Tostão para o cargo de Diretor-Geral do Instituto de Investigação Agrária de Moçambique. O Ministério da Agricultura, Ambiente e Pescas considera a Feira Internacional de Maputo uma plataforma estratégica para consolidar a mecanização agrícola e industrialização do setor. Segundo o Diretor Nacional da Agricultura, Jabula Zibia, a montra vai servir também para acolher experiências e apresentar a visão para o melhoramento das técnicas agropecuárias.
8: Estamos a trabalhar com os nossos produtores, porque eles é que têm que ir lá mostrar o que eles estão a fazer. Nós, como Ministério, iremos trazer aquilo que é a nossa visão como Ministério da Agricultura, Ambiente e Pesca para o desenvolvimento da agricultura.
5: A 61ª edição da Feira Internacional de Maputo, FACIM 2026, vai decorrer de 31 de agosto a 6 de setembro, no Centro Internacional de Feiras, em Ricacha, distrito de Marraquene. No distrito de Mapai, norte de Gaza, está em curso a campanha de vacinação de 32 mil cabeças de gado bovino contra a febre aftosa. A vacinação decorre nas zonas Tampão e no interior dos Parques Nacionais de Limpopo e Banyine, visando evitar a eclosão desta doença devido à coabitação de bovinos com búfalos, tal como explicou o diretor do Serviço Distrital das Atividades Económicas em Mapai, Isaac Kwavi.
9: Essa doença é causada muito mais pelo contacto dos bovinos e os búfalos. E onde sempre há contacto com bovinos e búfalos, os animais apanham essa doença tuberculose. Por isso estamos a vacinar nos arredores, em todas as comunidades que estão no interior dos parques e nas zonas fronteiriças.
5: O diretor do Serviço Distrital das Atividades Económicas, em Mapai, Isaac Kwavi, disse que a vacinação de bovinos contra a febre aftosa decorre igualmente nas zonas fronteiriças. O Partido Frelimo, a partir da sua sede nacional, comunica que têm sido criadas contas no Facebook usando perfis falsos que associam a conta ao secretário-geral desta formação política, Shaquille Abubakar. O partido afirma que essas contas não pertencem a Shaquille Abubakar e nem são geridas por qualquer estrutura da Frelimo. Num comunicado, o partido esclarece que o único perfil oficial do secretário-geral da Frelimo no Facebook é www.facebook.com/shaquille.abubakar e qualquer outra página diferente desta que use o seu nome ou imagem é falsa. Na atualidade internacional, subiu de 579 para 584 o número de pessoas que morreram devido às inundações que devastaram na quarta-feira o Nepal e o Tibete. De acordo com a autoridade responsável pela gestão de situações de emergência, há igualmente o registro de 1.929 pessoas desaparecidas. Até o momento, mais de 3.700 pessoas foram resgatadas no Nepal, indica a agência norte-americana AP. Fechamos com o tempo. A cidade de Tete pode registrar este sábado 33 graus centígrados de temperatura máxima, seguida por Pemba e Vilanculo com 29 graus. Maputo, Xai-Xai, Beira, Quelimane e Nampula 28, Inhambane 27, Lixinga 23 e Chimoio 22 graus centígrados de temperatura máxima. Apresentamos as notícias a esta hora, as próximas às 22 horas.
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1: Avançamos com as notícias esta hora apresentadas por Vítor Rufino. Vítor, boa noite.
2: Boa noite, Sérgio Guissamulo. Boa noite, ouvinte. O presidente da República garante que o governo vai continuar a modernizar as forças de defesa e segurança para responderem às exigências da manutenção da soberania nacional e integridade territorial. Daniel Chapo falava esta sexta-feira em Nacalaporto, província de Nampula, no encerramento do 31º curso de operações especiais dos comandos na Escola de Formação de Forças Especiais. O comandante em chefe das Forças de Defesa e de Segurança exigiu, na ocasião, aos novos comandos a agirem com integridade e firmeza na defesa da soberania.
3: Ajam com integridade, firmeza e dureza quando for para defender Moçambique. E isto é inegociável. A pátria não tem preço e a defesa da pátria não se delega.
2: Ainda esta sexta-feira, o presidente da República orientou a cerimónia de graduação da Universidade Lúrio no distrito de Sanga, no Niassa. Entretanto, este sábado, o presidente da República dirige a cerimónia oficial de abertura do 16º Festival Nacional dos Jogos Desportivos Escolares a decorrer no campo municipal da cidade da Maxixe, província de Inhambane. A presente edição contará com a participação de cerca de 2 mil alunos provenientes das 11 províncias do país que irão competir em diversas modalidades desportivas. Uma nota da Presidência da República indica que a realização do festival reafirma o compromisso do governo com a promoção de uma educação integral que alia a formação académica à prática desportiva das crianças e jovens. A primeira-ministra diz que a criação de delegações regionais do Centro de Formação Jurídica e Judiciária deve ser uma prioridade. Atualmente, o país conta com apenas um Centro de Formação Jurídica e Judiciária localizado na província de Maputo. Para Bem-vinda Levi, a expansão desta instituição pelo país vai reduzir custos e promover o equilíbrio territorial. A governante falava esta sexta-feira em Maputo, após conferir posse ao diretor-geral do Centro de Formação Jurídica e Judiciária, Augusto Paulino.
4: A segunda prioridade é concluir e implementar a reforma pedagógica e curricular. Os novos currículos devem afirmar a formação por competências, devem reforçar a componente teórico-prática, os estágios, as simulações, os estudos de caso e a resolução de problemas. A avaliação deve medir conhecimentos, competências e atitudes profissionais. A terceira prioridade é consolidar a reforma dos concursos de ingresso, aproveitando a criação do Centro de Recrutamento e Seleção do CFJJ. O recrutamento deve ser transparente, rigoroso, previsível, acessível e orientado pelo mérito.
2: A primeira-ministra empossou na mesma cerimónia Emílio Tostão para o cargo de diretor-geral do Instituto de Investigação Agrária de Moçambique. O Ministério da Agricultura, Ambiente e Pescas considera a Feira Internacional de Maputo uma plataforma estratégica para consolidar a mecanização agrícola e industrialização do setor. Segundo o Diretor Nacional da Agricultura, Jabula Zibia, a montra vai servir também para acolher experiências e apresentar a visão para o melhoramento das técnicas agropecuárias.
5: Estamos a trabalhar com os nossos produtores, porque eles é que têm que ir lá mostrar o que eles estão a fazer. Nós, como Ministério, iremos trazer aquilo que é a nossa visão como Ministério da Agricultura, Ambiente e Pesca para o desenvolvimento da agricultura.
2: A 61ª edição da Feira Internacional de Maputo, FACIM 2026, vai decorrer de 31 de agosto a 6 de setembro, no Centro Internacional de Feiras, em Ricaca, distrito de Marraquene. No distrito de Mapá, em norte de Gaza, está em curso a campanha de vacinação de 32 mil cabeças de gado bovino contra a febre aftosa. A vacinação decorre nas zonas Tampão e no interior dos Parques Nacionais de Limpopo e Banyini, visando evitar a eclosão desta doença devido à coabitação de bovinos com búfalos, tal como explicou o diretor do Serviço Distrital das Atividades Económicas em Mapá, Isaac Kwavi.
6: Essa doença é causada muito mais pelo contacto dos bovinos e os búfalos. E onde sempre há contacto com bovinos e búfalos, os outros animais apanham essa doença por nós. Por isso estamos a vacinar nos arredores, em todas as comunidades que estão no interior dos parques e nas zonas fronteiriças.
2: O diretor do Serviço Distrital das Atividades Económicas em Mapá, Isaac Kwavi, disse que a vacinação de bovinos contra a febre aftosa decorre igualmente nas zonas fronteiriças. O Partido Frelimo, a partir da sua sede nacional, comunica que têm sido criadas contas no Facebook usando perfis falsos que associam a conta ao secretário-geral desta formação política, Shakil Abubakar. O partido afirma que essas contas não pertencem a Shakil Abubakar e nem são geridas por qualquer estrutura da Frelimo. Num comunicado, o partido esclarece que o único perfil oficial do secretário-geral da Frelimo no Facebook é www.facebook.com/shakil.abubakar e qualquer outra página diferente desta que use o seu nome ou imagem é falsa. Na atualidade internacional, subiu de 579 para 584 o número de pessoas que morreram devido às inundações que devastaram na quarta-feira o Nepal e o Tibete. De acordo com a autoridade responsável pela gestão de situações de emergência, há igualmente o registro de 1.929 pessoas desaparecidas. Até o momento, mais de 3.700 pessoas foram resgatadas no Nepal, indica a agência norte-americana Associated Press. Fechamos com o tempo. A cidade de Tete pode registrar este sábado 33 graus centígrados de temperatura máxima, seguida por Pemba e Vilanculo com 29 graus. Maputo, Xai-Xai, Beira, Quelimane e Nampula 28, Inhambane 27, Lixinga 23 e Chimoio 22 graus centígrados de temperatura máxima. Apresentamos as notícias a esta hora, as próximas às 23 horas e 30 minutos, no último jornal.
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0: Ficamos a conhecer os tópicos do último jornal apresentados por Mohamed Jean. Mohamed, boa noite.
1: Boa noite, Sérgio Guissamul e ouvintes. São tópicos do último jornal. Presidente da República assegura que a segurança e estabilidade em Cabo Delgado apresentou melhorias nos últimos tempos, mercê do combate cerrado das Forças Armadas e amigas contra os terroristas.
2: Essa estabilidade é fruto de ações das nossas Forças de Defesa e Segurança no geral e em especial das Forças Armadas de Defesa de Moçambique, em particular.
1: Daniel Chapo intervia esta noite na cerimónia militar de encerramento do 31º curso de comandos na Escola de Formação de Forças Especiais no distrito de Nacala, em Nampula. Polícia da República de Moçambique, em Sofala, admite que a falta de habilitação de condução por parte dos mototaxistas pode estar na origem dos acidentes de viação na província. Em menos de uma semana, 5 pessoas morreram em acidentes envolvendo mototaxistas. No estrangeiro, o secretário-geral da Organização Marítima Internacional apela a soluções práticas e mais cooperação para restabelecer a liberdade de navegação no Estreito de Hormuz, interrompida há 6 meses. São tópicos do último jornal. Acompanhe os desenvolvimentos destes e outros assuntos quando forem 23 horas e 30 minutos. Até já.
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1: último jornal.
2: Boa noite. Presidente da República assegura que a segurança e estabilidade em Cabo Delgado apresentou melhorias nos últimos tempos, mercê do combate cerrado das Forças Armadas e amigas contra os terroristas.
3: Essa estabilidade é fruto de ações das nossas Forças de Defesa e Segurança no geral e em especial das Forças Armadas de Defesa de Moçambique, em particular.
2: Daniel Chapo intervia esta noite na cerimônia militar de encerramento do 31º curso de comandos na Escola de Formação de Forças Especiais no distrito de Nacala, em Nampula. Polícia da República de Moçambique, em Sofala, admite que a falta de habilitação de condução por parte dos mototaxistas pode estar na origem dos acidentes de viação na província. Em menos de uma semana, 5 pessoas morreram em acidentes envolvendo mototaxistas. No estrangeiro, o secretário-geral da Organização Marítima Internacional apela soluções práticas e mais cooperação para restabelecer a liberdade de navegação no Estreito de Hormuz, interrompida há 6 meses. Começa agora o último jornal, edição de sexta-feira, 28 de agosto. A seguir, os desenvolvimentos destes e outros assuntos da atualidade nacional e internacional. Na sua companhia, Jerônimo Amba na sonorização e Mohamed Jane na edição e apresentação. Boa audição. Último jornal, o presidente da República dirige este sábado a cerimônia oficial de abertura do 16º Festival Nacional dos Jogos Desportivos Escolares a decorrer no campo municipal da cidade de Maxixe, província de Inhambane. O Festival Nacional dos Jogos Desportivos Escolares constitui uma das principais plataformas de promoção e massificação da prática desportiva no seio dos estudantes, contribuindo para a descoberta e valorização de talentos, bem como para o desenvolvimento de valores como a disciplina, espírito de equipa e boa convivência. A presente edição contará com a participação de cerca de 2 mil alunos provenientes das 11 províncias do país que irão competir em diversas modalidades esportivas. Uma nota da Presidência da República indica que a realização do festival reafirma o compromisso do governo com a promoção de uma educação integral que alia a formação académica à prática desportiva das crianças e jovens.

0: Fiscalidade e Auditoria. O estadista moçambicano disse que a universidade deve ser parte da solução dos problemas locais, provinciais e nacionais.
1: A universidade é uma instituição de soberania intelectual. É um espaço onde uma nação pensa sobre si própria, interpreta e os seus desafios, questiona as suas escolhas e constrói soluções para o seu futuro e para o seu povo. É por isso uma instituição que tem uma responsabilidade particular perante a sociedade que a financia, a sustenta e nela deposita as suas esperanças. É vosso desiderado produzir conhecimento que seja capaz de transformar a vida de pessoas e, acima de tudo, investigar para responder às várias perguntas que o país possui e os dilemas que enfrenta. A universidade deve ensinar, mas também aprender com as comunidades, como vimos aqui, com os agricultores locais, com os empresários, com os trabalhadores, com os jovens, com as mulheres e com todos aqueles que diariamente constroem Moçambique.
0: Na ocasião, Daniel Chapo instou a Universidade de Lúrio para igualmente apostar na inovação tecnológica para responder os atuais desafios da inteligência artificial.
1: Vivemos a era da digitalização e da inteligência artificial, da automação, da economia de conhecimento e da transformação tecnológica que acontecem a uma velocidade sem precedentes desde o início do mundo. A tecnologia está a mudar a forma como produzimos, a forma como estudamos, a forma como trabalhamos, a forma como comunicamos e a forma como nos relacionamos.
0: Os 89 técnicos superiores graduados esta sexta-feira em Unango, distrito de Senga, fazem parte de 550 estudantes que a Universidade de Lúrio prevê graduar ao longo de 2026 nas províncias do Niass, Nampula e Cabo Delgado. Fernando Damas.
2: De Niass, o presidente da República seguiu para a província de Nampula, onde orientou esta noite o encerramento do 31º curso de comandos na Escola de Formação de Forças Especiais no distrito de Nacala. Na sua intervenção, Daniel Chapa assegurou que a segurança e estabilidade em Cabo Delgado apresentou melhorias nos últimos tempos, mercê do combate cerrado das Forças Armadas e Amigas contra os terroristas. Vitorino Kumbukane.
3: O presidente da República, Daniel Chapo, assegurou que a situação de segurança na província de Cabo Delgado está melhor relativamente antes. Daniel Chapo disse que há um ano e meio ou dois, a situação de segurança não era das melhores e a estabilidade nos últimos dias deve-se à entrega das forças de defesa e segurança e dos países aliados. O chefe do Estado falava na noite desta sexta-feira na cidade de Nacala, na qualidade de comandante-chefe das forças de defesa e segurança, no encerramento do 31º curso de operações especiais, os comandos na Escola de Formação de Forças Especiais.
4: Essa estabilidade é fruto de ações das nossas forças de defesa e segurança no geral e em especial das Forças Armadas de Defesa de Moçambique, em particular, como da força local e dos nossos aliados, as forças amigas do Ruanda e da Tanzânia, que juntos, dia e noite, de segunda a segunda, faça sol, faça chuva, faça frio ou vento, combatem ferozmente os terroristas e o terrorismo.
3: O comandante-chefe disse aos novos comandos aguardar quatro palavras para servir de mascote em toda a vida profissional, nomeadamente missão, pátria, honra e sacrifício.
4: Missão, porque o militar existe para cumprir missão. Pátria, a principal missão da nossa tropa é servir Moçambique e o seu povo. Honra, porque nenhum militar deve aceitar que a sua conduta manche a farda que enverga. E sacrifício, porque a vossa vida profissional será caracterizada por muitos, mas muitos sacrifícios.
3: Aos novos boinas vermelhas, o presidente da República, Daniel Chapo, instou-os para não vacilar quando forem para defender a pátria.
4: Por isso, quando forem destacados para missões de combate, sejam firmes perante a ameaça. Batam duro o inimigo. Sejam bravos e ríspidos com os terroristas. Escangalhem a estrutura dos bandidos terroristas.

0: mostre musculatura, mas sejam humanos e amáveis para com o nosso povo. Sejam disciplinados perante adversidades, sejam sempre leais e fiéis à pátria moçambicana.
1: Presidente da República, Daniel Chapo, no encerramento do 31º curso de Operações Especiais dos Comandos na Escola de Formação de Forças Especiais de Nacala. Vítor Ndumbukane, em Nampula.
2: O distrito de Kilimani, na Zambésia, acolheu hoje o encontro da comunidade muçulmana com o objetivo principal de debater a restauração da paz. Sérgio Mamudo.
3: Presidente da comunidade muçulmana nativa exorta aos moçambicanos a continuarem focados no bem comum, promovendo a paz, amor ao próximo e a solidariedade. Zeferino Ismael falava esta sexta-feira em Kilimani durante a reunião do Conselho Geral da Comunidade Muçulmana Nativa. Insto a todos os cidadãos e famílias moçambicanas a praticarem a bondade, compaixão e evitar atos de violência que perigam o bem-estar da sociedade.
4: A religião é uma religação entre o homem e Deus. Nós temos uma obrigação moral de transmitir ideias positivas, transmitir paz, transmitir humildade, extrair o ódio entre os homens. Uma harmonia, uma paz, uma reconciliação. De fato, será muito difícil quando não haver a paz, não haver humildade, coabitarmos no mesmo espaço.
3: O encontro que termina este sábado visa refletir o papel da religião muçulmana nativa na pacificação do país, moralização da sociedade e na resolução de conflitos que afetam as famílias moçambicanas.
4: É uma data em que a mesma comunidade se reúne através dos seus dirigentes para juntos dirimir assuntos de natureza óbvia, queira litígios, queira avanços da própria comunidade, retrocessos e onde de fato existem obstáculos que é para retirarmos esses obstáculos. Mas é uma fase mais ou menos de solidariedade entre os muçulmanos, não só, e a sociedade em geral, para paz, para reconciliação e harmonia, humildade, conviventes dessa terra.
3: Zeferino Ismael, presidente da comunidade muçulmana nativa de Moçambique. De Kilimani, Sérgio Mamudo.
2: Polícia da República de Moçambique, em Sofala, admite que a falta de habilitação de condução por parte dos mototaxistas pode estar na origem dos acidentes de viação na província. Em menos de uma semana, 5 pessoas morreram em acidentes envolvendo mototaxistas. Detalhes por Paulo MacArthur, na Beira.
5: A polícia em Sofala reafirma preocupação com o aumento de acidentes com mototaxis e suas consequências. Em menos de uma semana, 5 pessoas morreram em resultado de 2 colisões entre chupelas e caminhões na província. Segundo o porta-voz do Comando Provincial da Polícia da República de Moçambique em Sofala, Honório Chimbo, as causas destes sinistros são sempre as mesmas: ultrapassagem irregular e excesso de lotação nos mototáxis. Mas tudo isso se resume à falta de habilitação de condução por parte da maioria dos chamados chupelistas, afirma Honório Chimbo. Avisa que a Polícia da República de Moçambique vão intensificar a fiscalização rodoviária para disciplinar os mototaxistas.
6: Não só nos preocupa o número de acidentes, mas sim a gravidade com que os mesmos têm ocorrido. A polícia tem desencadeado diversas ações com vista a limar este mal, porque, se formos a ver, os acidentes têm ocorrido praticamente da mesma forma. Há excesso de passageiro, há uma ultrapassagem irregular, não há uso de capacetes. Então, todos esses fatores têm concorrido para a gravidade que temos registrado. Nisso, a polícia tem instado aos mototaxistas a respeitar as medidas de segurança rodoviárias. Temos realizado operações de roadblock, que é mesmo para retirada de circulação. E olhando para esses últimos 2 casos, o que a polícia vai fazer é mesmo incrementar as suas ações em diversos pontos da província de Sofala, que visa mesmo retirar de circulação mototaxistas que não estiverem a cumprir as medidas de segurança rodoviária no geral. Uso de capacete, documentação regularizada da motorizada, excesso de passageiros na motorizada.
5: O porta-voz do Comando Provincial da Polícia da República de Moçambique em Sofala, Honório Chimbo. Da cidade da Beira, Paulo MacArthur.
2: No ar, o último jornal, a primeira-ministra reconhece que a criação de delegações regionais do Centro de Formação Jurídica Judiciária pelo país vai garantir a formação de profissionais de justiça, reduzir custos e promover o equilíbrio territorial. Bem-vindo a Levi, falava hoje em Maputo, quando empossava o novo diretor-geral do Centro de Formação Jurídica e Judiciária, Augusto Paulino. Atento a esta cerimónia, esteve o jornalista Leopoldo Agapito.
7: A governante lembrou que o projeto de criação das delegações regionais está aprovada e integrada na carteira de investimento público.
8: A segunda prioridade é concluir e implementar a reforma pedagógica e curricular. Os novos currículos devem afirmar a formação por competências, devem reforçar a componente teórico-prática, os estágios, as simulações, os estudos de caso e a resolução de problemas. A avaliação deve medir conhecimentos, competências e atitudes profissionais. A terceira prioridade é consolidar a reforma dos concursos de ingresso, aproveitando a criação do Centro de Recrutamento e Seleção do CFJJ. O recrutamento deve ser transparente, rigoroso, previsível, acessível e orientado pelo mérito.
7: A primeira-ministra empossou na mesma cerimónia Emílio Tostão para o cargo de diretor-geral do Instituto de Investigação Agrária de Moçambique. Bem-vinda, Levi. Anotou que a investigação agrária deve gerar resultados, tecnologias de culturas, variedades melhoradas e sistemas de produção eficientes destinados a aumentar a produção e os rendimentos familiares. O diretor-geral do Instituto de Investigação Agrária de Moçambique, Emílio Tostão, disse que há desafios tecnológicos de produção agrária que devem ser adaptados às mudanças climáticas para o contexto nacional.
9: Para que, mesmo no cenário de seca ou de chuvas fora do normal, a produtividade das tecnologias que vamos utilizar não seja afetada grandemente. Este é um desafio que nós temos que levar à frente. Temos já estudos básicos efetuados. O IAM já vem fazendo vários ensaios. O que nós vamos procurar fazer com a equipe que lá está é consolidar estes trabalhos todos e partir para a aplicação, já com soluções mais experimentadas, mais adaptadas à realidade.
7: E o diretor-geral do Centro de Formação Jurídica e Judiciária, Augusto Paulino, disse que a administração da justiça está a funcionar com todos os desafios próprios do sistema.
10: Com todas as vicissitudes, mas o sistema da administração da justiça em Moçambique está a funcionar. Como têm visto, todos os dias ocorrem julgamentos, ocorrem acusações, há processos em curso. Está a funcionar o sistema. Nós, como sociedade, como cidadãos, temos que acarinhar o sistema para que ele consiga dar resposta a todos os desafios que se colocam. E a nossa preocupação é prepararmos os homens e as mulheres que lidam ou que vão lidar pela primeira vez com o sistema, ou aqueles que estão no sistema, mas que precisam de capacitação permanente.
7: Diretor-geral do Centro de Formação Jurídico e Judiciária, Augusto Paulino, falando após ser empossado para o cargo pela primeira-ministra Maria Bem-vinda Levi.
2: Primeira-ministra reconhece que a criação de delegações regionais do Centro de Formação Jurídica Judiciária pelo país vai garantir a formação de profissionais de justiça, reduzir custos e promover o equilíbrio territorial. 11 cidadãos moçambicanos, dos quais 8 menores que residiam ilegalmente no Zimbábue, foram repatriados através de um trabalho conjunto entre as autoridades migratórias dos dois países. Os cidadãos que se encontravam no Zimbábue há 2 meses praticavam comércio informal na cidade de Mutare. Moisés Saela.
11: O porta-voz da Direção Provincial de Migração em Manica, Abílio Mate, explicou que antes do processo de repatriamento, as autoridades zimbabuianas realizaram um trabalho para apurar a proveniência, tendo constatado que os mesmos são provenientes de alguns distritos da província de Manica. Abílio Mate disse que no trabalho conjunto com o Zimbábue se pretende combater a entrada ilegal de cidadãos nos dois países.
12: Do trabalho realizado, constatou-se que esses são cidadãos oriundos dos distritos de Chimoio, Manica e Sussundenga. Ficamos a saber que esses cidadãos estavam no distrito de Mutare, portanto, os 10, onde realizavam comércio informal ao longo das vias daquele distrito, enquanto que uma senhora foi deportada da República Sul-Africana, vindo dos carros que iam até Zimbábue, e foi lá acolhida enquanto estava no estado de gravidez, sendo que na semana anterior deu parto a esta criança que tem até hoje 10 dias de vida.
11: Alguns cidadãos repatriados reconhecem que viajam ilegalmente para o Zimbábue para fazer negócio. Da cidade de Chimoio, Moisés Saela,
2: O município da Praia do Bilene, em Gaza, necessita de mais de 10 milhões de meticais para reforçar as atividades de recolha de resíduos sólidos em diferentes bairros daquela via autárquica. O valor destina-se à aquisição de 5 caminhões basculantes que vão reforçar os meios já existentes para a recolha de resíduos sólidos. Reporta Alfredo Muyanga.
13: O presidente do Conselho Municipal da Vila Autárquica da Praia do Bilene falava esta quinta-feira na apresentação de uma viatura para a recolha de lixo adquirida pelo município através do Fundo de Compensação Autárquica. Mufundi Sichilenga diz que, além da recolha de resíduos sólidos, os meios necessários serão usados para a reciclagem das vias municipais que sofrem ciclicamente por conta da erosão dos solos.
14: Essas estradas compramos em 2018, então já estão cansados, andam hoje, amanhã, para amanhã. Então, com este novo, é um alívio, vai nos ajudar, juntando já com aqueles outros, vai fazer alguma coisa. Nós aqui no município temos já época baixa e época alta. Vamos entrar agora na época do verão. Então há uma produção do lixo. Mas no tempo baixa não temos problema. Levamos muito tempo para pormos aquele ferroviário limpo. Uma média de 3, 4 ou mesmo 5 meios para completarmos a recolha dos resíduos no meio, na época alta.
13: Presidente do Conselho Municipal da Vila Autárquica da Praia do Bilene, Mufundi Sichilenga, e as necessidades de meios para a recolha de resíduos sólidos em diferentes bairros da vila. Cidade Xaxai, Alfredo Muyanga.
2: Dos estúdios centrais em Maputo, a Rádio Moçambique transmite o último jornal. O Gabinete de Informação considera que a aprovação da Lei de Comunicação Social e de Radiodifusão representa um momento importante para o setor e abre uma nova etapa no seu enquadramento jurídico. A diretora do Registro e Licenciamento do Gabinfo, Elizabeth Nchola, sublinhou que a entrada em vigor destas duas leis em novembro próximo coloca as empresas de comunicação social a responsabilidade de assegurar uma transição devidamente preparada. Jeremias Mondlane.
15: Elizabeth Nchola falava esta sexta-feira em Maputo no lançamento do processo de divulgação e preparação da implementação das novas leis da comunicação social.
16: Precisamos do contributo das instituições públicas na harmonização dos procedimentos e na preparação institucional. Precisamos dos órgãos de comunicação social e dos jornalistas para assegurar que a informação sobre as novas leis chegue aos seus principais destinatários e ao público.
15: Por seu turno, o presidente do Conselho Superior da Comunicação Social exortou os mídias a participarem no processo de divulgação e implementação das leis para reduzir os atropelos de ética e deontologia profissional.
17: Hoje, o Conselho Superior está preocupado que estas questões aconteçam nas redações, porque ao Conselho Superior foi, digamos, adicionado, era já um órgão de disciplina, mas agora é efetivamente um órgão de disciplina, com capacidade sancionatória. E não é isso que o Conselho Superior pretende. Portanto, nós trabalharemos juntos para que compreendamos e tenhamos um tempo para preparar e os órgãos de comunicação se organizem.
15: Já o secretário-geral do Sindicato Nacional dos Jornalistas, Farouk Siddiq, diz que as leis a serem aplicadas vão estabelecer mais ordem à profissão.
18: Temos estado a trabalhar, nomeadamente na lei da comunicação social, que estabelece a necessidade de termos um estatuto de jornalista e a introdução de uma carteira profissional. Então temos estado a trabalhar a nível do Sindicato Nacional de Jornalistas, do MISA Moçambique e de outros parceiros da área da comunicação social neste processo, a preparação de uma proposta de estatuto de jornalista que vai ser submetida ao Governo e, a par dessa proposta de estatuto, a proposta do regulamento da carteira profissional.
15: Durante o período que antecede a entrada em vigor dos dois instrumentos, serão criadas condições para garantir uma aplicação efetiva, como a socialização das leis, a harmonização institucional e a capacitação dos intervenientes.
2: Gabinete de Informação considera que a aprovação da Lei de Comunicação Social e de Radiodifusão representa um momento importante para o setor e abre uma nova etapa no seu enquadramento jurídico. Um trabalho de Jeremias Mondlane, da nossa redação central. Seguimos com mais informação. Empresas do setor energético que operam em Moçambique analisam mecanismos para financiar o Plano Estratégico de Desenvolvimento do Instituto Superior Politécnico do Songo, na província de Tete. Ignacio Gamay, com pormenores.
19: Trata-se da participação da hidroelétrica de Caorabassa, da Mpandankua, da Total Energies e do Gabinete de Orientação Nacional, GON, instituições que manifestam interesse em apoiar os projetos de expansão e modernização daquela instituição de ensino superior. A iniciativa visa mobilizar recursos financeiros e técnicos para fortalecer a capacidade formativa do Instituto Superior Politécnico de Songo, com especial enfoque nas áreas de engenharia e tecnologias ligadas ao setor energético. O apoio poderá contemplar investimentos em infraestruturas, equipamentos laboratoriais, programas de investigação científica, bolsas de estudo e estágios profissionais, contribuindo para a formação de quadros altamente qualificados. Segundo António Madeira, diretor-geral do ISPS, a primeira etapa desta parceria de investimentos já foi dada com a direção máxima do projeto Mpandankua.
20: O melhor exemplo que até temos até agora é a relação que eu tenho principalmente com o diretor-geral Carlos Giuni, que pessoalmente veio ter comigo e incentivou a divulgar este plano estratégico o mais rapidamente possível, porque se ele, como diretor-geral de Mpandankua e o PCA da HCV estiverem juntos, ele acha que a Total Energy, através do Maxim, o diretor-geral da Total Energy, e através do GONI, Gabinete de Orientação Nacional, e outras empresas, poderão abraçar a causa do ISPS.
19: A concretização desta parceria poderá representar um importante impulso para o desenvolvimento do Instituto Superior Politécnico do Songo, reforçando a sua posição como centro de excelência na formação de engenheiros e técnicos especializados. Ignacio Gamay, cidade de Tete.
2: Último jornal nos momentos finais é já na próxima semana que arranca a Feira Internacional de Maputo. Vários setores já preparam sua participação neste evento empresarial. O Ministério da Agricultura, Ambiente e Pescas considera a FACIM uma das plataformas estratégicas para consolidar a mecanização agrícola e industrialização do setor. Reportagem de Verónica Sidomo.
21: Por outro lado, nesta maior montra internacional de negócios, o setor vai colher experiências e apresentar a sua visão para o melhoramento das técnicas agropecuárias, para o aumento da produção e produtividade. O diretor nacional da Agricultura, Jabula Zibia, convida os produtores a abraçarem esta oportunidade, mostrando as suas potencialidades e atrair investimentos.
22: Nós tivemos programas no país que trouxeram grande contributo na mecanização. Mas muito desse parque de mecanização, neste momento, encontra-se avaliado. Estamos a fazer um levantamento de todo o parque de máquinas que temos e temos um programa para recuperar esse trator, mas não só, temos programas adicionais que vão incrementar a mecanização no país. A FACIM é um local extremamente importante, em que nós fazemos trocas de experiências, fazemos trocas de conhecimento, e é lá onde vão se cruzar grande parte dos nossos produtores. O que nós estamos a trabalhar com os nossos produtores, porque eles é que têm que ir lá mostrar o que eles estão a fazer, é que eles tragam o melhor de si, mas também tragam também a curiosidade que possam ter de dialogar com os outros produtores, para depois saírem dali com algum ganho. Nós, como Ministério, iremos trazer aquilo que é a nossa visão como o Ministério da Agricultura, Ambiente e Pesca para o desenvolvimento da agricultura. E o lema deste ano na FACIM é um lema que nos desafia e nós queríamos convidar a todos.
21: Diretor Nacional da Agricultura, Jabula Zibia, e a participação deste setor na Feira Internacional de Maputo FACIM, que arranca esta segunda-feira. Da Matola, Verónica Sidumo.
2: O partido Frelimo, a partir da sua sede nacional, comunica que têm sido criadas contas no Facebook usando perfis falsos que associam a conta ao secretário-geral desta formação política, Shaquille Abubakar. O partido afirma que essas contas não pertencem a Shaquille Abubakar e nem são geridas por qualquer estrutura da Frelimo. Num comunicado, o partido esclarece que o único perfil oficial do secretário-geral da Frelimo no Facebook é www.facebook.com/shaquille.abubakar. E qualquer outra página diferente desta que use o seu nome ou imagem é falsa. Um breve olhar à atualidade internacional. O secretário-geral da Organização Marítima Internacional apelou hoje a soluções práticas e mais cooperação para restabelecer a liberdade de navegação no Estreito de Hormuz, interrompida há 6 meses. Embora alguns navios e as suas tripulações tenham conseguido sair do Golfo Pérsico, até 400 navios que transportam cerca de 6 mil marinheiros não conseguiram partir em segurança desde o início do conflito, lamentou Arsênio Domingues. Desde 28 de fevereiro deste ano, a Organização Marítima Internacional confirmou pelo menos 70 ataques à navegação internacional que causaram a morte de 19 tripulantes. O tempo. A cidade de Tete pode chegar amanhã aos 33 graus centígrados de temperatura máxima, seguida por Pemba e Vilanculo, com 29 graus. Maputo, Xaxá, Beira e Quilimane, Nampula, 28, Inhambane, 27, Lixinga, 23 e, por último, Chimoio, 22 graus centígrados de temperatura máxima. É o fim do Último Jornal, edição de sexta-feira. Despedem-se Jerônimo Wamba na sonorização e Mohamed Gianni na edição e apresentação. Boa noite e bom fim de semana.
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